0: porque todo dia publicava no Cine 1000 e tantas vagas de emprego e Araxá pagando assistencialismo para várias famílias, né? Aí eu pedi à época um relatório da Ação Social no início do meu mandato de quantos auxílios municipais que Araxá pagava. Araxá pagou um que chama renda básica. Esse auxílio foi criado à época da pandemia, né? E constitucionalmente os auxílios são temporários, é para a pessoa se estabilizar, arrumar um emprego e tem que cessar. Aqui em Araxá e em vários lugares do Brasil, a pessoa fica vivendo do auxílio. Então a pessoa recebia o auxílio federal, né? Somava-se com o auxílio municipal, vai trabalhar para quê? Ninguém queria trabalhar.
1: Social.
0: Aí nesse projeto nós juntamos o Cine com a Ação Social, onde, vamos supor que, vou usar de exemplo de novo, Armindo está recebendo renda básica da prefeitura. Eu chego na casa dele, o Armindo, você está fortão aí, você consegue trabalhar. Aqui eu tenho essas 1000 vagas no Cine, qual que você quer? Se você não tiver, nós vamos te capacitar, vai acontecer tudo isso. Ele fala, não quero não. Aí eu ia cortar o benefício dele. Quando nós fizemos esse projeto de lei, Araxá pagava 3.000 e poucos renda básica, salvo engano. Aí em dezembro do ano passado eu pedi o relatório, com um ano do projeto. Araxá estava pagando apenas 240 renda básica.
2: Que isso? De 3.000 para 200?
0: De dinheiro público que foi isso, né? Então se a gente fizer um filtro, porque auxílio tem que ter, mas tem que ter para quem precisa.
1: De né? Verdade.
0: Justamente.
2: De 3 mil, quantas?
0: Era 3 mil e pouco, passou para 240, 260.
2: Nossa, é muita. Ou seja, o povo que foi empregado. Ou quis.
0: Ou cortou.
1: É muito dinheiro.
2: É, então você vai parar. E na hora que diminui.
0: E não sei se você se lembra, o Cine de 1.200 vagas passou para 300, 400. Hoje já aumentou de novo. Mas nós ficamos vários meses com 300 vagas no Cine. A gente saiu daquela casa de 1.000 e tantas vagas. Hoje já voltou novamente para 900, 800 vagas. Eu não me recordo exatamente.
2: O povo trabalha, a gente trabalhar não dói, não. É chato, às vezes, é chato, mas não dói. Pede investigador para colocar uma rede vizinho protegido no PA-12. Já cansei de pedir, mas não me atende. É a Adriana.
0: Essa é a Polícia Militar que tem esse trabalho junto aos moradores.
1: Que coordena, né? Isso.
2: Bom dia, tinha uma república do lado da minha casa, da casa da minha mãe de 87 anos. Fazia uma bagunça, até colocar...
0: Cortar
2: cabelo na rua, em frente à casa dele, está cortando, até que conseguimos tirá-los de lá. República fazem muita bagunça mesmo, tem que cortar tudo. O Pedro falou, não, sou contra sim, Veveline. Justamente pelo que o nosso vereador falou. Já, né, estudante? É. Bom dia, exatamente, sou nascido e criado em Araxá, moro de aluguel, tenho filho pequeno e até hoje nunca consegui uma casa. Gente, chega ontem e hoje já tem casa, estrutura e tudo que o governo oferece. Nem Bolsa Família nunca fui aprovada. Aí desisti, porque graças a Deus tem saúde para trabalhar e lugar para sobrevivência. Aquela Nina, bacana, aquela Nina.
1: Bacana.
2: Rodrigo, e com relação ao olho vivo, nós vamos ter esses olhos vivos para tu quanto é lugar igual você tá querendo? Infelizmente isso. A gente tá tendo que viver desse jeito.
1: Recurso tem, né? Acho que recurso
2: bom
1: tem.
2: Bom dia, Alessandra aqui de Congonhas, ligadinho na melhor rádio.
1: Opa,
2: abraço a todos. Parabéns, cada dia mais pensando nas necessidades em prol da comunidade. Beijo da sua sogra, muito amada por você.
0: Um abraço. Luiz
2: Rodrigues.
0: É, beijo da sogra é complicado, hein, Vili? Com relação ao olho vivo, pra mim é um dos principais projetos que nós temos aqui, onde a gente... fez aquela lei onde pode ser utilizado o dinheiro da COSIP, né? Que Araxá não utilizava esse dinheiro. Um resumo, né? A COSIP é o dinheiro que vem, todo mundo paga na conta de luz, a taxa de iluminação pública, e até a reforma administrativa de 2022, esse dinheiro só poderia ser utilizado para fins de iluminação pública, expansão de rede elétrica e tal. Com a reforma administrativa, agora pode usar esse dinheiro para fins de vídeo monitoramento e segurança. Então nós fizemos esse projeto, foi aprovado. Já liberaram 2 milhões e 500 mil, acho, pra gente começar. O edital era pra ter saído já em março, final de março, era o que tinham me falado, tá atrasando. Semana retrasada eu cobrei a prefeitura sobre isso, falaram que já vai sair agora. O atual vídeo monitoramento está funcionando já com aditivo, o contrato já acabou do atual vídeo monitoramento. Esse novo vídeo monitoramento nós vamos dobrar o número de câmeras. E todas elas vão ter inteligência artificial, vão ter reconhecimento facial, leitor de placas. E várias outras coisas que a inteligência artificial consegue. E nós vamos fazer o que era um sonho que eu tinha aqui, que é o. Eles chamam de cinturão digital. Ninguém vai entrar ou sair da cidade, seja por rodovia ou estrada vicinal, sem passar em uma câmera dessa. Olha. Eu acho que vai ser uma virada de chave na segurança pública aqui de Araxá esse projeto.
2: Ô, ouvinte pergunta: e quando a República fica toda detonada, pode ser acionada a empresa

0: também?
1: Aí entra o contrato deles, né, de locatário, aí eu não posso intervir. Mas acontece muito isso, a pessoa aluga porque... E um outro problema, Eveline, isso assim, é muito complexo. Hoje a pessoa que quer alugar uma casa em Araxá não consegue. Os aluguéis inflacionaram de tal forma...
2: Mercado imobiliário
1: porque uma casa que era 3 mil reais, eles alugam por 9 para a República.
2: Muito alto.
1: Né? Então, até essa complicação, essa questão das repúblicas traz. Mas aí a gente não pode entrar nesse mérito, né?
0: A galera que tá pedindo olho vivo lá no Padre Alaor. Eu tenho que terminar com você, Rodrigo, porque já é 20 para as 11. Tá. Mas certo. Eu, por mim, ainda ficava mais depois. Aqui com você.
1: Volto à disposição.
0: É. Rodrigo, parabéns pelo seu trabalho. Obrigado, se for realmente ter audiência pública ou um fórum, espero que vocês comuniquem a gente para a gente poder também
1: importante
0: falar.
1: Importante a imprensa. Vocês são os principais responsáveis por divulgar, na verdade, o trabalho, as leis, então é muito importante para a divulgação e para a discussão do projeto.
2: Vocês representam o povo e a gente amplia essa voz de vocês. Isso, e do povo também.
1: Aqui. Tem só que agradecer o tratamento que eu tenho recebido da imprensa, eu tenho só que agradecer. Sempre foi muito respeitoso.
2: Bacana.
0: Obrigada.
3: Rapidamente, só antes, nossa equipe está averiguando aí uma informação, né? O William Tardelli está correndo atrás para saber aí que foi encontrado um corpo lá na Lagoa do Barreiro.
0: Ui, Rodrigo, lá vem.
3: Então o Tardelli tá fazendo, aconteceu essa notícia pro Tardelli, tá averiguando aí, já mais informações, se procede, se não procede. Então o William Tardelli tá correndo atrás dessa notícia aí de um possível corpo encontrado lá na Lagoa do Barreiro. Então o próprio Rodrigo pode dar uma olhada isso pra gente.
1: Nós
3: aí,
1: vamos perder esse posto de cidade mais segura com esse número de homicídios que tá acontecendo em Araxá.
2: E contagem regressiva, faltam 3 horas e meia para o Brasil entrar em campo.
0: Fiquem com Deus. Até amanhã.

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12: 10 horas e 45 minutos.

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2: Como falamos aí no último bloco, né? O William Tardelli tá correndo atrás aí para saber sobre esse fato que aconteceu na Lagoa do Barreiro. Alô, Tardelli, tem mais informações?
3: Bom dia, Dercinho, bom dia, Eveline, bom dia, Armindo, bom dia a todos os ouvintes da 94,5 FM. É isso mesmo, um corpo foi localizado agora pela manhã aqui na lagoa, né? Debaixo do Barreiro, a lagoa onde o pessoal faz caminhada aqui em frente, né? A ABB, a Associação, né, do Banco do Brasil. A princípio nós não sabemos ainda do que se trata, se é homicídio, se foi afogamento, né? Ou alguma situação relacionada a crime, mas o fato é que a Polícia Militar já se encontra aqui no local também. A Polícia Civil está se deslocando com o delegado de homicídio, Dr. Jefferson Leal, para averiguar melhor a situação aqui no local. O corpo ainda está dentro da lagoa e nós não temos mais ainda, né, informações do que se trata essa situação. E assim que a gente tiver mais informações, né, nós trazemos mais detalhes para vocês. Não sabemos ainda se é do sexo feminino ou também do sexo masculino o corpo aqui no local. Se tiver mais detalhes.
2: Perdemos o sinal com o William Tardelli. Já, sempre que ele tiver mais informações, ele vai estar entrando aqui ao vivo com a 94,5. A gente volta aí com a programação normal aqui da 94,5.

vamos lá, vamos começar nossa receita, hein? Uma pitadinha de teclado. Aí tá bom. Guitarra a gosto. É um pouquinho de baixo. Boa! Vamos misturar a bateria? Agora, um punhado de voz.

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1: Preços da carne suína em queda. E mesmo assim, o frango e o boi continuam sendo mais consumidos. O frango mantém os preços assim como os ovos, esses apresentando oscilações normais de mercado. É um levantamento do CPEA, Centro de Pesquisas Avançados em Economia Aplicada, que dá uma média nacional. Minas Gerais é o estado que mais consome carne suína no Brasil, por isso mantém preços um pouco diferentes, preços estáveis. A carne bovina segue sem reduzir nada para o consumidor, mas o valor da arroba vai em ligeiras quedas, consequência da indecisão sobre a exportação para a China no segundo semestre. Valdir Barbosa.
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5: 11 horas na cidade. Bom dia, bom dia, bom dia, meu bom povo dia. Brasileiro. Cidade FM, bom dia. Cadê o povo brasileiro? Ah, hoje tem Brasil, Japão. Me dá um palpite, me dê um palpite. Quanto que você acha que vai dar o jogo hoje? Hã? Não vá torcer pro Sayonara, não, pelo amor de Deus. 11:11, 11:01, né? Vem comigo, sou aí, Santiago. Essa é a hora do rango. Iremos aí nos petiscos até uma hora da tarde. Participa comigo pelo nosso WhatsApp, 998-20-9450. Tô esperando você. Ó, o Dudu já tá ali. Iri, se você disser que você tá torcendo pro Japão hoje, o Dudu, nem sua música eu te atendo, viu?
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1: Cidade 11:05. O Eduardo do Jardim, Natália, sério? É isso mesmo, produção? Ele acha que vai dar 3-1 para o Japão. Até combinou, né? Até rimou. Vou tocar sua música hoje, não. Passa. O Wanderson tá por aqui também. Bom dia, Iris. Tempo normal, 1-1. Fatinha tá torcendo pro Brasil, óbvio, né? Bom dia, meu anjo lindo. 2-0 pro Brasil. É, e você? Acho que vai dar quanto pro Brasil hoje? Qual o placar? Qual o seu palpite? Bora destacar a trem de 94? Tem pra você, Bizai, junto com Júnior e César, pra curtir.
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1: Vem curtir na Trende 94. 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

Eita, nós! 11 horas e 13 minutos. Hoje tem Brasil, Brasil! A Renatinha. O Iris, bom dia. Vai dar 5 pro Brasil e 0 pro Japão. 3-1 pro Brasil, Iris, é claro. É o Luiz Carlos. É, meu filho, vamos torcer pro Brasil, né? Dê aí o seu palpite para o jogo do Brasil.

0: Complicado. Peraí, deixa eu dar pausa aí, meu filho. Fala comigo, é a Rayane.
1: Muito bom dia, minha querida. É a Rayane, eu quero pedir a música do Zé Henrique Gabriel, Eu Amo Te Amar. Quero dedicar pro meu marido Silvio, sintonizado na rádio nessa manhã. Um forte abraço, sucesso sempre, cidade. Dá gosto de ouvir.
0: Obrigada aí pela companhia, viu? Vamos pro comercial rapidinho, Flavinha. Fala comigo, ou é o José Jonas?
2: Ô, minha amiga Isis, boa tarde para todos os ouvintes. Isis, eu acho que vai dar um 2-2 aí e pros pênaltis, né?
0: Nossa, vai ser sofrido? Tem que ser, né? Quando é com a gente, tem que sempre ser sofrido, você acha? Ah, meu pai do céu. Prepara o coração. Um abraço do José Jonas, viu? Maria Flor está aqui fazendo companhia nessa segunda-feira. Vamos pro comercial, já tô de volta.
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0: Bom dia, cidade, 11:16.
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3: 11:17 na cidade. Fala comigo.
4: Oi, amiguinhos. Tudo bem com você?
3: Tudo bem,
4: eu acho que vai dar 1-0.
3: 1-0.
4: Pro Brasil.
3: O Brasil.
4: Um abraço pra você.
3: Beijão pra você também, viu? Bora pra onde, ô Eduardo? Você já falei, eu não vou tocar sua música. Eu tô revoltada com você, meu filho. Fala aí comigo, Wilson.
5: Oi, muito bom dia.
3: Bom dia.
5: Programação Nota 10. Sempre você é uma pessoa especial aí pra Rádio Cidade de Araxá e o pessoal de Araxá.
3: Obrigado.
5: É isso, tá. Mas é um a um e sofrimento no coração. Quem tem problema no coração pode segurar.
3: Nossa.
5: O Brasil vai ganhar nos pênaltis, porque os japoneses têm problemas nos olhos. Tudo fechadinhas, vai errar os pênaltis por causa disso. Aqui é a minha torcida pro nosso Brasil e mundo inteiro.
3: Vamos pro Brasil.
5: Ontem brasileiro. Falou, eles. O olho deles é fechado, eles vão errar os pênaltis.
3: Continue fechadinho, né? Nossa, ó, dona Ilma, fala
6: bom
3: comigo.
6: Dia, bom dia. Bem, querido, toquei pra mim Papel de Homem. Não sei se você tocou, que eu cheguei agora e liguei o rádio.
3: Não, tamo aqui.
6: Tinha tocado, não pode tocar, é Amar Demais com Paula Fernandes. Mandar pra galerinha aqui no Salão do Zé, todo mundo aqui no Leblon, minha família e meus amigos. Vou mandar aí pro Denis, a Fabiola, a Laura, a Isabela, toda essa turminha aí que tá na cidade ligadinho pra vocês aí, tá bom?
3: Tá
6: semana
3: bom.
6: Abençoada aí, querido.
3: Pra nós, dona Ilma.
6: Cidade dá gosto de ouvir.
3: De cidade.
6: Pra cá do jogo aí, hoje vai ser fácil, não, né? Vai ser difícil.
3: Acho que vai ser difícil.
6: Um bom 2-1 pro Brasil e olha lá, viu? Vai ter de correr bastante, né, Iris? Com Deus aí, querido. Tem meu nome no sorteio.
3: Beijão pra você, viu? Quem mais tá por aqui?
7: Oi, Iris, bom dia.
3: Fala
7: Passa
3: comigo.
7: Pra nós, Ave Maria com o Jorge Aragão.
3: Opa!
7: Pra nós comemorar 1-0 contra o Japão. 1-0 tá bom demais. Porque nos pênaltis,
3: vai
7: Brasil
3: sofrer,
7: não aguenta, né? O Japão, não.
3: Eita.
7: Quem ganha?
3: Será? Ó, o Emerson por aqui também. Bom dia, Iris. Brasil 2. É isso aí. Dali, Bill. 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
3: 11:21 na cidade. Bora com Ciro de Luca, copo virado. Tem Kleber e Cauã nesse bloco, mil adjetivos. E atendendo o pedido também, Zé Henrique e Gabriel, eu amo te amar.
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0: 11 horas e 31 minutos na cidade. É, você curtiu aí Eu Amo Te Amar, atendendo o pedido da Franciele, né? Da Fran. Teve também Kleber e Cauã, Mil Adjetivos, Ciro de Luca, Copo Virado. Ô Eduardo, eu não vou ser ruim com você não, vou atender o seu pedido, tá? Mas eu vou deixar você lá no final da fila. É má, ela é má, ela é má, ela é má. Ô Flavinha, eu tô tão focada no negócio da Copa que você colocou o nome da música aqui, o Eduardo Costa. É Pele, Alma, Coração, né? Eu li Pelé, Alma e Coração. É isso aí. Vamos com o Alto Papo, tem informação automobilística na cidade pra você. Ó, e a Rosa tá falando que vai ser 3-1 pro Brasil. Eita!
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6: 11:37 da cidade. Bora pro WhatsApp, fala comigo.
7: Pires, Rogério Moura.
6: Opa, Rogério.
7: Brasil vai ganhar de 4-1.
6: Eita.
7: Falou. 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
7: Rogério de Moura.
6: Bom demais. Iris, bom dia. Manda a música Mais Um Ano Juntos com o Marcos e Belucci. Oferece pro meu marido André. Hoje estamos completando 24 anos de casado. Que maravilha. Parabéns aí, ó, casal, viu? Um abraço pra vocês, é a Cristiane e o André, né? Feliz vida juntos, bom demais. 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

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Vamos com música? Aumenta o som aí e vem curtir Felipe Rodrigo, Ignora. Tem Sammy Rico e Zezé de Camargo e Luciano, Estrada da Vida. E Diego e Vitor Hugo, Beijei a Cura. 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
0: Beijei a cura, Diego e Vitor Hugo. Teve também Estrada da Vida, Sammy Rico e Zezé de Camargo. Nesse bloco você curtiu Felipe Rodrigo Ignora. 11h48 na cidade. Bora pro comercial? Agora me conta. Qual é o seu palpite pro jogo de hoje do Brasil-Japão?
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0: 11:54 na cidade. 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Vamos curtir música? Tem música nova na programação com Sorriso Maroto, Ferrugem e grupo Benzadeus. Perdas e Danos, você curte agora na programação Cidade. Tem Bruno e Barreto também, Texanas 37 e Imagina Eu, Eduardo Costa.

0: Imagina eu, Eduardo Costa, Bruno e Barreto, Texana 37, passou por aqui, Perdas e Danos, Sorriso Maroto, Ferrugem, Grupo Benza Deus, música nova. 12:04, boa tarde pra você que tá curtindo a nossa programação da Hora do Rango, estamos mais pertinho para a vitória do Brasil, será? Quanto é que você acha que vai dar o jogo do Brasil hoje? Brasil e Japão, coloca aí seu palpite.
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1: É. Nós temos a receita dos maiores hits do Brasil.
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7: 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A expectativa é que possam participar consumidores que já quitaram pelo menos 4 parcelas de uma dívida de até R$15 mil. 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De Brasília, Pedro Nascimento.
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0: Boa tarde, Cidade 12:07.
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6: 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Tem Simone Mendes nesse bloco, Direitos Iguais. Quem curte Simone é a Lu, né? Tem também nesse bloco Leandro e Romário, junto com Ícaro e Gilmar, Corações Egoístas, Irmão da Lua, Amigo das Estrelas, Zezé de Camargo. 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
2: Boa tarde, cidade, 12:23.
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12: 12h28 na cidade, juntando com nós a torcida da família do Afrânio, a Ágata.
13: É Kátia, o Afrânio, o nome da sua esposa. Ou é Carla? Ah, meu Deus, eu esqueci. Eu sei que é com K. Um abraço aí pra vocês, viu? 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Dudu, calma. No último bloco você vai curtir sua música, tá? Vou deixar você até o final comigo. Castigo. Vamos destacar a Trend 94, tem Bizai e Juni César pra você curtir.
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12: Aumenta o som e vem curtir. Arrependia e voltava. Bizai junto com

0: Acurance, a Texana 37. Bruno e Barreto fechando mais uma super sequência na Trend 94. Você curtiu Bizarre e Júnior César, Arrependia e Voltava.
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2: Um super lançamento da Renault no Brasil foi o SUV Boreal. Tão super que a Renault na Turquia vai produzi-lo e exportá-lo para a Europa. Com uma diferença, a motorização será híbrida. Com motor a combustão 1.8, mais dois elétricos, um total de 160 cavalos. A Turquia vai produzir também a versão a combustão com motor 1.3 turbo de 145 cavalos. Mas então, dona Renault, a tecnologia híbrida vai apenas para países europeus? Não, esclarece a dona Renault. O SUV Boreal terá também a versão híbrida para o mercado brasileiro, com uma diferença. A engenharia local da Renault está desenvolvendo para o Brasil uma versão híbrido flex.
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7: Quem tá curtindo a programação da Rádio Cidade é a Badia. Badia, fala comigo.
8: Pois, Deus que te abençoe.
7: Amém, Badia. Abençoe
8: seus filhos, a Maria Florzinha.
7: Tá aqui comigo.
8: E abençoe todas as nossas famílias e a todos os ouvintes que estão em seu programa. E tô curtindo esses programas todos aí. Consideração pro Joel, pro Rafael, pra Clarice, pra Benedita, pra Dona Ima, pro Zé, pro Tindas Galinha, pro Batatinha, pro Divalvin Gomes, pro Reginaldo Gomes, pra Patrícia. E pra todos os ouvintes a mais que estão vindo no seu programa. Valeu, Iris. Tchau, tchau. Com Deus. Valeu.
7: Beijão pra você, Abadia. Obrigada aí pela companhia, viu? E bora torcer pro nosso querido Brasil, Zil, Zil. Deixa eu botar mais um pouquinho desse trecho aqui que eu gosto.
9: Brasil! Brasil! Brasil! A seleção chegou!
7: É, meu filho!
9: Vini Júnior!
7: Vai, Brasil! Dale, Brasil! Gente, eu vou ficando por aqui, viu? Amanhã a gente se encontra pra comemorar aí mais um pouquinho esse nosso Brasil, assim, eu espero, estou confiante nisso. Obrigada pela participação e companhia. Até amanhã, uma segunda com a cara de sexta, né? Nossa Senhora, fui!
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4: Após perdas recentes, o trigo vai se recuperando no mercado internacional e os operadores de bolsas ficam vigiando os movimentos climáticos que a cada momento apresentam novidades. Aqui no Brasil, já falamos sobre isso semanas atrás, porém sempre temos alguma novidade no mercado. A produção brasileira está comprometida pela redução da área plantada, que proporciona um casamento perfeito entre a oferta limitada e uma demanda maior no mercado doméstico. Significa que os moinhos e a indústria panificadora vão trabalhar na ponta do lápis, muitas vezes precisando recorrer a estoques extras. Resumindo, quando o cinto aperta, o consumidor começa a dividir a conta. Não tem jeito, parece uma lei contra a dona de casa. Pão de sal e macarrão na mesa do brasileiro continuam na mira da inflação. Valdir Barbosa.
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10: Legal, conferindo a hora em 10 para 1.
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24: Alô, cidade, aquele abraço, hein? Obrigado aí pela companhia. Aqui você ligado nas redes, não sei, 751, Rádio Estéreo Cidade, FM Araxá, Minas. Hoje é dia de tudo ou nada, hein? Agora quem perder, volta pra casa. Hoje tem Brasil, tem Japão. Você vai estar acompanhando aqui na parceria Cidade Itatiaia. É a partir daí das 13h45. Já vamos colocar você no clima pra você curtir, hein? Brasil e Japão. Hoje, seja aquela, né? É o sushi contra o churrasco, hein? Vamos ver quem leva melhor, hein? Se será o churrasco, né, brasileiro, ou sushi. Será que vai ser o sushi? Sushi não vai não, hein? Com certeza não. Churrascão vai ganhar aí, né, do Japão hoje, pode ter certeza, nessa briga boa. Sushi e churrasco pra você. Então vamos torcer pela seleção brasileira. Ó, lembrando, hein? Pezão vai estar fechado na hora do jogo, mas vai estar aberto logo após o jogo, né? Pra você queira comprar aí no Pezão, a loja que virou mania, funcionando aí normalmente, né? Após o jogo, hein? Você ligado, hein? Acompanhando, aquele abraço, seja onde você estiver, já na concentração, é por essa disputa hoje. Agora quem perde volta pra casa. Agora não tem jeito, né? Tem que jogar bacana e a nossa torcida é pela seleção brasileira. Vai, Brasil! Aquele abraço pra você em casa, no trabalho, enfim, aonde você estiver. Você que já tá aí de boa, tranquilo, tá ouvindo a cidade, tá no carro ainda, tá indo pra casa. Boa torcida!
25: Brasil!

0: teus braços, Max Oliver. Para você que está acompanhando a programação Cidade, daqui a pouquinho tem a parceria Cidade Tatiaia para você torcer pelo Brasil. Então vamos torcer juntinhos. Minha amiga Abadia tá lá ligadinha. Oi, Abadia, chega na área, fala comigo.
1: Boa tarde, Max Roberto. Deus que te abençoa.
0: Amém.
1: Abençoa todos nós, Max Roberto. Tô curtindo essas músicas boas, todos aí. Consideração pro Joel, pro Rafael, pra Clarice, pra Dona Ilma, pro Zé, pro Tim das Galinhas, pro Batatinho, pro João Carlos.

0: tem que jogar com tudo hoje, né? Porque se perder, volta pra casa e a seleção brasileira já tá escalada pra entrar em campo, hein? Daqui a pouquinho, ó. Alisson, Danilo, Marquinhos, Gabriel Magalhães, Douglas Santos, Casimiro, Bruno Guimarães, Lucas Paquetá, Rayan, Matheus Cunha e Vini Júnior estão em campo, hein? Defendendo a nossa seleção.
1: Brasil!
0: E se passar, o Brasil vai pegar, né? O vencedor de Costa do Marfim ou Noruega. Esse jogo vai acontecer amanhã, hein? A próxima, próximo jogo da seleção do Brasil, se passar para a próxima fase, vai ser no dia 5, né? Às 5 horas da tarde. Então vale a sua torcida. Vai com tudo, Brasil!

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13: Aí dá tempo ainda, hein, de você comprar sua camisa para a seleção brasileira no Pezão. 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
14: Brasil!
13: A Nikita tá lá ligadinha, tá no clima.
14: Marcos Roberto, tudo bem, Marcos Roberto?
13: Tudo beleza, Nikita.
14: Vamos buscar o Hexa.
13: Vamos.
14: Né? Eu fico com a pureza da resposta das crianças. É a vida, é bonita e é bonita.
13: Bonita mesmo, hein? A Nikita já tá nesse clima legal, hein? Pra você que tá ligado, acompanhando, hein? A 94,5. Daqui a pouquinho nós vamos lá pra parceria Cidade Itatiaia.
14: Oi, Ilma. Marcos Roberto, tudo bem? Toque pra mim, você e minha
13: música
14: vida.
13: Não vai dar tempo, gente, não. Vai dar tempo, não.
14: Dá pra galerinha do Salão do Zé, todo mundo, Lebron, minha família, meus amigos, todo o pessoal que tá ligadinho na cidade. Uma semana abençoada aí, tá bom?
13: Tá bom, pra nós.
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13: Ó, música não vai dar tempo, não, porque daqui a pouquinho vai ser curtinho hoje, é rapidinho. A gente vai estar entrando aí com a parceria Cidade Itatiaia pra transmissão desse jogo. E agora é tudo ou nada, hein? Brasil e Japão.
15: Brasil!
13: É o sushi contra o churrasco. Eu tenho certeza que o churrascão brasileiro vai levar a melhor, hein? Um é

0: 16, Dali Cidade, 94,5, atriz demais, hein? Pra você ligado aqui na cidade, a sua Rádio Bagão, fala comigo.
1: Ô, Marcos, Roberto.
0: Opa.
1: Pode tirar a música aí, deixar só a Nikita cantar.
0: Você viu, rapaz? Tá matando a pau,
1: bom
0: ué.
1: Pra lá, hein?
0: Pois é, ué.
1: Chupim tá escutando aqui, fala pra ela.
0: Tá certinho então, ué. Nikita dando show aí, cantou bacana, legal. Muito melhor mesmo, que muita gente hoje tá fazendo sucesso aí, hein? Vixe Maria, 1h17. Tá pintando agora, essa aqui, ó. Pra você no clima, cidade, sorriso maroto, ferrugem. Benza a Deus, aqui na 94,5, perdas e

0: Jovem Pan e 19 em 94,5. Tá chegando a hora, hein? Tá chegando o momento. Brasil e Japão. 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Pra você que tá ligado aqui, ó. 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
0: Agora 1h21.
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8: Agora 1h27, hein? Deixa eu dar um toque ali, ó. Tem um ouvinte nosso ali, ela perdeu a identidade dela. Quem encontrou, gente, foi próximo ali na escadaria do Cristo, né? O quarteirão de baixo ali. Quem encontrou, deixa que ela está da Janaíne Larissa Teixeira Gonçalves. Ela tá precisando da identidade dela, então se você encontrou, deixa aqui na Rádio Cidade, por gentileza, hein? Janaíne Larissa Teixeira Gonçalves. Encontrou? Deixa aqui.
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Hoje não, pra você ligado aqui na 94,5. Aquele abraço, obrigado, hein? 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
2: Legal, 1:35.
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2: Cidade 1:40, hein? Daqui a pouquinho, saudade em parceria da Cidade Tatiaia, pra torcermos juntos pela seleção do Brasil.

0: 8h35, hein? Já tá na hora, hein? Da parceria Cidade Itatiaia. A gente viver essa emoção, é o tudo ou nada. É o sushi contra o churrasco. Japão e Brasil, hein? Brasil e Japão. Vamos lá, Brasil. Na torcida, a partir de agora, com a Itatiaia. 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
1: Brasil! A ação diz muito no jogo, porque mata. É jogo único, então... 100% de concentração, disciplina tática, que eu sou mais Brasil, muito mais Brasil.
2: Eu também sou. Ô Edu, fala baixinho, mas tem que ficar atento a quê do lado dos caras? Qual que é o lado que o Japão vai explorar para tentar sair classificado também, Edu?
1: Primeiro é essa disciplina tática que me preocupa na equipe japonesa, erra pouco. O Japão erra pouco, oferece pouco jogo por conta de erros ao adversário. E tem que ficar de olho, Cirilo, nas jogadas pelo lado do campo, principalmente o lado esquerdo com o Nakamura. Me agradou muito esse jogador nas partidas que assisti do Japão na primeira fase. E lá na frente o Ueda, chato, marcador, corre o tempo inteiro. Então o Brasil tem que ficar atento a isso tudo. E se porventura eles cometerem um mínimo de erro, o Brasil tem que estar muito atento para tirar proveito para vencer o jogo.
2: Com certeza, Edu Panzi, vai dar tudo certo, vai dar tudo certo. Quem chamou?
3: Eu, Wellington Campos, se machucou, hein, Cirilo?
2: Quem?
3: É, tá no site itatiaia.com.br, que é Virgínia Fonseca, aqui a caminho do estádio, a namorada do Vinícius Júnior, ela botou ali um sapato, né, uma sandália, andou demais, machucou os pés, aí meteu uma sandália brasileira, um chinelo brasileiro e chegou. Ainda bem que não é o Vinícius Júnior, né? Mas depois ele dá um beijinho nesse pé, Virgínia, vai sarar rapidinho, não é isso, Cirilo?
2: Não é fácil não, Wellington Campos, não é fácil não, é cada uma, não é fácil não. Ele está chegando na Itatiaia, bora pro jogo, bora com energia, vamos nessa, Brasil, a partir de agora, no embalo do locutor que é nosso, ele está chegando para comandar a classificação do Brasil às oitavas, domingão à tarde, eu quero estar em Nova Jersey no jogo do Brasil, você conta essa história a partir de agora, vamos nessa, Hugo Sérgio.

aumente o volume do seu rádio e vem com a gente na emoção do futebol. É o Brasil rumo ao hexacampeonato aqui em Houston Stadium. Já o Brasil pinta no campo de jogo, a festa do torcedor brasileiro. Sinta só essa emoção aqui na Itatiaia. Hoje tem o Brasil.

0: 90, campeão do mundo, é o nosso Brasil em campo aqui em Houston. Já já, a emoção aqui na Itatiaia, Rádio de Minas que segue fazendo história na sua 16ª Copa do Mundo consecutiva, Brasil e Japão aqui em Houston. Aqui já foi gol na Itatiaia, a emoção tomando conta no radinho, na rede da SAT, no aplicativo e também no YouTube. 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Edu Panzi, que clima espetacular, cada jogo uma decisão, outra Copa do Mundo a partir de agora, do...
1: Agora é outra Copa e agora todo jogo é extremamente decisivo, é encarar cada jogo a partir de agora como se fosse a final da Copa do Mundo. Quem perdeu, o Gusset, dá adeus, ganhou, segue com o sonho, e hoje precisamos vencer a forte seleção japonesa. É jogo de altíssimo nível de concentração. Tá começando a partir de agora uma nova Copa do Mundo, Gão.
0: Darido, Edu Panzi, comentarista Itatiaia, vem com a gente, aumente o volume do seu rádio.

0: você no gramado aqui no Hilton Stadium. Alô, forte abraço. Com mais informações desse jogão de bola, alô Pedro Abílio.
1: Alô Hugo Sérgio, boa tarde pra você. É nosso, Hugo. Aplausos para Carlo Ancelotti, participando da Copa do Mundo como treinador pela primeira vez, comandando uma seleção pela primeira vez. Ancelotti ontem falou que é uma honra estar na seleção brasileira e especialmente em uma Copa do Mundo. Os jogadores acabam de passar aqui à minha esquerda, estão saindo do túnel, puxados por Marquinhos, o capitão. Estamos em campo com a nossa seleção, a única a participar de todas as edições de Copa do Mundo. A seleção que neste momento vai fazer o seu 118º jogo de Copa do Mundo. Retrospecto de 78 vitórias, 20 empates e 19 derrotas. 237 gols a seleção brasileira fez. 108 gols a seleção brasileira sofreu. Que seja uma história linda, como foi lá em 58, como foi em 62, como foi em 70, 94 e em 2002. A única pentacampeã do mundo está no gramado aqui em Houston, Hugo Sérgio, informando o Vale. Essencial é viver a emoção do esporte.
0: Pedro Abílio aqui na Itatiaia, no gramado, acompanha no cadre detalhe, a bola que vai rolar já já. Em campo, os jogadores do Brasil, é a força do futebol brasileiro. O coração de cada torcedor dispara. Emoção tomando conta aqui em Houston, Houston Stadium. Fase 16 avos de final, Brasil e Japão. Já já bora rola, falta pouco. 8 minutos pro pontapé inicial. Obrigado pelo carinho da audiência. Na maior Copa do Mundo da história. Na maior Copa, a Top 1 do Brasil, a Rádio de Minas, a Itatiaia, marcando presença no radinho, no aplicativo, no YouTube, na rede Itazat. Vem com a gente naquela força. Execução do hino nacional brasileiro.

Verão Japonês na sequência. O torcedor que não para nesse dia mais que especial, hino nacional do Japão sendo executado aqui em Houston.

0: tradicional japonês executado aqui no Houston Stadium. A bola que vai rolar, tá faltando um pouco, mais um destaque, destacando a seleção do Japão. O ídolo chega, Wellington.
1: É. Seleção japonesa já posicionada por aqui, com um detalhe importante que agora a FIFA, né, nesse trabalho todo de cerimônia de abertura, traz os 26 jogadores para o campo de jogo. Seleção japonesa vai se posicionar à sua direita, Augusto Sérgio.
0: E o torcedor brasileiro vem junto. É impressionante. Edu Panzi, comentarista Itatiaia, num coro só o torcedor brasileiro que chega numa Copa do Mundo, meu amigo. Não importa a situação, vem pra Copa, o torcedor chega, veste a camisa de vez e a confiança que só aumenta, Edu.
2: Cara, e é um privilégio pra poucos e pra nós, evidentemente, na execução do hino nacional brasileiro numa Copa do Mundo fora do Brasil. É de arrepiar, porque o povo que está presente aqui no estádio, é claro que tem muito brasileiro que veio para a Copa, mas tem muito brasileiro que mora nos Estados Unidos, e você olha a emoção no olhar, no choro dos brasileiros que estão aqui ao lado durante o hino nacional do Brasil. É muito bonito, é das sensações mais gostosas, das coisas mais lindas que o ser humano que ama o futebol e o seu país pode vivenciar. O hino nacional sendo executado durante uma Copa do Mundo fora do Brasil. Absolutamente espetacular, emocionante, arrepiante. E não tem como não sentir isso. E tomara que os atletas tenham a mesma sensação de orgulho, de paixão e de um sentimento que extrapola, transborda qualquer pessoa. E tomara que esse sentimento ele vá para o campo e que os jogadores, que esses 11 que vão iniciar, transmitam esse sentimento que nós sentimos agora há pouco, com a bola rolando, com um bom futebol, e que eles nos deem a classificação na fase oitavas de final. Eu estou muito confiante, Hugo Sérgio, muito confiante de que o Brasil vai fazer um grande jogo, acima de tudo respeitando a seleção, a boa seleção japonesa, e que nós vamos sair daqui hoje, Hugo Sérgio, com uma grande classificação às oitavas de final da Copa do Mundo. O Brasil vai classificar para a próxima fase, Hugão.
0: Hugo. A classificação, o Pedro Abílio acompanhando o ataque de quem no primeiro tempo, Pedrão?
3: Acompanho o ataque do Brasil. Estou aqui ao lado esquerdo do goleiro Suzuki. À sua direita, Hugo Sérgio, é nosso.
0: Diga, Wellington.
1: É só para dizer, é muito bacana o que disse o Edu sobre o hino. E o técnico Carlo Ancelotti diz que faz questão de cantar o hino nacional porque ele está misturado com a nossa gente. Então, vai para cima que a nossa fé te empurra, né, Hugo?
0: Exatamente, ídolo. O nosso Pedro acompanhando o ataque do Brasil. Cirilo acompanhando o ataque do Japão, nosso Wellington Campos na unidade volante aqui na Itatiaia, nesse jogo que promete. Nesse jogo que promete, vem com a gente na emoção do futebol. A bola que vai rolar, a bola que vai rolar no pontapé inicial que será dado aqui em Houston, no Houston Stadium. A saída é nossa, camisa amarela, bermuda em azul. É pra cima, futebol pentacampeão do mundo. A emoção vai tomando conta aqui na Itatiaia. Saída que pertence ao Brasil, atacando a direita, bola rolando aqui em Houston.
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0: Contou do primeiro time do rádio, a bola movimentada, tenta o toque aqui do lado direito, a marcação ela fica aqui no lado esquerdo da defesa do Brasil, vai girando aqui na canhota para tocar aqui no lado esquerdo, movimenta a bola aqui na esquerda, se apresenta, vem pra bola, tenta o giro aqui no campo de defesa, Marquinhos faz a proteção, ele vem pra bola, tenta arrancada, gira essa bola aqui na direita, o Brasil vai dominando, vai descendo, Ryan, volta essa bola aqui no campo de defesa, Danilo, busca jogo, a bola tocada aqui na zaga central do Brasil, bola nossa aqui no campo de defesa, a bola tocada aqui na esquerda, de pé em pé, domina, calibra aqui na canhota, tenta a descida, volta, recomeça aqui no campo de defesa, o Brasil, Gabriel Magalhães bem, destaque na canhota, soltou Alisson, rebate esquerda, não pode sair, saiu errado, Alisson tocou, lançamento errado, recuperação no Japão, a camisa em branco, a bermuda em preto, o Japão tenta o ataque aqui na direita, marcação no Brasil, vai marcar falta no ataque, bola no Brasil, aqui no campo de defesa, são os movimentos e a bola rolando, vem com a gente, com todo o primeiro time do rádio, na emoção do futebol, na rede da SAT, no aplicativo e também no YouTube.
1: Sentiu.
0: A gente sentiu, meteu a mão na coxa, o Paquetá.
1: Meteu a mão na coxa ali, o Paquetá, lado direito, a coxa direita, caiu ali, tá de pé. Vamos observar, Lucas Paquetá, 0-0, informa do grupo, Herculano.
0: Dentro do ataque o Brasil, bola aqui na ponta, Alian dominou, pressiona o Brasil, tenta descer a bola, acaba aqui na direita, abertura, vem para pro toque aqui, Danilo vai tentar levantar na boca do gol, ele para, gira, prende, um tapa errado, tentou com as meninas, fica no bloqueio do Japão, é para o Brasil, Alian, a batida, passa a esquerda do gol, chama a galera para levantar, Bruno Guimarães, é para atacar fogo no jogo, vem bola aqui na boca do gol, marca no escanteio, é bola nossa, ô Pedro.
3: Ele roubou a bola e finalizou na tabela com o Ryan, a bola desviou no zagueiro, antes de passar à esquerda do gol de Suzuki, escanteio pelo lado direito, Bruno Guimarães na cobrança, 0-0, informando o Unimed BH.
0: Vem bola aqui na boca do gol, tomando posição aqui na direita, ajeita Bruno Guimarães, começa quente o jogo, dois jogados do primeiro tempo, vem bola aqui na pequena grande área, preocupação na contra o Suzuki, 0-0 placar, vem bola a favor do Brasil, levantamento, primeira trave, e corte é feito, afasta, o Miasso tira, a bola fica na linha lateral, barreira, esse manual para a nossa do Brasil, aqui no campo de defesa, é a bola rolando, emoção do futebol, futebol penta campeão do mundo, em campo, e a Itatiaia contando essa história pra você, vale essencial é viver, a emoção do esporte, o tempo vai passando, tenta o toque aqui no lado direito do Brasil, gira aqui no círculo central do gramado, a bola viaja aqui na direita, ela vem com o Marquinhos, Marquinhos domina, abertura aqui na direita, fica na marca, tentou, passa aqui na direita e vacila, não chega o Danilo, é lateral aqui na canhota, a favor do Japão, a bola toca aqui na esquerda, Tomiasso busca jogo aqui na canhota, já pediu por aqui o Doan, volta para cá aqui na esquerda, Tomiasso de novo, perna canhota, abertura aqui no comando de ataque, ela fica com o Marquinhos dominado aqui na direita, a bola nossa, a favor do Brasil, perdendo a sequência, recuperação do Japão, avança aqui na esquerda, Maeda dominou, tenta o toque aqui.
3: Hugo,
0: e pediu a falta, o que na jogada aí, Cirilo?
3: Pra dizer que já estou na sua escuta, aqui na parte interna do belo estádio, casa cheia pra hoje, Marquinhos foi bem na dividida, arranca o tiro de meta pra seleção do Brasil, bora pro jogo, bora pro Hexa, informando o grupo Herculano.
0: Tá todo mundo aqui na Rádio de Minas com o nosso Brasil, que vem a classificação, nos acompanha o prefeito de Contagem, Ricardo Faria, tá acompanhando a Itatiaia, ligadinho naquela fé pro Brasil, que tem crescido aqui na direita, Brasil, reclamou, pediu a falta, o Cunha aqui na direita, manda seguir a arbitragem, a bola a favor do Japão aqui no campo de defesa, na esquerda Tomiasso, ele tenta abertura aqui na canhota, perna esquerda, na bola busca jogo aqui no setor direito, a bola viaja aqui na meia direita, vai girando, tenta o controle, a bola cai aqui na meia, a favor do Japão, já ganha o círculo central do gramado, ela cai para o Eda, Eda vem para a bola, marcação, boa Casemiro, deu combate, volta essa bola, trabalha com Marquinhos, bola nossa com o Brasil, aqui no campo de defesa com quatro jogadores do primeiro tempo aqui em Houston, lançamento, o Vini vai chegar, é agora, boca do gol, saiu do gol, Suzuki afasta, no arrocha na pressão o Brasil, tem lateral a seu favor aqui na esquerda, vale essencial é viver a emoção do esporte, é a Itatiaia na Copa do Mundo, a Rádio de Minas na sua 16ª Copa do Mundo consecutiva, na maior Copa da história, levando emoção até você, ataca o Brasil, Marquinhos, ele tá pro círculo central do gramado, abertura aqui na esquerda, ela viaja aqui na canhota, cai na esquerda, voltou, Casemiro, Casemiro vem pra bola, solta a bola aqui na esquerda, ataca o Brasil, tenta o toque, Paquetá, abertura aqui na canhota, Paquetá tá com ela, já recuperado, tenta o domínio aqui na esquerda, vacila no passe, ela
1: pegou,
0: ganha a linha lateral, sim.
1: E ontem à noite a FIFA comemorava 4.644.549 torcedores em 72 jogos, dando uma média de 64.507 torcedores por jogo, informando o Banco Mercantil.
0: Tenta o toque aqui no ataque, o Japão sem sucesso, bola nossa é com o Brasil, chega Alisson, domina, bora tocar aquilo lá do esquerdo, vem pra bola, vai girando, a bola dominada aqui na canhota, a favor do Brasil, ela vem com o Paquetá, Paquetá vem pra bola, dentro da arrancada, a bola tocada aqui no lado esquerdo, ele para, prende, gira, vai abrir aqui na canhota, é bola com o Brasil, domina Matheus Cunha, volta essa bola aqui na esquerda, é bola com o Brasil, tenta abertura aqui na direita, Marquinhos, Marquinhos se apresenta com 5,5 do primeiro tempo aqui no Houston Stadium, emoção na Copa do Mundo, tá valendo a classificação, a bola tocada aqui na esquerda, a favor do Brasil, vem pra bola, Olha aqui na canhota. Agora vem com Casemiro. Casemiro tá pro círculo central do gramado. Danilo já pediu. Recebeu aqui na direita pra cima. Brasil tenta um tapa, abertura. Vem pra jogar a Gaian. Voltou aqui na direita. Ele para, prende, gira, sai da marcação. Abriu Bruno Guimarães. Que bolão! Toca de gol na grande área da Provini. Afasta a zaga. Iroquinto tira. Dá pra volta aqui na esquerda. Ainda Brasil aqui no ataque. Paquetá. Ele tá pra descida. Vem pra bola evoluir aqui no ataque. Vini. Vini vem pra bola. Calibrou na ponta esquerda. Ele passa na marcação. Faz o giro. Vai pro chão e pega a falta. E ela acontece na esquerda. Bola nossa aí, Pedro.
3: Da esquerda para o centro. Vinícius Júnior fazendo o seu movimento preferido aqui na metade do campo de ataque. Foi derrubado pelo Sano. Falta que Lucas Paquetá faz a cobrança pelo lado esquerdo. Hugo.
0: Vem bola aqui na boca do gol. Vai tentar.
3: Deixou pro Guimarães.
0: Grande área. Guimarães pra bola. Bruno Guimarães. Camisa 8 do Brasil. É a bola nossa aqui na esquerda. 6:30. Primeiro tempo. 0-0 placar. Vem bola aqui na boca do gol. Coloca pressão Brasil. O grupo é pulando mineração para um novo tempo. É a falta para o Brasil aqui na esquerda. Bola nossa. A preocupação na contra o Suzuki. Vai pintar a bola aqui na boca do gol. Bruno Guimarães. Levantamento. Perna direita. Bola aqui na entrada. Fica na área. Suzuki pegou. Falhou. Volta pra fazer a defesa. O goleiro japonês. O Abílio.
3: Dividiu no alto com o Gabriel Magalhães. Foram lá no último andar. Suzuki com o braço esticado ficou com a bola em dois tempos. Desequilibrado pelo zagueiro brasileiro. O árbitro daria a vantagem para a seleção japonesa porque ele viu falta no lance, Hugo.
0: Dali Pedro Abílio. Bola aqui na direita. Favor do Japão. Vem pra bola. Tenta arrancar aqui na direita. Tava passando aqui no lado direito. Domando a bola. É para que pertence o Japão aqui no seu campo de defesa. 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A emoção do futebol aqui na Itatiaia. Aí no telão ali. Neymar, Endrick, Fernandinho, a galera fica maluca. Na loucura, canta, empurra o Brasil. Bola com o Japão aqui no campo de defesa. Tenta sair daqui na direita. A bola vem no comando. Tenta arrancar a Sanu. Vem pra bola aqui na direita. Um tapa nela. Apresentar sobre o Brasil aqui na sua intermediária. 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É a Copa do Mundo aqui na Top 1 no Brasil. Na Itatiaia. A maior Copa da história. A bola aqui no campo de defesa. A favor do Brasil. Vai girando Marquinhos. Busca jogo com Danilo. Recebe aqui na direita. Ele tenta a fuga pro comando de ataque, volta. Bola tocada aqui no comando, aqui na zaga central. Marquinhos se apresenta, trabalhada aqui na esquerda. Gabriel Magalhães, é bola com o Brasil no seu campo de defesa. 8 do primeiro tempo, 0-0 pra cá, KTO. A bola fica aqui na direita, campo de defesa do Brasil. Marquinhos, Marquinhos vem pra bola, tenta arrancada. Ele para, prende e gira, solta essa bola aqui na lateral do grande círculo. Casemiro se apresenta, vem pra bola, solta aqui na esquerda. E pé em pé, Gabriel Magalhães ajeita aqui no meio. A bola cai com Bruno Guimarães, solta com estilo. Bola tocada aqui na direita, o Brasil tenta arrancada, vem pra bola. Hulk, aqui na ponta direita. Rayan, gasta a bola, Rayan, abriu aqui na meia direita, ela vem com Bruno Guimarães, domina o Brasil, ataca, ela caiu aqui na ponta, Danilo já fechou, soltou na meia direita, Bruno, vem Bruno Guimarães, abertura, teve que antecipar, Marquinhos busca jogo aqui na esquerda, Brasil ataca, Gabriel Magalhães, vem pra bola, tenta arrancar aqui na esquerda, soltou Vini, Vini domina, controla aqui na esquerda, é pressão no Brasil, 0-0 placar, caminhamos pra 9 no primeiro tempo aqui no Houston Stadium, a bola fica aqui na direita, a favor do Brasil, Marquinhos, bota a bola pra correr, ela caiu aqui na ponta direita, Rayan, perna canhota, levantou, boca no gol, tentou a virada, que virada, tá pra bola, saiu, abriu aqui na esquerda, ela viaja, vai caindo aqui na canhota, Casemiro, perna direita na bola, busca jogo aqui no setor esquerdo, ataca o Brasil, Boca Santos já passou, vem pra bola, recolheu, pressionado, volta, recua, ela fica com Gabriel Magalhães, é pressão Brasil, 0-0 o placar, a emoção do futebol aqui na Itatiaia, é o nosso futebol pentacampeão do mundo, bola aqui na direita, o Brasil desce, Danilo, Danilo vem pra bola, solta aqui na direita, troca de passes, Bruno Guimarães, ele para, recolhe, domina, vem pra bola, abertura aqui no círculo central do gramado, ele tenta descida, bora tocar aqui na ponta direita, deu gol, Danilo tocando gol, um tapa nela, segura atrás, Paquetá, faz Paquetá, tentou o lençol, voltou, Douglas, Bruno, vem pra bola, de esquerda, bate no próprio companheiro, fica aqui na esquerda, insistiu, Gabriel Magalhães, vem pra bola, pressão é nossa, Bruno Guimarães dominou, ajeitou, na ponta esquerda, Brasil no ataque, é a blitz aqui no ataque, 9:40, primeiro tempo, pressiona Brasil, a bola tocar aqui no meio, Marquinhos, tá no ataque, Brasil, tá no meio, levantou, boca no gol, Vini, é pra fazer, pega o goleiro Suzuki, atento o goleiro japonês, ó Abílio.
3: Marquinhos fez a área pela direita, lançamento na marca do pênalti, Suzuki se antecipou depois do toque de cabeça do Taniguchi, Vini tentava o rebote, agora a batida do Bruno Guimarães foi muito forte no olho esquerdo do Paquetá, o sentindo toda hora ele leva a mão ao rosto ali, levou uma bolada na cara o Paquetá, tá 0-0, mas só por enquanto, Hugo Sérgio informando o Banco Mercantil.
0: Alô, Rodriguinho Marinho, filho do nosso Rodrigo Marinho. Ronaldinho tá em Portugal na audiência da Rádio de Minas, naquela fé pelo Brasil. Estamos com 10 jogados do primeiro tempo, tudo igual até aqui. A bola viaja aqui na esquerda, a favor do Japão, dominada aqui na canhota, camada bem pra bola, busca jogo aqui no campo de defesa. A bola vem aqui mais no meio na direção de Roquito. Ito Mina, solta essa bola aqui no círculo central do gramado, ele tenta arrancada, a bola viaja aqui no meio, dominando aqui na ponta, vem pra bola, tenta, a saída vai girando o Japão aqui na direita, o tempo vai passando, é um primeiro tempo, a emoção do futebol aqui na Itatiaia, a bola tocada aqui na ponta, Japão desce, domina aqui no meio, vem pra bola, camada já passou, lançamento perigoso aqui na esquerda, escapuliu na ponta esquerda do Japão, levantamento, boca do gol, Marquinhos corta, Nakamura levantou na boca do gol, ela volta, fica aqui na esquerda, favor do Brasil, Paquetá controla, solta essa bola aqui na canhota, Douglas Santos rebate, perna esquerda, tenta a saída, domina o Japão de novo, a bola viaja aqui na direita, não pode dar espaço, Brasil, Vini chega, tenta recuperar, e aquele tapa no tornozelo do Vini, que desabou, tá sentindo o Vini.
1: Tomiyasu foi quem fez a falta e o árbitro marcou, pegou ali na canela, e na canela dói, meu ídolo. Segue 0-0, informando de Med BH.
6: E foi feio, viu, Hugo? Foi feio o pisão do Sano no pé direito do Vini Júnior. Saiu ali com cara de poucos amigos, o Vini Júnior. Segue o jogo com o 24, Sano amarelado, cartão amarelo pra ele. E realmente foi justo, né? O pisão foi forte.
0: Um pisão forte ali pra cima do Vini, já recuperado. Que coisa! Com 12 no primeiro tempo, e bem, o Brasil domina para tocar aqui na esquerda. A bola vem com Gabriel Magalhães, 0-0 o placar. Quase 16 avos de final dessa Copa do Mundo aqui em Houston. 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É para com o Brasil aqui no ataque. Vem pra jogada, protege Bruno Guimarães. Abertura aqui na direita, já pediu Danilo, recebeu. Ele tá na meia, Casemiro se apresenta. Levantamento, Vini, boca do gol, não controla. Fica na retaguarda do Japão. A bola dominada aqui na direita, sai jogando aqui no campo de defesa. Luan vem pra bola, volta, recua. A bola dominada aqui na direita, campo de defesa do Japão. Recuada pro goleiro Suzuki. Suzuki abre aqui na esquerda. Ela viaja com Taniguchi. Taniguchi trabalha aqui na grande área. Volta a bola pra Suzuki. Domina, traz pra perna direita. Girando o tempo e o placar. Anda relógio. 12 jogadas é o primeiro tempo aqui em Houston. É a Copa do Mundo. 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No placar Itatiaia, placar Cardiota, tudo igual. 0 Brasil, 0 Japão. Vem Brasil, boca do gol, ajeitou no meio, a batida no canto, pra fora, de beijinho, escanteio, que tapa com nojo, por um pouco não pintou gol do Brasil. O Matheus chegou por ali, Matheus Cunha buscou o canto, trabalhou o goleiro, escanteio, é a pressão do Brasil, ajeitou, Paquetá, boca do gol, a batida pra fora. Que bola aqui do Bruno Guimarães, é a pressão do Brasil aí, Amílio.
3: Esquerdo já dentro da grande área, o Guimarães tentou aquela chapada por dentro, estava passando aqui na segunda trave o Casemiro, mas a bola foi mais um chute do que um cruzamento. Lado esquerdo, tiro de meta já cobrado, 0-0.
0: Bate aqui com 13 jogadores. É o primeiro tempo, 0-0 placar. Cateó, bora tocar aqui no ataque. Vem o Japão, ajeitou aqui na esquerda. Já passou do Man, avançou. Vem pra bola com perigo. O Japão pinta a falta perigosa. Júnior Ito e pinta a falta aí, Cirilo. Perigosíssima.
6: Perigosíssima. Falta muito perigosa mesmo. Hugo Sérgio, a se destacar, bela jogada japonesa, né? Já anota aí de prima o amarelo pro Casemiro pelo carrinho por trás que ele deu por ali. Para descrever onde é o lance, meia lua, 4-5 passos pro lado esquerdo, Casemiro, carrinho por trás do em cima do meio campista Júnior Ito. Ito tá amarelado, o Ito do ataque, né? Não da defesa, tem dois do time titular. Júnior Ito, da número 14, fez a bela jogada, passou e o Casemiro deu carrinho por trás. Está amarelado, o segundo amarelo do jogo, hein? Jogo pegado. Falta que vai levar perigo, vem o Japão, Hugo Sérgio.
0: Vem bola aqui na boca do gol, falta a favor do Japão. Encosta aqui pra cobrança, camada também na bola. Estamos com 14:50 no primeiro tempo, 0 Brasil, 0 Japão. Aqui em Houston, já na bola, camada Ito, também o Roquito. É falta a favor do Japão, um pouco mais pra esquerda, perto ali da grande área, barreira formada à direita na meta do Alisson. É falta a favor do Japão com 15 agora do primeiro tempo. A proteção vai pro chão ali. deitado ali o Paquetá também, fazendo a proteção, caso a barreira suba muito, e ajeita ali para cobrança o Japão, camada para bola. Quem também se apresenta no band, chega, orienta, camada para bola para um chute mais distante dali o Hiroki Ito. É falta a favor do Japão, vai tomando posição um pouquinho aqui na esquerda com 15 e meio jogados do primeiro tempo, 0-0 até aqui. Vai tomando posição aqui na esquerda, ajeita a seleção japonesa, camada, ele vem para a perna direita, batida, ele vai para fora. Bateu em cima da barreira aí, Cirilo.
6: Um misto de falta mal cobrada com a barreira bem montada pelo Alisson também. Camada foi pra cobrança, pegou mal na bola, bola desvia na barreira, escanteio. Escanteio na ponta esquerda. Segue o Japão no ataque, informando o Banco Mercantil.
0: Vai tomando posição aqui na esquerda, a seleção japonesa. Vem pra bola aqui, Júnior Ito pra cobrança, escanteio aqui na ponta esquerda. Bola deles é para o Japão. Com 16 do primeiro tempo, 0-0 até aqui. Ajeita aqui na ponta esquerda, a seleção japonesa. Vem bola aqui na pequena grande área, levantamento, boca do gol, primeira trave, o corte é feito, tem que tirar em definitivo, afasta Bruno Guimarães, ela volta aqui na esquerda, Japão se solta no jogo, ela cai na ponta, canhota, ela vem, aqui na canhota, viaja com Nakamura, busca jogo aqui na esquerda, voltou pra ele, ponta canhota, vai levantar na boca do gol, bola forte, Nakamura tentou chegar, bola pela linha de fundo aí, Cirilo.
6: Vamos respirar um cadinho agora no jogo, né, Hugo Sérgio, vamos respirar um pouquinho no jogo, Japão vem chegando, por esse lado esquerdo de ataque, lado direito de defesa do Brasil, tiro de meta, Gabriel Magalhães vai recolocar a bola em jogo, informando o Gerdau.
0: 16 jogados, é o primeiro tempo aqui em Houston, 0 Brasil, 0 Japão. É o nosso futebol na Copa do Mundo. 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O tempo vai passando, caminhamos para 17 jogados do primeiro tempo. Bola com o Japão aqui no campo de visa. Taniguchi já passou, a bola tocada aqui no corredor direito, para, prende, gira. Abertura aqui na direita, Japão vem pro comando de ataque, vai se fechando o Brasil. Avança aqui na direita, Sano, vem pra bola, domina Sano, abriu aqui na ponta direita, ataca. Maeda, Maeda busca jogo, tenta levantar na boca do gol, fica na marcação. Corte é feito, o tempo vai passando na emoção do futebol, 17 é o primeiro tempo, 0 Brasil, 0 Japão, placar KTO, tem lateral aqui na direita, o Japão vai pra cobrança aqui do lado direito, encosta por aqui o Sano também. Lateral aqui na ponta direita, a favor do Japão, se fecha o Brasil aqui atrás, tá Casemiro na marcação, Paquetá também, é lateral para o Japão, cobrança feita, domina, traz aqui no bico da grande área, tenta proteger, toque no braço, jogo parado, Edu Panzi comenta, 17 ao primeiro tempo aqui em Houston, e até aqui 0 Brasil, 0 Japão.
2: É, e o Japão só foi chegar com perigo mesmo, nessa cobrança de falta em que o Casemiro ganhou o cartão amarelo, na única falta cometida pela seleção brasileira no jogo, e só chegou com 15 minutos, antes disso o Brasil já teve pelo menos 4 oportunidades, 2 delas muito claras e jogadas muito bem trabalhadas. É um bom início da seleção brasileira com muita movimentação da turma da frente. Uma não guarda posição, por exemplo, agora o Paquetá jogando adiantado como centroavante e o Matheus Cunha baixando no meio de campo para iniciar a construção com os zagueiros, ó. Ele é que pega na bola e o Paquetá tá de centroavante e tá, quem tá se aproximando dele é o Bruno Guimarães. Então a turma não guarda posição. Isso dificulta muito a marcação adversária.
0: Tenta descer o Brasil, Casemiro avança aqui na esquerda, vem na experiência, vem pra bola, rompe, trabalha aqui na canhota, voltou Casemiro, a bola vem com Bruno Guimarães, círculo central do gramado, Casemiro, abertura com Marquinhos, aqui na direita, gira a bola aqui na canhota, Gabriel Magalhães, de pé em pé, aqui no campo de defesa o Brasil, 18 primeiro tempo, 0-0, placar KTO, ataca o Brasil, Paquetá, ele tá na meia esquerda, vem pra bola, tenta passar a marcação, eu quero o gol do Brasil, bola aqui na esquerda, Vini vem pra bola, domina aqui na esquerda, vai pro chão, Vini, reclama a arbitragem, dá posse de bola a favor do Brasil, lateral marcado, Venezinho, bola que pertence ao Brasil, Vini já apontou, apanhei 2 vezes ali, viu? Tá ali, finge que não é coelho, Júnior Ito, bola a favor do Brasil, tocada aqui na direita, Danilo se apresenta, vem pra bola, esporte é essencial para os mineiros, tem a ver com a Vale, a bola tocada aqui na direita, a favor do Brasil, ela vem com Danilo, bota a bola pra girar aqui na direita, Cunha tenta chegar, Matheus Cunha vem pra bola, mas o lateral, bola a favor do Japão no seu campo de 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
6: Hugo,
0: é o Brasil em campo, 0-0 até aqui, a informação chega.
6: Não é muito numeroso o número com relação ao comparativo com a torcida brasileira que tá mais espalhada na maior parte do estádio, mas a turma do Japão que tá ali, ó, à sua direita, na parte inferior e na parte superior da arquibancada, fazem barulho, viu, Hugo?
0: Movimenta aqui na esquerda e o Brasil vem pra fazer barulho aqui no ataque. Vini levantou, bocando gol, a zaga cortou, a sobra aqui na ponta esquerda, a favor do Brasil, domina, abriu, Douglas, boca do gol, tentou paquetar, tentou o giro aqui na boca do gol, fica o presente aqui pra defensiva do Japão, ela vai viajar aqui na esquerda, a favor do Brasil, é pressão do Brasil, todo mundo tenta, mas só o Mercantil é 50 mais o banco que valoriza quem nunca tira seu time de campo, é pressão, é pra cima, meu Brasil, bora tocar aqui na direita, ela viaja com Danilo, Danilo domina, controla aqui no lado direito, ele tenta descer, ela fica com Marquinhos, Marquinhos trabalha aqui na direita, abertura aqui no círculo central do gramado, ela vem com Gabriel Magalhães, Brasil aqui no ataque, domina, ela tocar aqui na direita, vem pra bola, sai jogando, abertura aqui na meia, vem pra bola, controlou Danilo, Danilo se apresenta, abriu aqui na direita, tenta, tapa na bola, volta, Danilo, domina aqui na direita, tenta arrancada, um tapa na bola, volta aqui pro campo de defesa do Brasil, Marquinhos, Marquinhos domina, abertura aqui na esquerda, mais de 20, caminhamos pra 21 desse primeiro tempo aqui em Houston, de 0 Brasil, 0 Japão, já tivemos grande chance no jogo, para tocar aqui na esquerda, Vini, domina aqui na esquerda, Vini, vem pra bola, Cunha, volta, Vini, Vini, trabalha aqui na esquerda, ele tenta arrancar, encontra a marcação, dificuldade pra cima dele, volta aqui no meio, a opção é com Marquinhos, Marquinhos domina, ele vem pra bola, tenta arrancada, abertura aqui na direita, Casemiro, busca jogo aqui na meia esquerda, o Brasil ataca, pressiona aqui na canhota, ela vem com Gabriel Magalhães, é todo ataque o Brasil nesse primeiro tempo, 21-0, a bola vem com Bruno Guimarães, domina aqui na esquerda, vem pra bola, solta aqui na canhota, Casemiro, Paquetá, Paquetá, perna canhota, abriu aqui na direita, não domina, bola forte aqui, o Danilo não chega nela, bola que pertence ao Japão no seu campo de defesa, girando o tempo e o placar de jogo, anda relógio, 21, tempo de jogo em nome de Prefeitura de Belo Horizonte, placar aqui na Itatiaia, placar que até eu confirmo, 21, primeiro tempo aqui em Houston, 0 Brasil, 0 Japão. 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Todo o primeiro time do rádio, e aí o telão fechou nele. Bruxo, Ronaldinho Gaúcho e também Oscar. E o torcedor vai à loucura. Só tá faltando o gol do Brasil aqui em Houston. A bola tocada aqui na ponta direita. Tenta arrancada, abertura, tapa na bola. Danilo bate no contrário. 22 é o primeiro tempo. É pressão, vai pra cima, Brasil. A bola tocada aqui na direita. Paquetá, ele traz pra perna canhota. Vem pra bola, tenta sair da marcação. Abriu aqui na esquerda. É a Itatiaia na maior Copa do Mundo da história. O Brasil desce aqui na esquerda. Ajeitou na canhota. Matheus Cunha, vai Cunha, domina aqui na ponta esquerda, avançou, linha de fundo, vai levantar, boca do gol por baixo, desvio, e não vai, pediu a marcação ali, o Cunha foi pro chão, Amílio.
3: Queria a falta, um carrinho do Sano que só pegou o Matheus Cunha, tudo bem, aqui pelo lado esquerdo, fora da grande área. Mas o jogador japonês, segundo o árbitro italiano Maurizio Mariani, só acertou a bola e ela ainda pegou no Cunha antes de sair. Linha de fundo, é apenas tiro de meta. Momento em que vamos para a pausa da hidratação, Hugo Sérgio. 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
0: Meu amigo, e já tem amarelo, Sano. Eu vi falta nessa jogada aí, Vido.
2: Foi falta, não foi falta, não tá aquela falta claríssima, mas o quadril do Sano pega na perna direita do Matheus Cunha e a bola já tinha passado. Então foi falta, um carrinho, mas é o que você falou, já tem amarelo, mas assim, a arbitragem tá deixando o jogo rolar. De faltas, são apenas 5 na partida até aqui. O Brasil cometeu uma falta do Casemiro, que foi amarelado. O Japão 4, mas é um tempo inicial de jogo, os primeiros 25 minutos, em que a seleção brasileira é superior. É melhor que a seleção japonesa, mais posse de bola, mais chances criadas. O Brasil leva mais perigo e o Japão está retraído. Joga no seu campo defensivo, se assanhou ali com 15 minutos, chegou duas vezes na próxima área da seleção brasileira, mas acabou não levando perigo. E outro ponto que eu tô curioso para saber é que na estreia contra Marrocos, o Casemiro tomou um cartão amarelo no primeiro tempo e ficou no vestiário. E depois o Ancelotti falou que a substituição foi por conta do cartão, tanto do Casemiro quanto do Ibanez naquela ocasião. O Casemiro tá amarelado. Tô curioso para saber se o Ancelotti vai repetir a precaução que teve contra o Marrocos e no intervalo vai deixar o Casemiro voltar com o Fabinho, ou se ele tava de lorota na coletiva contra o Marrocos e tirou o Casemiro porque ele tava jogando mal pra caramba mesmo e não apenas pelo cartão. Depois daquele jogo, o Casemiro passou a jogar muito bem e é incontestável novamente como o titular da primeira volância da seleção brasileira. Mas fato é que ele está amarelado e é uma situação semelhante àquela que vivemos contra Marrocos no primeiro tempo. Gostei dos primeiros 20 e poucos minutos da seleção brasileira. Faltou um pouquinho de capricho e eu acho que a arbitragem tá deixando rolar demais. A seleção japonesa tá chegando muito firme e algumas faltas estão passando desapercebidas, como essa última que ele não marcou.
0: Comentarista Itatiaia do Panzi. Com 25, será reiniciada a informação, chega.
6: Aproveitando o assunto cartões amarelos, já foi destacado aqui na Itatiaia nos últimos dias, né? Cartões zerados duas vezes na Copa do Mundo. Após a fase de grupos, que é o caso agora, e depois das quartas de final. Após as quartas, os cartões novamente serão zerados. Então, aquele cartão ao Casemiro que o Edu citou e todos os outros jogadores brasileiros que levaram não estão mais pendurados. E a partir de agora, cartões vão contar até a fase quartas de final. Vai voltar a bola a rolar, informando o Banco Mercantil.
0: Valeu, Pedro Amílio. Partida que será reiniciada aqui em Houston. No Houston Stadium, 26 é o primeiro tempo, 0 Brasil, 0 Japão. 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Vem Japão aqui pro ataque. A bola caiu aqui na ponta direita. Vai girando o Júnior Ito, abriu ponta direita, tentou levantar a boca do gol. Escanteio. Nakamura tentou levantar na ponta direita. É bola deles aí, Cirilo.
6: Na movimentação japonesa, vem trocando passes desde o campo de defesa e agora já vem a turma toda pra área. Já vem o zagueirão da 3, o Taniguchi, o da 22, o Tomiyasu, o Ito, que é o zagueirão da 21. Todo mundo na área do Brasil, informando o Unimed BH.
0: Vem bola aqui na boca do gol, tomando posição na ponta. 27 jogados do primeiro tempo aqui em Houston. Escanteio, bola do Japão, levantamento, boca do gol, tentou toque de cabeça pra fora, viaja, ganha linha de fundo. Tentativa no cabeceio, chegou fechando o Eda. Bola pra fora, é bola que pertence ao Brasil com 27 jogados do primeiro tempo, de 0 a 0 até aqui. 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Bola tocada aqui no campo de defesa, saída perigosa do Alisson. A bola fica com Bruno Guimarães, abertura aqui na esquerda. Gabriel Magalhães, vem pra bola, voltou lá. Hugo domina aqui no campo de defesa, diga.
6: Tem que ficar de olho no Eda, que é o centroavante que você citou, que cabeceou essa bola, o da 18. Esse centroavante fez 25 gols na temporada do campeonato holandês. Olho no cara, Hugo Sérgio.
0: Exatamente, Cirilo, é um cara chato, marca a saída de bola, incomoda. Bola aqui na esquerda, dentro do lançamento, Japão sem sucesso. Bola nossa, agradece o Brasil. Ela fica com o Alisson aqui no seu campo de defesa. 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A bola toca na cara direita, é nossa, a favor do Brasil. Danilo, Danilo solta essa bola aqui no campo de defesa. Marquinhos se apresenta, abertura aqui na direita. Danilo volta, recua pro Alisson. Daqui na sua meta, traz pra perna canhota. Alisson, 28 jogados do primeiro tempo, tudo igual até aqui. A bola com Gabriel Magalhães, campo de defesa, porta o Brasil. Ele para, observa, volta a bola pro Alisson. Domina aqui na sua meta, vai tentar sair do Brasil, vai tentar girar essa bola aqui no ataque. O Alisson ameaça bater, para, prende, solta essa bola aqui na direita, encontra Marquinhos, vem pra bola, busca jogar aqui na direita. O Brasil fica presente pra zaga japonesa. Ela vem aqui na canhota, cai com Taniguchi, girou, abertura aqui no ataque, tenta pinta, vem pra bola o Eda, tentou girar, pediu aqui na esquerda, retração no Brasil, pode dar bom contra-ataque, saída errada, que vacilo aqui do Danilo, gente. Ataca o Japão, a bola aqui no meio, vem pra bola, Japão domina, batida e o gol é dele. Gol! Sano é do Japão! Num vacilo do Danilo, num giro errado, um passe errado aqui no meio. 28 primeiro tempo, pula na frente o Japão. Sano! Num erro do Brasil, numa saída aqui no meio. Aproveita a oportunidade o Japão e guarda. Com 28 no primeiro tempo, Sano pra bola, arrancou e bateu para a faixa direita do Alisson. Alisson, o Cirilo.
6: É o Brasil flertando com perigo, né, Hugo? Flertando com perigo. Anteriormente, o Alisson com a bola nos pés. Segurou, tentou abrir espaço, fingiu que ia lançar, deu no Marquinhos. Marquinhos dá chutão pra frente, Brasil erra a saída de bola. Bola volta pro Brasil, nos pés do Danilo. E ele dá nos pés do Sano. E o nosso volante já tá amarelado, não pôde fazer outra falta porque já tá amarelado. Sano conduz a bola desde o meio de campo, ultrapassa toda a intermediária, chega à entrada da área do Brasil e finaliza no cantinho direito baixo do goleiro Alisson. Japão tá na frente, mas tem jogo pra caramba. Bora organizar que tem jogo pra caramba. Japão 1, Brasil 0.
0: É pra ir pra cima, Brasil. É a reação do Brasil que vai sair no jogo. A bola toca aqui na ponta direita, Brasil domina. A bola viaja aqui na ponta, Casemiro recolheu. A tabela, Cunha, Matheus Cunha aqui na ponta direita. Vem pra bola, abertura aqui na direita, Rayan. Matheus Cunha, ele para, observa, gira aqui na direita, solta essa bola pro Danilo. Acerta aí, Danilo. Abertura aqui no meio, vem com Marquinhos domina, 30 primeiro tempo. O Japão vence pelo placar de 1-0. A bola dominada aqui na ponta esquerda, a favor do Brasil. Ela viaja aqui na canhota, vai controlando. Marquinhos já pediu, vem pra bola, domina aqui na meia direita. Marquinhos abriu na ponta direita, Rayan tá apagado, tem que soltar no jogo. Rayan tá na direita, volta aqui na direita, o Brasil pressiona, a bola com Danilo vem pra bola, abertura aqui no meio, ela viaja com Marquinhos, tenta jogar aqui na esquerda, ataca o Brasil, ela vem com Gabriel Magalhães, gira aqui na canhota, Brasil domina, ataca aqui na ponta esquerda, vem pra Maravilha, vai tentar levantar. Onde bate do contrário, fica na marcação do Japão, bate na bapa do Brasil. É do Panzi, aqui na Itatiaia, com 31 do primeiro tempo. Brasil sofre um gol num erro de virada aqui no meio, Panzi.
2: É um erro forçado, né? Assim, falei antes da bola rolar. A seleção japonesa praticamente não erra esse tipo de lance. Erram muito pouco, são muito disciplinados. E o Brasil tinha que se igualar nisso, errar pouco. Mas cometeu um erro grosseiro, Danilo. O Danilo armou o contra-ataque da seleção japonesa no momento em que a seleção brasileira saía para atacar. Ou seja, ele erra um passe e pega a defesa brasileira toda com a calça na mão. E o japonês, o Sano, foi muito bem, carregou essa bola. O Cirilo, ele descreveu perfeitamente, né? O Casemiro chega e não pode trocar a falta pelo cartão, porque ele já havia feito isso antes. E aí o Sano bateu com liberdade no cantinho, sem chance pro Alisson, para fazer 1-0 na segunda chegada do Japão, diante de um Brasil que já havia chegado algumas vezes e era melhor no jogo. Mas no futebol, cara, num jogo de mata, Copa do Mundo, você não pode cometer o erro que o Danilo cometeu. Mas vamos lá, ainda tem muito jogo pela frente.
0: É falta para o Brasil, pegaram Douglas Santos na ponta esquerda, para a nossa reage Brasil, 32 primeiro tempo, vem bola aqui na boca do gol, tomando posição aqui na esquerda, Paquetá também, tá na paquera da jogada, 32 primeiro tempo, é para buscar o empate ainda no primeiro tempo, Brasil, perde pro placar de 1-0, Paquetá de esquerda, levantou a boca do gol, toque de cabeça, passa pelo ataque do Brasil, ninguém incomodou aí, Pedro.
3: Raspou na cabeça do Marquinhos, viu, Hugo, e saiu aqui bem longe da meta do Suzuki, é apenas tiro de meta. Agora a arbitragem tá paralisando, Maurício Mariani da Itália confirma uma marcação que vem do Daniele Borini, o assistente número 1. Portanto, havia impedimento na falta cobrada pelo Brasil. 1-0 Japão.
0: Senai, faz o passe perfeito na profissão, é lateral para o Brasil aqui na ponta direita, pressiona o Brasil, vão para cima, a bola tocada aqui na direita, tenta o toque, abertura com Marquinhos, busca jogo aqui no círculo central do gramado, ela vem com Gabriel Magalhães, recolheu, abriu o Paquetá, soltou Vini, ele tá na ponta esquerda, a tabela, Bruno Guimarães voltou para ele, insistiu, Vini dominou, tentou um tapa na bola no meio do gol, a defesa do Suzuki. Ô Pedro Abílio.
3: O Brasil vai chegando, de novo Bruno Guimarães aqui pelo meio campo, tentando encontrar o Matheus Cunha, a defesa conseguiu o corte com o Taniguchi. Vini Júnior pegou o rebote, bateu fraco no meio do gol, goleiro Suzuki fez a defesa e já sai jogando.
0: Bola aqui na esquerda, a favor do Japão, tenta a batida, explode ali no Ryan, lateral para o Japão no seu campo de defesa, girando o tempo e o placar de jogo, anda relógio, tempo de jogo, em nome de Prefeitura de Belo Horizonte, placar na Itatiaia, placar KTO. Gol que saiu há pouco, placar mudado, 33 agora do primeiro tempo aqui em Houston, de 0 Brasil, 1 Japão. Bola tocada aqui no campo de defesa do Brasil, tenta descida, lançamento, boca do gol, tentou matar. Matheus Cunha, a marcação do Japão em cima do Brasil. Casemiro bateu cabeça aqui no meio com Paquetá, os dois na mesma bola. Ela fica aqui na esquerda, reage o Brasil, a bola toca aqui na esquerda, vem pra bola, tenta arrancada aqui no lado esquerdo, domina. 34 é o primeiro tempo, abertura aqui na ponta direita, Brasil ataca Danilo, ele vem pra bola, recolheu, soltou aqui na meia direita, pressiona, ela vem com Marquinhos, voltou Danilo, ele tá na ponta direita, quem sabe empate agora, levantou, boca do gol, Paquetá girou, vem pra, tirou a bola, abriu aqui na esquerda, Vini, é cortar e bater, Vini, rolou, Paquetá, em cima da marcação, voltou, Paquetá, recuperou, vai tentar empate, Vini, boca do gol, tá na grande área, vem pra bola, ele contra dois, insistiu, soltou na esquerda, tenta o levantamento, Brasil, pica no bloqueio do Japão, ela toca na cara direita, contra-ataque do Japão, a bola viaja, a camada já passou, domina aqui no meio, recupera o Brasil, pisa na bola, volta, ajeita aqui na esquerda, Paquetá abriu, bola forte pro Vini, Diane, vem pra bola, ele contra dois, insistiu, soltou na esquerda, tenta o levantamento, Brasil, pica no bloqueio do Japão, ela toca na cara direita, contra-ataque do Japão, a bola viaja, a camada já passou.

0: Esporte.
1: Chama atenção a marcação pra cima do Vini hoje, hein? Dupla, muitas vezes tripla. Brasil roubou.
0: Recuperou, vai pintar empate, Bruno, louca no gol, ajeitou na esquerda, vai Cunha, Matheus Cunha, tá na ponta, canhota, parou, soltou o Vini, é pra fazer, calibrou, perna direita, rolou, demorou pra entender aqui o Bruno. Tava aqui o Bruno Guimarães, demorou a entender, voltou o Brasil de novo no ataque. Casemiro domina, é pra empatar, Brasil 35, é o primeiro tempo, Japão vence 1-0. Bora aqui na esquerda, ataca o Brasil, vem Paquetá, abriu boca do gol, corte é feito, afasta a defesa do Japão. A bola tocada aqui na direita, recuperação do Japão, contra-ataque perigoso. A bola caiu aqui na ponta direita, Júnior Ito, ele vem pra bola, controla aqui na direita, marcação do Brasil e lateral marcado. Bola a favor do Japão, responsabilidade e compromisso para um futuro melhor. Grupo Herculano, vibração para um novo tempo. É a Copa do Mundo aqui na Itatiaia. Brasil perde para o placar 1-0. Sano marcou num contra-ataque no erro do Danilo. 1-0 vai dando o Japão. Tem muita coisa para acontecer. Reage Brasil. A bola cai na ponta direita. Tenta o Japão. Recuperação do Brasil. Ela fica com Casemiro. Casemiro domina pelo campo de defesa. Lado esquerdo da defesa do Brasil. Ele vai tentar conexão no ataque. 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A bola tocada aqui no ataque. Desce o Brasil. Na direita. Já pediu Danilo. Danilo recebe aqui na ponta. Ele para, prende, encontra Casemiro. Casemiro vem para a bola aqui na minha direita, ataca o Brasil, tenta descida, voltou Danilo, tá para a bola, abertura aqui na canhota, vai girando essa bola aqui no campo de ataque, tenta arrancar aqui na esquerda o Brasil, Paquetá, Paquetá domina, ele vem para a bola aqui na esquerda, para, prende, gira, solta essa bola aqui no setor esquerdo, vem pro campo de ataque o Brasil, ela cai aqui na ponta, canhota, ela vem na direção de Paquetá, busca jogo aqui no meio, o Brasil pressiona, tem que então um empate, ainda no primeiro tempo, a bola tocada aqui na esquerda, Matheus Cunha, dominou, abriu, Vini, protegeu, vem para a bola, tenta arrancar, Vini aqui na esquerda, soltou, na canhota, girou, Bruno Guimarães, recebeu, passou na marcação, volta aqui na esquerda, tá no ataque o Brasil, a descida aqui com Gabriel Magalhães, abriu aqui no lado esquerdo, vem pro comando de ataque o Brasil, volta aqui na canhota, ela viaja aqui na esquerda, tenta arrancar o Brasil, para, controla, busca jogo, Casemiro, Casemiro, vai abrir aqui na direita, para, antecipa, fica com Marquinhos, Marquinhos domina, é a pressão do Brasil com 37 no primeiro tempo, 1-0 vai dando Japão, o Brasil tenta empate no jogo e vai sair ainda no primeiro tempo, a bola aqui na ponta esquerda, ela viaja aqui na canhota, Gabriel Magalhães recolheu, vai tentar levantar aqui na boca do gol, soltou, Paquetá, ele tá pra ponta esquerda, cercado pelo Tony Gus, volta aqui na meia esquerda, o Brasil troca de passes aqui no ataque, Casemiro, Casemiro domina, solta essa bola aqui na direita,
2: Hugo,
0: pra Marquinhos, solta essa bola aqui na canhota, tá no ataque, arrancada aqui na esquerda, o Brasil vai girar, boca do gol, controlou, vem pra batida no meio do gol, a defesa do Suzuki, bateu Matheus Cunha, a informação.
2: Desequilibrado, né? O Cunha pelo Júnior Aito, mas bateu de fora da grande área, bola queimando o grama que fez a defesa, o Suzuki. A Otanaka, meio campista, também volante do Leeds United da Inglaterra, camisa 7 do Japão. Foi colocado de forma isolada no aquecimento aqui, vai pintar alguma mudança na seleção dos japoneses no intervalo. 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
0: Ataca o Brasil, bola aqui na esquerda, 1-0 vai dando o Japão, reage, coloca a pressão, taca fogo no jogo, Brasil. A bola aqui na esquerda, ela vem pro círculo central do gramado, Matheus Cunha já passou, avançou, tá correndo aqui na direita, Bruno Guimarães, ela caiu na ponta, Rayan, Rayan vem pra bola, faz o facão, abriu aqui no meio, vem pra bola, soltou na esquerda, abertura aqui na meia canhota, vem pra bola, para, domina, ajeita aqui na esquerda, Gabriel Magalhães, o Brasil pressiona, busca empate nessa reta final do primeiro tempo, 39, a bola cai aqui na ponta direita com Danilo, Danilo vem pra bola, solta aqui na ponta, ela viaja na direção de Bruno Guimarães, recolheu, ataca o Brasil, Danilo de novo, ajeita aqui na canhota, ela vem com Gabriel Magalhães, vira essa bola aqui na minha esquerda, vai tentar levantar na boca do gol, chega Vini, protegeu, passou a marcação, Vini, vem pra bola, Casemiro, um tapa errado, Casemiro, contra-ataque do Japão, mais um erro do Brasil, domina aqui na ponta, vem pra bola, tenta, chega a Maeda, marcação do Brasil, lateral a favor do Japão, tem que correr aí, Casemiro, 39,5, primeiro tempo, 1-0 vai dando o Japão, no aplicativo da KTO, você joga com mais confiança, acesse a loja de aplicativos do seu celular e baixe o aplicativo da KTO, proibido 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A bola tocada aqui no campo de defesa do Japão, ela viaja aqui na esquerda para Ito, Hirokito domina, volta, chega pro Suzuki, daqui na sua meta, Suzuki coloca a bola para girar aqui na direita, campo de defesa do Japão, tem crescida, 39 ao primeiro tempo, 1-0 Japão, a saída errada do Japão, boba para o Brasil, recupera aqui na direita, Danilo demora eternidade ali o Danilo para soltar e o torcedor pega no pé, a bola tocada aqui na esquerda, ela vem com Casemiro, vem pra bola, abertura aqui na canhota, Paquetá, o Brasil pressiona, ela viaja aqui na esquerda, Vini, vem pra bola, Vini, ele tá na ponta da canhota, tentou levantar, bate na marcação, ela volta aqui na esquerda, ele bateu ali em cima do marcador, tava o Júnior, entra a bola, voltou Vini, abertura aqui na direita, Marquinhos tá no ataque, o Brasil, o

0: com Bruno Guimarães, recolheu aqui na meia direita, vem pra bola, tenta passar a marcação, abertura, mas aqui na direita, Marquinhos busca jogo na canhota, ela cai com Paquetá, Paquetá solta essa bola aqui na ponta esquerda, pressiona o Brasil, ela viaja aqui na canhota, ela cai com Paquetá de novo aqui na esquerda, novo levantamento, boca do gol, rifa a bola aqui na boca do gol, Zuzu, que subiu pra pegar com tranquilidade, o Amílio
1: buscava o Rayan, que estava na direita, aqui em relação à linha da pequena área, goleiro Suzuki saiu e catou, fez a defesa. Japão vencendo, Hugo, 1-0 na reta final do primeiro tempo aqui em Houston.
2: Brasil tá tendo que fazer um jogo muito mais propositivo, né? O Japão recolhe as linhas, marca praticamente dentro da área, e a seleção brasileira tem dificuldade de achar um passe, de encaixar um cruzamento, algo que não precisou fazer contra Haiti, Escócia, já que marcou gol cedo, e aí pôde fazer um jogo com campo para atacar. Hoje não tem. Então é um jogo de paciência e que às vezes você é induzido ao erro, como aconteceu com Danilo e como aconteceu com Casemiro agora há pouco. E sobre o Tanaka tá no aquecimento, como disse o Abílio, pode ser que o Sano, o amarelado, fique no vestiário, e eu acredito que o Casemiro também possa ficar.
0: Bola aqui na direita, ataca o Japão, 41, primeiro tempo, o Japão vence pelo placar de 1-0, Sano marcou, bola tocada aqui na direita, domina o Japão, vem pro ataque, a bola viaja com Taniguchi, abertura aqui na ponta direita, vem pro comando de ataque, vai rompendo aqui na ponta do Manja, passou, a bola viaja aqui na ponta direita, Junito, recolheu, abriu aqui na ponta, ataca o Japão, desce com perigo, a marcação do Brasil, Paquetá tá na cola, chega, Casemiro encosta, ela vai ganhando ali na lateral, protege o Brasil aqui na esquerda, os caras estão batendo cabeça, mano. Choca os jogadores do Brasil, tava Casemiro na bola, acabou chocando com o próprio jogador do Brasil, para que pertence o Japão na ponta direita com 42 do primeiro tempo, choca o Matheus Cunha com Casemiro, pensou laço, pensou Gerdau, a maior empresa brasileira, produtora de aço, bola tocada aqui na direita, vai dominando, e a libra aqui na direita, o Japão, vem pra bola, ela vem com Júnior Ito, abertura aqui na direita, Sano, evoluiu, passou, ajeitou, faz a deixa de letra do Ando, An chega aqui na ponta, vem pra jogada, tenta um passe, Júnior Ito, ele tá na direita, novo levantamento, boca do gol, Marquinhos tira, afasta o Brasil, voltou aqui na canhota, ela viaja aqui na ponta esquerda, o Japão pressiona, vem bola aqui na boca do gol, tenta o levantamento, segunda trave, 4, Brasil, afasta Douglas Santos, que pressão, que susto nesse finalzinho do primeiro tempo, ô Cirilo.
3: É, eu tô rezando pra acabar o primeiro tempo já, viu, Hugo? Cruzamento da esquerda pra direita, desvia o Douglas Santos com tranquilidade na linha lateral, o 10, o Doan repõe a bola em jogo.
0: Bola tocada aqui na ponta direita, Sano domina, reage o Brasil, 1-0 Japão, reta final do primeiro tempo, 43, placar KTO, 1-0 Japão, tempo de jogo sempre em nome de prefeituras e Belo Horizonte, 43, ataca o Japão aqui na direita, recolheu, Sano já passou, vem pra bola, pede a falta, caiu, a bola fica aqui na esquerda, ataca o Japão, ela viaja aqui na ponta esquerda, tenta descer, virou Kito, abertura aqui na ponta, canhota, viaja aqui na esquerda, ela cai aqui na canhota, Nakamura busca jogo com Kamada, Kamada domina, favor o Japão, abertura aqui na direita, ela viaja aqui na direita, tenta arrancada, Taniguchi, giro de bola aqui na ponta direita, Japão vem pro ataque, tenta passar por aqui, o Tomiasso abriu aqui na direita, Japão pressiona de novo, bola aqui na boca do gol, deu ladrão, boa, Bruno Guimarães cortou, mas saída errada, a galera tem que acordar, Brasil tem que entrar no jogo, 44, primeiro tempo, Japão volta aqui na esquerda, erros do Brasil, no gol do Japão, a falha absurda do Danilo, a bola tocada aqui no meio, a favor do Japão, ela viaja aqui na canhota, cai aqui na esquerda com Kamada, Kamada vem pra bola, Japão ataca, a bola fica aqui no meio, ela cai aqui na direção, Tomiasso já pediu, viaja aqui na esquerda com Kamada, Kamada busca jogo aqui na ponta esquerda, Japão vem pro toque aqui na canhota, 44, primeiro tempo, Japão vence pelo placar de 1-0, ela cai na direita, Junior Ito, vem pra bola, avançou, vem pra grande área, ameaçou bater, vem pra marcação do Brasil, tenta contra-ataque o Brasil, sai jogando aqui no meio, a falta, ufa, isso e o cartão aí pro Brasil respirar, ô Cirilo.
3: Por favor, né? Por favor, ufa, matou o contra-ataque o Kamada, Kamada da 15, ele parou o Bruno Guimarães, que saiu em contra-golpe prontinho pra dar o passe pro Vini Júnior, Kamada, terceiro amarelo do jogo, hein? Sano, Kamada do lado da seleção japonesa e também o Casemiro do lado do Brasil. Acabando o primeiro tempo, hein? Vamos ver se mexe no intervalo, informando a prefeitura de Nova Lima, o futuro mora aqui.
0: Bola aqui na esquerda, Brasil domina, aqui na canhota, vem pra bola, tenta arrancada, controla aqui na esquerda, Gabriel Magalhães, abertura aqui na ponta, canhota, Brasil vem pro comando de ataque, giro de bola aqui na esquerda, Unimed BH, 55 anos, nosso tempo é feito e cuidado, a bola aqui na direita, a favor do Brasil,
3: 4,
0: viaja com Marquinhos, levantou a boca do gol, toque de cabeça, para ganhar a linha de fundo, escanteio do desvio ou não? Deu tiro de meta aí, Abílio.
1: Com a bola bola dividida entre o Taniguchi e o Paquetá, Hugo. Todo mundo olhou pro Bandeira. O que que o Bandeira, o Bindoni, fez? Foi lá e olhou pro Maurício Mariani, porque ele também não viu o que foi. Então, tiro de meta, Suzuki faz a cobrança, o Japão vence por 1-0.
0: Reta final do primeiro tempo, 45 e 40, vamos até 49, né, Cirilo?
3: Exatamente, 4 minutos de acréscimo nesse primeiro tempo, 3 da parada e mais um minutinho.
0: Deixa o Japão aqui na esquerda, bola viaja aqui na canhota, na Kamura, busca jogo Camada, abertura aqui na ponta esquerda, Maeda, Maeda, Camada, Camada domina, tá pra meia esquerda, ataque perigoso pro Japão, bola tocada aqui na canhota, para, prende, gira, vai abrir aqui na ponta esquerda, ela viaja com Ito, Ito domina, Hirokito, faz a deixa aqui na ponta esquerda, Nakamura, Nakamura vem pra bola, desce o Japão aqui na ponta canhota, de pé em pé, calibra aqui na meia esquerda com 46, vamos até 49 desse primeiro tempo, o Japão vence pelo placar de 1-0, placar KTO, bola aqui na ponta direita, domina o Japão. Um erro passe bom para o Brasil. E tem lacrava a seu favor no campo de defesa. 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Vamos até 49. É bola com o Brasil aqui no campo de defesa. Tenta arrancar aqui na esquerda. Matheus Cunha tenta chegar a marcação no Japão. Insiste o Brasil. Domina aqui na esquerda. Paquetá. De cabelo no vazio. Paquetá. Erra no controle, fica com o Japão, bola dominada aqui na ponta direita, o Japão liga, bola aqui no ataque, vai acompanhar a saída, não domina aqui na esquerda, Gabriel Magalhães a favor do Brasil, 47-2 para acabar o primeiro tempo. 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aqui na canhota, Gabriel Magalhães, abertura aqui na esquerda, Douglas Santos se apresenta, ele tá passando aqui na canhota, a marcação para cima dele, domina aqui no Liga Brasil com Casemiro, Nova 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pentacampeão do mundo, tem que reagir no jogo, perde para o placar, 1-0, Marquinhos domina aqui na direita, responsabilidade e compromisso para um futuro melhor, Grupo Herculano, mineração para um novo tempo, a para tocar aqui no lado esquerdo, o Brasil ataca, pressiona, Gabriel Magalhães, caminhões para 48, vamos até 49, nesse primeiro tempo aqui em Houston, a para dominada, abre esquerdo, Cambré ataca o Brasil, tenta chegar a marcação, Taniguchi tira, ela vai ganhando a linha lateral, posse de bola que pertence ao Brasil aqui na esquerda, a cobrança feita, Gabriel Magalhães domina aqui na canhota, para acabar o primeiro tempo, a bola com Bruno Guimarães, ajeita aqui na esquerda, para, prende, gira, volta a bola aqui na canhota, domina aqui no lado esquerdo, tentou levantar na boca do Guimarães, caiu aqui na ponta direita, Danilo ajeitou na ponta, vem pra bola, recolheu, faz a deixa, Marquinhos chega aqui na direita, levantamento, boca do gol, passa pelo Paquetá, fica no bloqueio do Japão, corte é feito, ela volta aqui na esquerda a favor do Brasil, 30 segundos para acabar o primeiro tempo, a bola aqui na canhota, Gabriel Magalhães domina, lado esquerdo, Cambre ataca, ele tenta a virada aqui na ponta, Danilo chega e tem jogador do Brasil caído, bola aqui na direita, Ryan tenta chegar, marcação do Japão, corte é feito, tenta sair do Japão, afasta, vai apitar o árbitro, final do primeiro tempo, 48-50, contra-ataque do Japão, Marquinhos, olha o perigo, fica aqui na zaga com Gabriel Magalhães, domina, o Paquetá tá mancando, hein? Paquetá sentiu, estamos com 49, agora vai acabar o primeiro tempo. Bola aqui na esquerda. O Brasil tenta o último ataque da apita o árbitro. Maurício Mariani, italiano apita. Encerrado o primeiro tempo aqui em Houston, no Houston Stadium. O Brasil perde pelo placar de 1-0. Sano fez o gol do Japão na falha do Danilo no meio. Japão 0 Brasil, que venha o segundo tempo e da virada brasileira aqui em Houston. O futebol não para aqui na Itatiaia. Ele vem aí.
3: João Vitor Cirilo. Vamos lá, Hugo Sérgio, vamos juntos nesse intervalo da jornada esportiva. Wellington Hugo, Campos, seu destaque, fala o Cirilo, Wellington.
4: Então, só tô acompanhando ali, doutor Rodrigo Lasmaia chama o Hugo até, assim que terminou o jogo, ele correu, tá junto com o Lucas Paquetá, tá mancando bastante o Lucas Paquetá, se depender desse final, dificilmente ele volta pro segundo tempo, hein, Cirilo?
3: Bem observado, tá mancando muito o Lucas Paquetá, de Diga lá, Pedro Abílio.
1: Ele acabou de mostrar pro Neymar. Neymar e Endrick estão carregando ele pro vestiário, o Cirilo. Joelho esquerdo. Falou pro Neymar que foi uma pancada. Pancada no joelho esquerdo, Cirilo.
3: É, se for pancada, dá tempo de recuperar, né? Tomara que não seja uma lesão. Mas vejamos daqui a pouquinho o que vai fazer o técnico Carlo Ancelotti para mudar o cenário pro segundo tempo. Eu já gostei que eu já vi uns dois ou três do Japão ali pedindo a torcida para gritar. Tomara que eles tenham gastado o cartucho já do grito nesse intervalo e que o Brasil volte bem pro segundo tempo para conquistar a virada. Eu confio nisso. Edu Panzi, destaque positivo do primeiro tempo, Edu.
2: Ah, Cirilo, eu acho que os primeiros 25 minutos da seleção brasileira foi o melhor momento do Brasil no jogo, estava empurrando o Japão pro sistema defensivo, mas foi o primeiro tempo que depois do gol japonês, num erro do Danilo, e o Brasil não jogava mal até aquele momento. O Brasil tomou um gol não porque estava jogando mal, tomou um gol porque teve um erro individual numa saída de bola e que o Japão contra-atacou com a defesa do Brasil completamente desorganizada. E aí, a partir do gol do Japão, muita ansiedade. É, tentou de qualquer jeito, num jogo que até aqui não está favorecendo. O Brasil coletivamente e individualmente não favoreceu a Rayan e a Paquetá. Eu estava apostando numa saída do Casemiro pelo amarelo e do Rayan. Mas com essa lesão do Paquetá, e eu observei aqui, viu, Cirilo? O Lasmar falou para um membro da comissão técnica alguma coisa e ele saiu correndo pro vestiário. E o Ancelotti já tinha ido pro vestiário. Então aposto que o Paquetá não volta. E aí, eu tô apostando em duas alterações, pelo menos. Não favoreceu a Rayan, nem a Paquetá, o que aconteceu no primeiro tempo.
3: É isso aí. Isso aí, Edu. Estava mancando muito o Paquetá. Negativo já é esse também, nesse finalzinho do seu comentário, ou você acrescentaria alguma coisa, Edu?
2: O negativo fica pelo erro do Danilo, né? Não pode cometer um erro desse, Cirilo. Diante de uma seleção que erra pouco, o que o Danilo fez não pode acontecer. Ele armou o contra-ataque japonês.
3: Vamos acordar, gente, que é Copa do Mundo. Vamos acordar pro segundo tempo, Danilo. Casemiro acho que não vai voltar, né? Acho que não vai voltar pro segundo tempo. Mas faria na lateral do gol. Casemiro estava amarelado no lance do gol. E por isso, aliás, o amarelo que ele tomou porque ele fez uma falta por trás, minutos antes. E não pôde trocar a falta por um cartão na sequência. Vamos ver o que vai acontecer no segundo tempo. Por enquanto, com gol aos 28, Sano, Japão 1, Brasil 0. Vou fazer um intervalo aqui na jornada esportiva, mas antes da pausa, vou chamar Gustavo Cícero. Informações do trânsito na Itatiaia. Boa tarde, Cícero.
5: Ótima tarde para você também, João Vitor. Cirilo, 2:53, um acidente entre carro e moto, interdita parcialmente agora a BR-040 no sentido Sete Lagoas, nas proximidades da SEASA em Contagem, e por isso trânsito travado por mais de 5 quilômetros, desde as proximidades do acesso ao bairro Água Branca. Há também reflexo de lentidão tanto na Avenida Severino Balesteros quanto na Avenida Helena de Vasconcelos Costa, no sentido Pampulha. Motorista que pode, deve evitar a região. Ainda em Contagem, mas na rodovia Fernão Dias, um acidente com um carro interdita uma das faixas da rodovia Fernão Dias, no sentido Betim, na altura do Carrefour, no bairro Novo Riacho. A Via Expressa, ali perto, é a melhor alternativa, na ida para Betim. E em Belo Horizonte, por reflexo de um acidente mais cedo envolvendo o carro, motorista encontra lentidão no sentido Vitória, perto do acesso para a Avenida Cristiano Machado. Repórter Gustavo Cícero.
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0: volta aqui na Arena de Houston. 7:40 de intervalo. A seleção brasileira está perdendo para o Japão. 1-0. Erro na saída de bola do Danilo. E o Sano aproveitou, conduziu a bola. Casimiro não pôde fazer a falta porque está amarelado. E o Japão fez 1-0. 1-0 para o Japão. Estamos aqui no intervalo de jogo. Lembrando a você que hoje, ainda na Itatiaia, na sequência, a jornada esportiva continua com a Alemanha e Paraguai. Você vai acompanhar na sequência da nossa programação, 5:30 da tarde, hora de Brasília, Alemanha e Paraguai em Boston. E que Tito vai transmitir o jogo, você vai conferir aqui na Itatiaia. E hoje ainda teremos informações às 10 da noite. O Antônio Carlos informa com o jogo lá de Monterrey, Holanda e Marrocos. É Copa do Mundo nessa segundona na Itatiaia. Mas um intervalo rápido, tô de olho no gramado por aqui para saber já já as alterações que fará o técnico Carlo Ancelotti pro segundo tempo. Mas vou fazer primeiramente um intervalo. E na volta, o nosso Edu Panzi vai descrever o que pode ser a etapa complementar. O que pode ser a seleção do Brasil para esse segundo tempo. Que seja um Brasil diferente. Que seja uma seleção brasileira diferente daqui a pouquinho. Voltamos em instantes.
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3: Com 11:30 de intervalo. Edu, Endrick vem aí, hein? Endrick daqui a pouquinho pra tentar mudar o jogo pro segundo tempo. Talvez tenha mais mudança também, mas nós vamos descobrir daqui a pouquinho. Edu Panzi, analisando esse primeiro tempo, fala, Edu.
4: É, vamos ficar de olho se outras alterações acontecerão, mas o Endrick entra, deve sair o Paquetá por conta dessa suposta contusão. E aí o Matheus Cunha dá um passinho atrás, o Endrick vira o comandante de ataque, obviamente. O Matheus Cunha pode se juntar a ele e o Brasil ter uma dupla de atacantes. Fato é que fizemos um bom jogo durante 25 minutos. Aí veio o gol do Japão aos 29 e a partir daí o Brasil conviveu com uma ansiedade, um nervosismo grandes que atrapalharam a seleção brasileira. E eu iniciei o comentário no intervalo dizendo que foi um jogo que não favoreceu ao Rayan, porque não tem espaço para atacar. O Japão se defende com uma linha de 5 contra de 4. E bem compacto, sem espaço entre essas duas linhas, sem espaço nas costas dessas linhas, e o Rayan praticamente não pegou na bola na primeira etapa. O Brasil forçou o jogo demais pela esquerda, com Paquetá, com Vinícius Júnior, Douglas Santos aparecendo pouco também, e quando a bola vinha para a direita, era nos pés do Danilo, que errou no lance do gol e que era o desafogo por aquele lado, já que o Rayan praticamente não pegou na bola. Então, eu não sei se vai voltar com o Rayan, mas para essa função, a qual teve que desempenhar no primeiro tempo, não funcionou. O Paquetá também não conseguiu aquele passe de desencaixe da linha adversária, porque o Vini, muito bem marcado, sempre, no mínimo, com uma marcação dupla. Quando não tinha uma marcação tripla, três marcando o Vinícius Júnior. E o Matheus Cunha encaixotado entre esses nove marcadores japoneses. Primeira linha de cinco, segunda linha com quatro marcadores. E aí o Japão sai na frente, né? Chegou pouco lá na frente. Mas no erro do Danilo chegou uma chance bem clara e não perdoou. Num chute ali da entrada da área, rasteiro, não teve culpa o Alisson, a bola foi no cantinho, na bochecha da rede, né? Esse gol vai 100% para as costas do Danilo, que cometeu um erro que não se comete num jogo único de Copa do Mundo. Aí para o segundo tempo tem a questão do Casemiro amarelado. Falei durante a primeira etapa sobre essa situação vivida contra Marrocos e ele ficou naquela ocasião no intervalo, voltou o Fabinho. Será que isso se repete hoje? Aliás, por conta desse cartão amarelo do Casemiro no início do jogo, com 15 minutos, ele não pode fazer a falta no Sano. Ele que chega para tentar impedir o chute, mas ele não poderia trocar a falta pelo cartão, porque senão ele seria expulso. E um jogador a menos, com 29 minutos de jogo, aí ia pedir para morrer na competição. Então o Casemiro não tinha muito o que fazer. Então fica essa dúvida. Casemiro volta ou fica no vestiário? Paquetá não volta para mim. E outra, Rayan ou muda de função ou vai ser substituído com 10, 15 minutos no segundo tempo, porque praticamente não pegou na bola. Cirilo, para mim é ter cabeça no lugar. O Brasil não tá perdendo o jogo porque jogou mal. O Brasil não jogou mal. O Brasil está perdendo o jogo porque cometeu um erro e que armou o contra-ataque japonês com sua defesa, a do Brasil, completamente desorganizada. E depois cometeu outro erro com o Casemiro, mas aí corrigido a tempo, se eu não tiver enganado, pelo Paquetá. E a gente já cantava essa pedra. O Japão praticamente não erra. Se o Brasil também não errar, vai ganhar o jogo, porque é melhor. Só que o Brasil cometeu um erro fatal. que casou, que originou o gol japonês. Então é voltar com a cabeça no lugar, Ancelotti falar com a turma, nós não jogamos mal, nós não podemos é cometer o erro que cometemos. E fazendo as alterações certas, eu acho que a gente vai empatar esse jogo e ganhar dentro dos 90 minutos, que a gente tem capacidade para isso. JVC.
3: Valeu, Edu. Wellington, vai subir a plaquinha em instantes. Edu, os times estão voltando juntos aos 16 minutos, Wellington.
5: É isso aí, vai voltar o time do Brasil, mas sem a presença do Lucas Paquetá. Então vejo o Lucas Paquetá, Endrick foi quem aqueceu no intervalo, confirmada a substituição, a entrada Endrick, 19 do lugar do 20, Lucas Paquetá, meu ídolo.
3: Única alteração, daqui a pouquinho com bola rolando, o Edu comenta que os times estão prontos para esse segundo tempo. Aliás, dá tempo rapidinho que o Japão tá na resenha ainda, Edu.
4: É aquilo que eu falei, eu acho que podemos ter uma dupla de ataque, Matheus Cunha e Endrick, mas o Endrick vai ser o comandante de ataque. Aí é oportunamente o Matheus Cunha se juntando ali ao Bruno Guimarães para fazer uma dupla de meias para tentar achar o Endrick. Mas eu gosto dessa ideia de ter o Matheus Cunha ainda mais híbrido agora, podendo recuar, podendo virar o segundo atacante com o Endrick em campo. E eu preciso falar que o Endrick tem estrela, Cirilo? Não, né?
3: Não precisa. Vamos lá, Endrick. É o jogo seu, o jogo que você esperou, a chance que você esperou. Vamos nessa, locutor que é nosso. A bola que vai rolar para o segundo tempo, ele vai entrar e vai mudar a história do jogo. Endrick, como destacou Cirilo, Panzi, tem estrela. A saída que pertence ao Japão no segundo tempo, bola rolando. Vem pro campo de ataque, tenta descer o Japão, aquele esquerda, marcação no Brasil, volta, aquele esquerda, tenta o Japão, corte é feito, afasta Danilo, reparte essa bola pelo alto, ela viaja, volta aquele esquerda, a favor da seleção japonesa, são os primeiros movimentos do segundo tempo, recuperação no Brasil, Endrick, domina aqui na ponta, partiu pra cima, marcação, rolou, Cunha, escorou, Rayan vem pra bola, tenta a finta, evoluiu, lado esquerdo, Vini, tentou chegar, na esquerda, levantou, boca de gol, pega o goleiro Suzuki, começa quente o segundo tempo, ô Cirilo.
0: Já começa com o Endrick entregando o que ele tem pra entregar, né? Agressividade, é atacante agressivo, vai pra cima, vai brigar pra caramba, pode ficar tranquilo. Dessa vez o cruzamento do Vini Júnior nas mãos do goleiro Suzuki. Vamos nessa, vamos virar o gol.
3: É pra cima, Brasil! A bola aqui na esquerda, favor do Japão, tenta arrancar daquela canhota, Tomiyasu Rubino tá na ponta esquerda, dentro da grande área, ajeitou, vai rolar aqui na boca do gol, um tapa dela, fica na marcação do Danilo, volta aqui na ponta esquerda, insistiu o Japão, bora tocar aqui na canhota, levantamento na boca do gol, Brasil não cortou, pinta a sobra, batida, afasta a marcação, Douglas Santos corta, ela volta aqui na esquerda, domina, vem pra bola, trabalha aqui na canhota, tenta descer, e o lateral está marcado, é a bola rolando, emoção de montão aqui na Itatiaia, com todo o primeiro time do Cátia, para a favor do Brasil, aqui do campo de defesa, 1 minuto e meio do segundo tempo, aqui em Houston, Nova Lima em destaque, dona cidade em qualidade, ele vive no Brasil, prefeitura de Nova Lima, o futuro mora aqui, é bola nossa do Brasil, aqui no campo de defesa, reage Brasil, Brasil perde pelo placar de 1-0 aqui em Houston, no Houston Stadium, bora tocar aqui na esquerda, Douglas Santos rebate essa bola aqui no campo de ataque, a bola passa pelo Bender que fica no domínio japonês, bola aqui na direita, ela vem na direção de Tomiyasu, Tomiyasu domina, recuperação do Brasil, a bola tocada aqui na esquerda, recuperou, pediu, toca de mão, bola do Brasil, bola nossa aqui no campo de defesa, é correr contra o tempo, Brasil, responsabilidade e compromisso para um futuro melhor, 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Bola do Brasil, com 2 do segundo tempo, obrigado pelo carinho da audiência, na rede da SAT, no aplicativo e também no YouTube, vem com a gente na emoção do futebol, a bola viaja aqui na direita, vai dominando, vem pra cima a seleção brasileira, na viagem aqui na canhota, a bola nossa, é do Brasil, Gabriel Magalhães, trabalha aqui na esquerda, solta aqui na ponta, Douglas Santos dominou, vem pra bola, Vini, Vini tá com ela aqui na ponta esquerda, evolui aqui na canhota, o Brasil vai pra cima, Vini, levantou, boca do gol, Endrick escorou, ninguém chegou pra encostar, recuperação do Japão, domina aqui na esquerda, vem pro campo de ataque, ninguém para, alguém tem que fazer a falta, chega a falta e o cartão vai subir, bola a favor do Japão, tiveram que matar a jogada aí, hein, Pedro?
6: Como é que age rápido o Daisen Maeda, né? Com condução muito rápida e passe mais curto na bola, né? Uma passada curtinha com a quinta marcha engatada, ele foi parado pelo Danilo, primeiro tentou o Bruno Guimarães e não conseguiu, cartão amarelo para o camisa 13 da seleção brasileira, Danilo amarelado, é o início do segundo tempo, 1-0, vitória espacial do Japão informando Gerdau.
7: Bola aqui na direita, domina, ataca a seleção japonesa. Bola tocada aqui na ponta, ela vem com Sano. Sano domina, volta a bola aqui no campo de defesa com três jogadores do segundo tempo aqui em Houston. A bola viaja aqui na canhota, o Japão tenta arrancada, volta aqui no campo de defesa. O Brasil busca o empate no jogo, perde pro placar de 1-0, Belo Horizonte, Prefeitura do Povo. 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A bola tocada aqui na direita, a favor da seleção japonesa, volta aqui na meta do goleiro Suzuki. Suzuki trabalha aqui na esquerda, reage, acorda Brasil. A bola aqui no campo de defesa do Japão, tenta o corte, Vime tentou encostar, volta aqui na direita, o domínio do Japão aqui na direita, tenta o lançamento na ponta, houve a infração, arbitragem da falta. É bola a favor do Japão no seu campo de defesa, com 3:40 desse segundo tempo. O Brasil que perde pro placar de 1-0, deu falta no Matheus Cunha aqui no ataque para cima do Tomiaço, jogador do Japão. Todo mundo tenta, mas só o Mercantil é 50 mais. É emoção aqui na Itatiaia, na Rádio de Minas, na a top 1 do Brasil, na maior Copa do Mundo da história. A Itatiaia na sua 16ª Copa do Mundo consecutiva. Tenta sair daqui do campo de defesa do Japão. Bora tocar aqui na canhota, ela vem na direção de Maída. Maída solta essa bola aqui do lado esquerdo. Tenta a finta aqui na canhota, ataque perigoso do Japão. Chega o Brasil, corta Casemiro. Ligou no ataque, Hendrick vai chegar, protegeu na ponta, abriu. Passe que foi um pouco mais forte. Por muito pouco não chega ali pro Vini conferir, empatar o jogo, Cirilo.
3: Roubou a bola o Casemiro, ela chega ao Hendrick, mas o passe foi um cadinho pra frente. Tinha que ser um pouquinho pra trás. Tava chegando ainda o Vini Júnior, informando o Vale, essencial é viver a emoção do esporte.
7: Ataque aqui na esquerda, o Japão vem pra bola, Marquinhos. Chega primeiro, antecipa, rebate, Alisson, bola baixa, com perigo, Alisson cortou. Bola tocada aqui na direita, vem aqui na ponta, vai dominando a seleção japonesa. A bola viaja aqui na direita com Doan. Doan vem pra bola, para de esquerda, tenta bater no contrário, bate ali no Douglas Santos. Volta aqui na direita, a favor da seleção japonesa com 4:40 do segundo tempo. Brasil que perde pro placar de 1-0. 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A bola tocada aqui na direita, campo de defesa do Japão. Vem pra bola, recua aqui na direita. Sano fez o gol que vai dando a vitória pro Japão até aqui. O Brasil vai buscar o empate, a virada ainda no tempo normal. Brasil, a bola tocada aqui na esquerda. Vem pra bola a seleção japonesa. Volta aqui no campo de defesa, ela fica aqui na canhota. Tomiaço já passou, Maeda também. A bola aqui na canhota, marcação do Brasil. Chega, deu ladrão, boa. Bruno Guimarães recuperou. O Brasil ataca, enfiou na ponta. Erra pro Vini, vem na cobertura. O Japão corta. Ela volta aqui na ponta esquerda. Douglas Santos domina. Vini recebeu na ponta, canhota. Ele vai pra cima da marcação. Vini, ele tá na canhota, vai levantar na boca do gol, parou, protegeu, tá para a bola, Bruno Guimarães, e agora Brasil, dominou, na ponta esquerda, recolheu, soltou aqui no meio, o Brasil domina, ela viaja aqui na canhota, vem pra bola, domina, Bruno Guimarães, ajeitou, vem pra jogada, partiu pra cima, Casemiro, busca jogo, Marquinhos na ponta direita, pressão do Brasil, empate vai sair, ela vem aqui na direita com Casemiro, Casemiro domina, solta essa bola aqui no meio, ela vem com Gabriel Magalhães, recolheu, levantou, boca do gol, corte, é feita, afasta a marcação do Japão, ela volta aqui na direita, a favor do Brasil, Danilo deixa sair, é lateral, bola nossa aqui na direita, Fascenai, faça a jogada certa pra sua carreira, vai pra cobrança do lateral, cobrança feita, na viagem, fica aqui no meio, a favor do Brasil, ela vem com Gabriel Magalhães, solta essa bola aqui na ponta esquerda, o Brasil ataca, ela vem com Douglas Santos, ajeitou, caiu aqui na canhota, na direção de Gabriel Magalhães, o Brasil pressiona, volta aqui na ponta esquerda, Vini, Vini domina, ajeitou, boca do gol, tentou a tabela, voltou Vini, ajeitou aqui na ponta direita, é a pressão do Brasil, caiu no comando, levantou, boca do gol, toque de cabeça, defesaça do Suzuki, a bola tinha endereço. O Bruno Guimarães num cabeceio quase que fatal aí, Cirilo, incendeia o torcedor do Brasil.
3: Estamos chegando e o estádio vem junto, dessa vez o cruzamento do Danilo na cabeça do Bruno Guimarães, igual Dadá Maravilha, queixo no ombro, bela defesa do Suzuki, volta ao Brasil.
7: Pressiona o Brasil, ponta esquerda, Vini, vai levantar a boca do gol, ajeitou, rolou no meio, corta a luz, caiu na direita, Danilo, levantamento, boca do gol, Vini vai chegar, volta na ponta esquerda, marcação do Japão, volta aqui na esquerda para o Brasil, Douglas Santos domina, faz a deixa aqui na canhota, ela vem com Bruno Guimarães, vai levantar, boca do gol, faz o facão aqui no meio, e a pressão do Brasil, a bola viaja aqui na ponta esquerda, Vini, Vini vem pra bola, ele tá na canhota, partiu pra cima, busca jogar aqui na esquerda, abertura, boca do gol, vem pra batida, patentou o Hendrick, a bola baixa, bateu fraco, fica na sobra do Japão, volta com o Brasil aqui na direita, o Brasil vai pra cima, busca empate, se entrega, o torcedor joga junto, 7 do segundo tempo, 1-0 Japão, o Brasil na caça do empate, bola aqui na esquerda, Gabriel Magalhães, domina, faz a deixa, Douglas Santos, ponta canhota, levantou, boca do gol, fica na zaga do Japão, afasta, Tomiaço tira, ela volta aqui na ponta esquerda, a favor do Brasil, controla aqui na canhota, Vini, abertura aqui no meio, Marquinhos, Marquinhos vem pra bola, é pressão do Brasil, ela cara viaja aqui na ponta direita, já pediu, Rayan, perna canhota, levantou a boca do gol, toque de cabeça e o gol vai entrando atrás da zaga, a bola estava entrando, impressionante! Contra-ataque do Japão, perigoso aqui na ponta direita, vem bola aqui na boca do gol, ela vai direto, caiu aqui na canhota, ataque perigoso, levantamento, boca do gol, pra fora, que susto! Eu começo contigo, Cirilo!
3: Inacreditável, inacreditável a chance do Brasil, o Rayan joga pra área, o desvio no segundo pau do Douglas Santos, o Matheus Cunha cabeceia, a bola rebate em dois zagueiros, era o Casimiro que tava por ali, ele tem muito gol de cabeça nessa temporada. Como é que é, Hugo?
7: A bola tocou no braço aí, ou não?
3: Opa! Demais. Opa! Será que vai ter revisão? O ato italiano diz que não. O italiano diz que não. Mas, na cabeceia ali do cabeceio do Casemiro, a bola rebateu em dois, três defensores e por muito pouco não entra. E no contragolpe, Hugo Sérgio, a pressão do Japão. Inacreditável, tamo no jogo e a bola aérea parece que é o caminho, hein? 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
7: Exatamente, Cirilo, bola aqui na esquerda, Brasil de novo no ataque, que começo do segundo tempo, 9-1-0 Japão, Brasil pressiona, Rayan abriu, na direita, Bruno Guimarães levantou, boca do gol. Aí um presentaço aqui pra seleção do Japão, corte é feito, sai no desespero do Mantira, é para do Brasil, aqui na esquerda, vai virando ataque contra a defesa, bota pressão, Brasil, 9,5 jogados no segundo tempo, o Japão vence 1-0, Brasil pressiona, a bola aqui na esquerda, ela vem com Gabriel Magalhães, abriu aqui na canhota, Douglas Santos, vai levantar na boca do gol, soltou, mas aqui na esquerda, Gabriel Magalhães, o Brasil pressiona aqui na esquerda, o torcedor não para, o torcedor brasileiro, a bola viaja aqui na direita, Marquinhos, bota a bola pra girar, ela cai na ponta, já passou, Rayan, ele tá na ponta direita, vem pra vara de canhota, levantou a boca do gol, passa pelo ataque, ela volta aqui na ponta esquerda, Vini Júnior, Vini domina, vai Vini, ele trabalha aqui na ponta esquerda, vem pra bola, Vini, dominou, abriu, aqui no lado esquerdo, vem pra bola, novo levantamento, boca do gol, toca de cabeça e o gol!

0: Sérgio, eu dizia antes do lance, a bola aérea é o caminho. Eu disse também no mesmo lance, o Casemiro tem gol pra caramba de cabeça nessa temporada. Só no campeonato inglês, esse volante fez 8 gols em bola parada nessa temporada. Muito centroavante não tem essa quantidade de gols. Vamos explorar isso e o Brasil explora isso. O cruzamento da esquerda pra direita, na cabeça do camisa 5, é quase centroavante. É melhor que muito centroavante. Casemiro, de cabeça, tamo no jogo, Hugo. Brasil 1, Japão também.
1: Tamo no jogo. Esse é o Brasil que eu conheço. Edu Panza empatado o jogo. Ufa!
2: Já era pra ter empatado antes, né? Já era pra ter empatado antes. Voltou bem a seleção brasileira pro segundo tempo. Ia correr risco de contra-ataque, como correu o risco depois daquela jogada maluca, em cima da linha, mão, enfim. Mas o Brasil empatou cedo. E agora volta a ter o jogo igual. A seleção japonesa vai ter que sair um pouco mais, porque estava toda retraída. E o Brasil pode encontrar mais espaço. Pode ser um jogo que favoreça mais agora aos atletas que estão em campo. Que bom, marcamos cedo, mas já poderíamos ter empatado antes.
1: Exatamente, Panzi. Obrigado pelo carinho da audiência. Vem com a gente. Saída errada, o Casemiro ataca o Japão com perigo. Casemiro corta. Foi na bola. Segue o jogo. A bola tocada aqui na direita. Contra-ataque no Brasil. Rayan é pra virar. Vini! Olha a caneta! Vini vem pro ataque. Toca no gol. Vai pintar o golaço. Cortou. Vai pintar.
0: Da 22, deixou haver navios, depois mais um drible pra cima do Sano, a finalização com uma defesa espetacular do Suzuki e a bola vai na trave. Meu Deus, por muito pouco, nós vamos virar esse jogo com o Sérgio informando o Gerdau.
1: É só pressionar, meu Brasil. Hugo, tirando o tempo e o placar de jogo, a informação.
3: Casemiro, 90 jogos pela seleção, 10º gol dele com a camisa do Brasil, informando o Senai, uma empresa do sistema Fieng.
1: Girando o tempo e o placar de jogo, anda relógio, 13 em segundo tempo aqui em Houston. 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Ataca o Japão com perigo aqui na direita, domina aqui na canhota, vem pra bola Ueda, soltou do ar, tá na ponta, vai abrir, boca do gol, tem que tirar, pega, pelo amor de Deus, Alisson. Eu confirmo pra você, em nome de Prefeitura de Belo Horizonte, 14 em segundo tempo, placar Cartel aqui na Itatiaia. Empatado o jogo, Casemiro empatou, Brasil 1, Japão 1.

0: corta, Alisson, faz isso não, pelo amor de Deus. Bola voltou para ele, que saiu do lado esquerdo. Levanta a cabeça, menos é mais, mete aqui pro ataque. O A14, ouro.
1: Que pecado esse gol do Vini não ter saído, né? Mérito do Suzuki, uma defesa espetacular, mas seria o gol da Copa do Mundo até aqui. Uma jogada de craque, de gênio do Vini Júnior.
0: 14 jogados, 14. Do segundo tempo, o Brasil empatou o jogo.
2: Detalhe.
0: 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Na sua 16ª Copa do Mundo consecutiva, Rádio de Minas, na maior Copa da história. Informação.
2: Não, a bola foi jogada lá pra dentro do campo. Neymar correu lá e tirou. A galera foi ao delírio. Vai, Brasil, que a nossa fé te empurra. Tudo igual, 1-1.
0: Bola aqui na esquerda, nome no Brasil. É pra virar, meu Brasil. 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A bola tocada aqui na ponta esquerda, meu Brasil. Vini tá na ponta canhota. Esse é o futebol brasileiro que eu conheço. Vamos virar. Bola aqui na esquerda, abriu na canhota. Vai, Vini, acredita. A bola foi forte. Se esforçou pra chegar, mas não deu aí, Cirilo.
3: Pediu desculpa por ali o Bruno Guimarães, que o passo foi longo demais. Longo demais pra ponta esquerda, onde tava o Vini Júnior. Tiro de meta. Esse goleiro japonês aí já fez o milagre do dia, Hugo. A partir de agora. Tem que ser nosso, sem milagre. Vamos nessa, informando o Grupo Herculano.
0: Exatamente, Cirilo. 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De cuidado, estamos com 16 agora do segundo tempo. O Brasil, Japão. A bola tocada aqui no campo de vista do Japão. Vem pra bola, viaja aqui na direita com Tomiasso. Tomiasso vem pra bola, tenta arrancar aqui na direita. Empatado o jogo aqui em Houston. A bola fica aqui na canhota a favor do Japão. Dominada aqui na esquerda, ela tá passando aqui na canhota. Maeda já pediu, a bola fica aqui no meio, ela vem com Kamada. Kamada vem pra bola, solta aqui no campo de vista japonês. O tempo vai passando, emoção de montão, pressiona a saída de bola Brasil, rebate o goleiro Suzuki, fez milagre no jogo, a bola tocada aqui no ataque, tenta o Japão, a descida, dominou na canhota, Alisson saiu do gol, faz a defesa, aí é dele o Abílio.
4: Corrida do Maeda contra o Marquinhos pelo bico da área, aqui lado esquerdo. Alisson veio de trás para fazer a defesa, segurou firme o goleiro do Brasil, que já sai jogando, tá empatado o jogo em Houston, 1-1.
0: Empatado o jogo, já virado no Brasil. A bola com Alisson aqui no campo de defesa. 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A bola aqui no campo de defesa do Brasil, Alisson, 16 jogados no segundo tempo. Edu Panzi comenta aqui na Itatiaia, um Brasil, um Japão.
1: Você vê que depois do gol do Brasil, o Japão já subiu linha de novo para marcar a saída de bola do Brasil, ou seja, tem espaço nas costas da última linha defensiva deles. É ultrapassar essa marcação inicial e fazer isso aí, ó. Buscar a diagonal nas costas da linha defensiva do Japão.
0: Tenta o ataque aqui na esquerda, Vini. Domina aqui na canhota. Abriu lá no esquerdo. Matheus Cunha soltou na canhota. Bruno Guimarães passou na marcação. Girou. Boa bola. Aqui na direita. Tenta o toque aqui na ponta. Domina, controla. Pressiona o Brasil. Ataca. Cunha. Um tapa na bola. Rolou na direita. Rayan. É agora. É a virada. Boca no gol. Olha a finta do Rayan. Abriu. Matheus Cunha. Tá na grande área. Voltou na ponta direita. É pressão lá no Brasil. Levantou. Boca no gol. Subiu. Suzuki pra fase defesa. Ele chega e pega firme aí, Cirilo.
3: Vão trocando ideia, vão trocando figurinha na ponta direita. O Rayan e o Matheus Cunha na habilidade. O Rayan também, driblador, foi pra cima. Mas o cruzamento não saiu bom, não saiu legal. Nas mãos do Suzuki, segue 1-1, informando a Prefeitura de Nova Lima. 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
0: Caminhamos pra 18 no segundo tempo. O Brasil empatou o jogo 1-1. É partir para a virada, meu Brasil. 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A bola aqui no campo de defesa do Japão. Vai girando a bola com Tomiasso. Tomiasso vem para a bola. Mete aqui na zaga central a favor do Japão. A bola tocada aqui na esquerda. Está passando aqui na.
2: Vai mexer.
0: Abertura aqui na esquerda. Tenta arrancar a seleção japonesa. Gira para cima da marcação. A bola com Maeda. Abriu. Está aberta a defesa do Brasil. Tem que voltar. Bola aqui na ponta esquerda. O Eda dominou. Tentou batida. Alisson pegou, soltou, volta pra fazer defesa. Não me mata no coração, não, Alisson. E vai mexer já a informação.
2: É, a distância parece o Martinelli, que está conversando com o técnico. Martinelli, daqui a pouquinho, atração do Brasil. 1-1.
0: Daqui a pouquinho, Gabriel Martinelli com a 22. Já, alteração no Brasil com a 22, Gabriel Martinelli. A bola aqui na esquerda, vai girando aqui no campo de ataque. O Brasil desce, busca a virada no jogo. 1-1 é o placar. A bola fica aqui na esquerda, Vini. Vini domina aqui na canhota, parou, tentou bater, fica na marcação. É fora do Brasil aqui na esquerda, 19 jogados no segundo tempo. 1-1 é o placar. 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Tá no ataque o Brasil. Gasta a bola aqui na esquerda, Bini. Recebeu o Bini. Ele tá na ponta, canhota. Vai pra cima da marcação. Soltou na ponta esquerda. O Brasil pressiona. Casemiro. Casemiro domina. Ele tá no meio. Vem pra bola. Solta aqui na direita. De pé em pé. Marquinhos busca jogo aqui na direita. O Brasil desce. Domina aqui na ponta. Rayan já passou. Vai levantar a boca do gol. Bruno Guimarães é pra levantar. Tá na meia direita. Brasil no ataque. Vem pra bola. Busca jogo aqui no meio. Encontra Gabriel Magalhães. Soltou na canhota. Vini. Vini domina. Tá na ponta esquerda. Vem pra bola. Rolou Douglas Santos. A batida. Boca do gol. Fica na zaga. Afasta de qualquer maneira. Perigos. É a bola do Brasil aqui na esquerda. É pressão. É o Brasil em cima. 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Já vem bola aqui do lado
2: desse. Tá trocando.
0: Vai pra cima e vai ter uma alteração aí. Alteração.
2: É o Matheus Cunha, né? Que tá saindo. Saiu o Matheus Cunha para a entrada do Martinelli com a número 22, informando o Banco Mercantil.
0: Já o nosso Edu Panzi, 20, segundo tempo. Empataram o jogo 1-1. Mexe também a seleção japonesa.
3: É, saiu 10 e veio 2, Wellington.
2: Isso aí, tá vindo o número 2, o Kugawara. Kugawara número 2.
5: Tá mudando também com a entrada, a saída do Camada 15 e a entrada do Suzuki, camisa de número 25. Mais uma mudança aí no Japão, Hugo.
0: Dali, Pedrão. Vem bola. Aqui no lado direito, Brasil pressiona. Vem pra jogar, partiu pra cima. Ela caiu aqui na ponta direita. Tenta o toque aqui na ponta. O Brasil pressiona, busca virada no jogo. Empatou o jogo. Casemiro, vamos lá, Casemiro. Vem pra bola. Rolou aqui na direita, Marquinhos. Marquinhos domina. 21, segundo tempo. A bola viaja aqui na esquerda a favor do Brasil. Facenay faz o passe perfeito na profissão. Facenay faz o passe perfeito na profissão. Ataca o Brasil aqui na esquerda. Martinelli domina. Ele tá na ponta esquerda. Dominou na canhota. Tabelou Douglas Santos. Voltou. Martinelli se apresenta. Vem pra sua participação no jogo. Vem pra jogada. Ele tá na canhota. Giro de bola aqui na direita. Pressão do Brasil. Se fecha o Japão. 1-1 é o placar. Brasil tenta a virada. Tá Rayan na ponta direita. Vai levantar. Boca do gol. Ataca o Hendrick. Tenta chegar a marcação pra cima dele. A informação.
5: Na verdade, quem saiu foi o 13, o Nakamura. E não o Kamada com a 15. Para a entrada do camisa de número 25, Suzuki, na seleção do Japão. 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
0: Bora tocar aqui na esquerda. Vem pro campo de ataque. Desce o Brasil. Vini. Vini domina. Ele tá aqui na esquerda. Martinelli. Vem pra bola. Soltou aqui no meio. Casemiro. Abertura é pressão. Brasil. A virada vai sair. Danilo. Ajeita. Bora tocada aqui na ponta. Calibrou. Vem pra bola. Tentou Rayan. Fica na marcação. Volta aqui na direita a favor do Brasil. Tenta arrancada. A bola vem com Martinelli. De cabeça. Antecipa. A bola viaja aqui do lado esquerdo. É o Brasil em cima. 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A bola tocada aqui do lado esquerdo. O tempo vai passando. O Brasil pressiona. Martinelli. Ele tentou a virada, meteu efeito na bola. Hendrick escorou. Ela fica na direção de Douglas Santos. Recolheu, abriu. Casemiro levantou. Boca do gol. Ataca o Brasil. Ele pediu. Caiu Hendrick. Reclamou. Torcedor reclama bastante. O árbitro manda seguir. Numa bola queimando aqui na boca do gol, Cirilo.
3: Aparentemente o próprio Hendrick não reclama. Vamos ver se vai ter algum tipo de revisão. O que vai ter agora é a parada para hidratação, né? Disputa por espaço do Tomiasso com o Hendrick. Até colocou as mãos de apoio por ali o Tomiasso, o zagueirão da 22. O Hendrick foi ao chão, mas não esboçou reclamação. Parada para hidratação, informando o Banco Mercantil.
0: Comentarista Itatiaia do Panzi, 23, segundo tempo e até aqui Brasil 1, Japão 1.
1: É, são 23 minutos de um domínio absoluto da seleção brasileira, indo pra cima. Tá naquele estilo abafa também, muitos cruzamentos, bem mais do que no primeiro tempo. Mudou um pouco o estilo de jogo, aproveitando da estatura dos adversários. Seleção japonesa não é uma seleção alta. Do meio pra frente só tem baixinho, entre aspas, né? A turma do 1,70 e pouco, no máximo 1,83. Tem zagueiros com uma boa estatura, mas o Brasil, em altura, ganha da seleção japonesa. E chegou ao seu gol assim, e já poderia ter empatado em lances parecidos, também pelo alto. E aí, o Ancelotti promove duas alterações. Uma no intervalo, que a gente já falou, agora o Martinelli entrando no lugar do Cunha. E o Martinelli entra como meia esquerda. Joga mais pela esquerda, o Bruno Guimarães pela direita. O Rayan, dessa vez bem aberto, jogando rente à linha lateral com o Vini Júnior pelo lado esquerdo. Então o Brasil agora tem dois pontas, Vini e Rayan, e dois meias ali com qualidade, um deles pela esquerda com característica de ponta também, que é o Gabriel Martinelli. Diante de um Japão que renova sua seleção fisicamente, coloca o Sugawara, que esteve entre os titulares na última partida, e também tira o Kamada, que cansou, aliás, perdão, tira o Nakamura, que cansou. Para mim é dos melhores jogadores da seleção japonesa, o ala esquerdo Nakamura, colocando o Suzuki. Então, são as alterações que começam a ser feitas, o desgaste físico começa a aparecer, mas eu tô muito animado com o início, aliás, com a primeira metade, né, desse segundo tempo da seleção brasileira. Voltou bem o Brasil, mudou a postura da segunda metade do primeiro tempo e empatou o jogo e criou chances, inclusive, para estar vencendo, para já ter construído uma virada diante do Japão. É manter e não desconcentrar. O Brasil não pode cometer o erro que cometeu no primeiro tempo. Pelo amor de Deus, porque sem errar, o Brasil está melhor na partida.
0: Edu Panzi, e aí a informação.
2: É, durante o período de reidratação, a TV da FIFA mostrou ali imagens do banco de reserva do Brasil e mostrou ali Lucas Paquetá com gelo no joelho esquerdo.
0: Valeu, Wellington Campos, 25, partida que será reiniciada aqui em Houston, no Houston Stadium, emoção da Copa do Mundo aqui na Itatiaia, no radinho, na rede Itasat, no aplicativo, no YouTube, vem com a gente, com todo o primeiro time do rádio, na maior Copa da história, obrigado pelo carinho da audiência, é a Rádio de Minas, a top 1 do Brasil, bola com o Brasil aqui no campo de defesa, movimentada aqui na direita, Marquinhos vem pra bola, solta aqui na canhota, ela vem na direção de Gabriel Magalhães, todo mundo tenta, mas só o Mercantil é 50 mais, o banco que valoriza quem nunca 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Bola aqui na esquerda, a favor do Brasil, viaja aqui na lateral do grande círculo, na direita, Marquinhos, solta essa bola, no comando, Danilo, voltou, domina, Marquinhos, vem pra bola rasteira, fica aqui na esquerda, Gabriel Magalhães, o Brasil ataca, busca a virada no jogo, ela fica aqui na esquerda, ela vem na direção de Douglas Santos, recolheu, aqui na canhota, Vini vem pra bola, passe errado, o Vini, virada errada, tentou bater com efeito e perdeu, armou contra-ataque do Japão, chega Brasil, recuperação, aí Martinelli, mas chegou, a infração tá marcada aí, Pedro.
5: Hugo, ombro contra ombro. Martinelli contra o camisa de número 14 da seleção japonesa, o Junya Ito. Falta marcada e já cobrada pelo time nipônico.
0: Cobrança feita, bora tocar aqui na ponta esquerda, vem pro campo de ataque a seleção do Japão, 27 jogados desse segundo tempo, 1-1 é o placar KTO, a prefeitura de BH aumentou a verba do caixa 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Casemiro domina, boa, abriu aqui na direita, é pra cima, meu Brasil, a bola aqui na direita, Danilo, ele vem pra bola, coloca a bola pra girar, abertura aqui na direita, Bruno Guimarães domina, recolhe, vem pra bola, para, prende, gira, abriu aqui na direita, bola chega aqui no meio, ataca o Brasil, é pressão, bola, Hendrick, abriu, na ponta esquerda, Vini, dominou, grande área, faz Vini, abriu, Cristo, por que que não bateu pro gol? Meteu no meio da zaga do Japão, volta aqui na esquerda, a favor do Brasil, é jogo decisivo, não dá pra nem brincar, tem que chegar e acertar o pé, boa, trama do Vini, gasta a bola, Vini, é pra cima o Brasil, bola aqui na esquerda, Martinelli, ele vem pra bola, solta aqui na meia esquerda, o Brasil ataca, ela viaja aqui na direita, Marquinhos domina, 27, segundo tempo, 1-1 é o placar, a bola dominada aqui na ponta direita, a favor do Brasil, ela vem na direção de Bruno Guimarães, recolheu, abertura aqui na ponta, vem pra bola, tenta sair jogando, volta essa bola aqui na direita, é a pressão do Brasil, de pé em pé, Danilo busca jogo, abriu aqui no lado esquerdo, pressiona o Brasil, Vini chega, tá na ponta esquerda, vem pra bola, partiu pra cima, soltou, na canhota, Gabriel, levantou, boca do gol, toque de cabeça, ela vai pra fora, o Vinezinho, escanteio, é a bola nossa do Brasil na direita, e chama a galera, pede pra galera levantar o Guimarães aí, ô Cirilo.
3: Brasil vai girando, vai abrindo espaço, dessa vez cruzamento da esquerda pra direita, Rayan de cabeça, a bola bate no zagueiro e vai pra linha de fundo, escanteio na ponta direita, Bruno Guimarães na bola, informando o Banco Mercantil.
0: Bruno Guimarães pra cobrança na ponta direita, é a bola nossa, a bola que pertence ao Brasil, é pra pintar virada, ela vai sair já, 28 para 29 no segundo tempo, bola aqui na boca do primeira trave, gente, cobrança de escanteio, lateral para o Brasil, Brasil no ataque, 29, segundo tempo, esportes é essencial para os mineiros, preta é a bola nossa, a bola que pertence ao Brasil. É pra pintar virada, ela vai sair já já. 28 para 29 no segundo tempo. Bola aqui na boca do primeira trave de cobrança de escanteio. Lá

0: Esse entrega aqui na esquerda para Gabriel Magalhães. Recebeu Gabriel Magalhães, vem para a bola. Brasil pressiona, busca virada no jogo. Vini, vai Vini. Ele tá na ponta esquerda, para, domina, calibra, solta aqui na canhota. Vem com Gabriel Magalhães, tenta o levantamento no tumulto. Abertura aqui na direita, encontra Marquinhos. Marquinhos domina, recolhe a favor do Brasil. Soltou a canhota, Martinelli. Martinelli tá na bola, ele tá aqui na esquerda. Dominou, tenta virada aqui na direita. Fica no vazio do Japão, tem que tomar cuidado com o contra-ataque. A bola volta aqui na direita, é bola nossa do Brasil. Martinelli, ele tá aqui no campo de ataque. Meia esquerda, vem pra bola, tenta evoluir. O Brasil domina aqui do lado esquerdo. Caminhamos pra 30, agora 30 no segundo tempo. 1 a 1 é o placar, placar KTO. 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Ataca aqui na direita o Brasil. A bola cai com Danilo. Danilo vem pra bola, encontra Marquinhos. Domina Marquinhos aqui na direita. Ele para, prende, gira, trabalha aqui no lado direito, vem pra bola, recomeça aqui na meia direita. O Brasil vai tentar virada, ainda no tempo normal, é pra matar no tempo normal do Brasil. A bola volta aqui no campo de defesa, ela fica aqui na canhota, ela vem com Gabriel Magalhães, domina a favor do Brasil, ele tenta arrancar aqui no lado esquerdo, vem pra bola, controla, abertura aqui no meio, ataca, tenta o giro, vai pra cima da marcação, Brasil, a bola tocada aqui no círculo central do gramado, ela vem pra Bruno Guimarães, domina, é pressão, Brasil, recomeça aqui no campo de defesa, a bola tocada aqui na meia esquerda, a favor do Brasil, todo mundo tenta, mas só o Mercantil é 50 mais. Bola com Casemiro, busca jogo, Vini, tá para a bola, abriu Hendrick, ele vai chegar, tentou pro Martinelli, presentaço aqui pro goleiro Suzuki, diga Panzi.
1: Você viu que o Moriaço mexeu bem, né? Ele troca os seus dois alas e aí ele ganha em poder de marcação, tanto no Ryan de um lado, quanto no Vini e no Martinelli do outro, porque põe dois jogadores descansados e ao mesmo tempo ele vai tentar encaixar o contra-ataque com esses dois atletas, para sair em velocidade pelo lado do campo e pegar as costas dos laterais da seleção brasileira. Ainda não conseguiu, mas já melhorou o poder de defender da sua seleção. Cabe ao Brasil, aos pontas do Brasil, ao próprio Martinelli nessa dobra com o Vini, arrumarem soluções.
0: Bola com o Brasil, bola nossa.
2: Vai mudar.
0: Defesa, vai mudar.
2: A seleção japonesa em instantes vai colocar o camisa 7, Tanaka, e também o jogador que é o Shuto Machino. Machino tem a camisa de número 6. São jogadores para o meio campo e para o ataque, respectivamente, no Japão. Informando o Banco Mercantil.
0: Bola tocada na ponta esquerda. Vem Brasil, boca do gol, Douglas Santos, fica no bloqueio. Martinelli, a batida para fora. Tentou queimar com a perna direita, bola passa à esquerda no gol do Suzuki, Cirilo.
3: Douglas Santos pelo lado esquerdo, a tentativa do cruzamento, a bola volta pro Martinelli. Ficou muito longe ali pra melhor finalização, ele chutou do jeito que deu. Com a parte externa do pé, ela sai à esquerda do gol defendido pelo Suzuki. Alterações no Japão, tá indo embora o 15. Aí o Wellington Campos, saindo o 15, Camada tá indo embora.
4: Camada.
3: Tem o 7.
4: O número 7 do Japão é justamente o Tanaka. 7 é o Tanaka no lugar do número 15, o Kamada, que era o capitão. Sai também o 14, o Ito, entra o 6, o Martino, Machino número 6, no lugar do 14, Ito.
0: Daí o Wellington Campos, grupo Herculano, mineração para um novo tempo, girando o tempo e o placar de jogo, anda relógio, tempo de jogo em nome de Prefeitura de Belo Horizonte, 33, segundo tempo aqui em Houston, placar KTO, Brasil reagiu, Brasil 1, Japão 1.

0: time do Rádio na emoção do futebol. Casemiro recua, Alisson pega, abriu aqui na esquerda, o Brasil vai pra cima, cortou, chamou de letra, abriu aqui, Douglas Santos, recolheu o Casemiro, ele vem pra bola, o Brasil tenta o lançamento aqui na boca do gol, vai chegar, ajeitou Melo na grande área, pediu uma falta, nada marcado, o Ryan caiu, ele caiu aqui no ataque, só olhou pro árbitro e segue o jogo, com 33:40, emoção do futebol aqui na Itatiaia. 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A bola tocada aqui no campo de defesa, vai girar. Público! Japonesa. E a informação chega, ô Pedro!
1: Agora público 68.777, 68.777 torcedores aqui em Houston, assistindo 1-1 Brasil e Japão.
0: Ataca o Brasil, Endrick tenta chegar na direita, marcação pra cima dele, voltou o Brasil, recuperou Ryan, entra na bola, vai Ryan, ajeitou na direita, perdeu na sequência.

0: área, a bola cai para Maeda, Maeda domina, falta do Japão, vem pra para a volta, solta essa bola aqui na esquerda, campo de defesa do Japão, tenta a saída aqui na canhota, deu lateral a favor do Japão aqui na esquerda, Belo Horizonte, Prefeitura do Povo aqui, o trabalho não para, 34,5 segundo tempo aqui em Houston, no Houston Stadium, empataram o jogo 1-1, o Brasil perdia pelo placar de 1-0, o Japão vencia, a reação Casemiro guardou de cabeça, nesse segundo tempo, bola que pertence ao Japão aqui no campo de defesa, a bola vem na direção do Tomiasso, o Tomiasso domina aqui na direita, ele vem com a bola dominada, ajeitou no círculo central do gramado, fica aqui para retaguarda do Brasil, boa recuperação no Brasil, ela vem com Gabriel Magalhães, abriu aqui no lado esquerdo, vem para a bola, tenta arrancada, para, controla, volta essa bola aqui na direita, campo de defesa do Brasil, encontra Marquinhos, Marquinhos tenta arrancada aqui na direita, traz pro círculo central do gramado, abriu aqui na direita, pressiona, vai para cima, seleção brasileira, é bola nossa do Brasil, a bola dominada aqui na ponta, Danilo, Danilo para, domina, volta, abertura com Bruno Guimarães, recolheu, volta com Marquinhos aqui no campo de defesa, pensou aço, pensou Gerdau, a maior empresa brasileira produtora de aço, a bola movimentada, toca aqui na esquerda, 35 jogados do segundo tempo, aqui em Houston é pra virar Brasil, a bola aqui na esquerda, e esse gol vai sair, domina Vini, ele tá na ponta esquerda, vai pra cima da marcação, tentou a vinda, Vini perdeu a sequência, ela bugou, esquerda a favor do Brasil, sim.
1: Aproveitando esse lance do Vini Júnior, que foi um erro, né? Há pouco o telão mostrou uma estatística interessante, Vini Júnior é o cara com mais erros forçados no time do Brasil, 5, também pudera, ele tenta muito, né, Hugo?
0: Exatamente, Cirilo, é atrevido, vai pra cima o Vini, aqui na esquerda, vai Vini, dominou, recebeu, mais uma participação aqui na ponta esquerda, Vini, ele para, vai na bola, botou na frente, Vini escapuliu aqui na esquerda, dominou, no perna que tinha marcação, voltou na esquerda, insiste o Brasil, Douglas Santos abriu boca do gol, fica na zaga do Japão, voltou, é a pressão do Brasil, domina aqui na direita, Danilo, bota a bola pra girar, ela vem com Marquinhos na ponta direita, é pressão Brasil, a virada vai sair, 36, bola aqui na esquerda, Casemiro, busca jogo aqui na canhota, Gabriel Magalhães, levantou boca do gol, afasta a zaga do Japão, volta aqui na direita, Marquinhos, Marquinhos domina a favor do Brasil, gira a bola aqui na direita, ela cai aqui na ponta, controlou, Danilo tá passando, voltou, Marquinhos domina, abriu aqui no meio, Martinelli, gira pra cima da marcação, ele para, protege, pode abrir na ponta esquerda, Douglas Santos tá pedindo a bola pra ele, Vini encosta, chega, recebe Vini, ele tá na ponta, canhota, vem pra jogada, tenta levantamento aqui na boca do gol, ela caiu na direita, ataca o Brasil, vem pra bola, Danilo, solta aqui na ponta, ataca o Brasil, desce aqui na direita, busca virada, 37, 37 jogados do segundo tempo, bola aqui na direita, parece que o Bruno Guimarães sentiu ali, viu? Bola fica aqui na esquerda, desce o Brasil, na canhota, a bola caiu pra Douglas Santos, recolheu, Martinelli, vem pra bola, é pra cima o Brasil, levantamento, boca do gol, vai direto pra linha de fundo, aí chega mais, o comentário é seu, o Panzi, 37 segundo tempo.
2: É, o Bruno tá cansando mesmo, o Bruno tá cansando fisicamente, tem a queda, pode ser que o Danilo seja uma boa opção pro decorrer da partida, vamos ver o que que faz o Ancelotti, o jogo vai se tornando cada vez mais físico, né? Porque o Japão faz as alterações, a turma vai cansando, quem tiver mais parte física para essa reta final pode se dar bem na partida.
0: Tenta descer o Brasil aqui no campo de defesa, 38:40, segundo tempo, 1-1 é o placar, Prefeitura de Nova Lima, o futuro mora aqui, Nova Lima em destaque, nona cidade em qualidade de vida no Brasil, 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bola, avançou na ponta direita, falta e tem que ter cartão, é falta para o Brasil e subiu o cartão amarelo, Suzuki toma amarelo. É falta na ponta direita, bem melhor que um escanteio aí na lateral da grande área. Caçaram Danilo, Cirilo.
1: Junosuke Suzuki é o responsável pela falta. Carrinho por trás, só pegou a perna direita do Danilo. Falta na linha lateral direita da área. Vai jogar pra área o Brasil. E ali tem muita gente boa, hein? Bruno Guimarães tá na bola. O Rayan tá por ali também. Já teve conversa com o Gabriel. E o Casemiro tá por ali, ó. De referência, no meio da área. Meio que posicionado em impedimento. Agora ele vai voltar pra posição dele. Vem o Brasil na bola aérea de novo. Vem a virada. Hugo Sérgio em fogo. Manda o grupo Herculano.
0: É a virada do Brasil. Tá perto. 39. 39. Segundo tempo é falta para o Brasil. No bico da grande área. Na ponta direita. Vem bola na boca do gol, Bruno Guimarães para a cobrança. Vai tomando posição. Vem bola aqui na boca do gol. Ele ajeita aqui na direita. É para levantar, ganha também. Perna canhota, partida, desvio, escanteio. Mais Brasil no ataque aí, Cirilo.
1: Bateu forte Rayan, forte na bola com a perna esquerda, a bola foi no primeiro pau, onde estava o Endrick, para tentar o desvio da bola, a bola passa por ele e também bate no defensor, o Suzuki, por isso é escanteio, ponta direita, Rayan na bola, informando a Prefeitura de Nova Lima, o futuro mora aqui.
0: Rayan para cobrança, vem bola aqui na boca do gol, 39, vem bola aqui na boca do gol, escanteio para o Brasil, a virada vai sair nessa reta final, vem levantamento, prepare torcedor, aumente o volume do seu rádio, bola aqui na primeira trave, escorou Martinelli, tenta chegar, sobra, Bruno Guimarães, abriu, Vini, ponta esquerda, vai levantar, boca do gol, ele prendeu aqui na esquerda, vai tentar a batida, calibrou, tá na grande área, rolou, Bruno Guimarães, pelo alto, a bola vai para fora. Ela ganha a linha de fundo e o Martinelli desabou no ataque do Brasil aí, Cirilo.
1: Tá com a mão na região do olho esquerdo, o Martinelli por ali. Vamos ver se o monitor do nosso posto de transmissão mostra. Foi uma cotovelada do Maeda, da número 11. Subiu com o braço aberto demais o Maeda, hein?
2: Ô, Cirilo.
1: Cotovelada no rosto do Martinelli dentro da área do...
2: Se é no meio campo, é falta.
1: É falta.
2: É falta e amarelo, se é no meio de campo. Mas dentro da área, aí eu já não sei se o VAR vai chamar o ato, mas eu tenho certeza absoluta, no meio de campo, jogo parado, falta, cartão amarelo.
1: Tô de acordo.
0: Vai se levantando ali com a mão no rosto e reclama o Martinelli com o árbitro do jogo italiano, Maurizio Mariani.
1: Assim, o VAR não enxergar o lance é impossível, né? Até porque os caras lá têm 200 mil câmeras. É o que o Edu falou. Às vezes uma falta no meio-campo ela vale mais do que uma falta dentro da área.
0: Bola aqui no campo de defesa do Japão. Tenta a saída. 41. 41 segundo tempo. 1-1 pra cá. Vem com a gente na emoção do futebol. Vem com a gente na emoção do futebol. Bola tocada aqui na ponta direita. Ataca o Japão. Vem pra bola. Se recompõe o sistema defensivo do Brasil. A bola tocada aqui na ponta direita. Ela cai aqui no comando. Ela vem com o Machino. Machino vem pra bola. Solta aqui na direita. Ataca o Japão. Tenta arrancar aqui na ponta direita. Voltou Machino. Ele tenta o levantamento na boca do afasta a marcação do Brasil. Pode pintar contra-ataque. Vem tenta o Brasil. Descida. Vem pro bloqueio do Japão. Insistiu. Dominou. Vai, Endrick. Isso. Vem pra bola. Partiu pra cima. Abriu. Martinelli. Vai chegar cara a cara. Antecipa o goleiro. Sai da meta. Suzuki afasta. É bola do Brasil aqui na direita. É bola na direita. Vai tomando posição. Aqui no lado direito é a pressão do Brasil. Vai pra cima. Busca vitória no tempo normal. A bola tocada aqui no lado esquerdo. Ela viaja aqui na canhota. Sai jogando aqui na esquerda. Pressiona a seleção brasileira. A bola caiu aqui na ponta. Canhota é a bola nossa. 42 segundo tempo. Mal é o placar. A bola viaja aqui no meio. Desce o Brasil. Ela vem com o Marquinhos. Marquinhos domina. Bota a bola pra girar na direita. Ganha, já passou. Vem pra bola. É pressionado. Volta aqui na direita. Danilo. Danilo domina a favor do Brasil. 42 é o segundo tempo. Emoção de montão aqui na Itatiaia. A bola tocada aqui na esquerda. Vem pra bola. Parte pra cima o Brasil. Gabriel Magalhães. Abertura com Vini. Vini vem pra bola. Solta essa bola aqui na esquerda. Pressiona. Desce o Brasil. A bola com Gabriel Magalhães. É pra virar Brasil. Bola tocada aqui na ponta direita. Reta final de jogo. Seguindo o empate. Prorrogação. Bola aqui na direita. Pinta. Falta pro Brasil. Vem bola na boca do gol. Empurraram, Rayan na bola, é falta para o Brasil, bola nossa aí na direita, Cirilo.
1: Chamou na individualidade de novo, Rayan, foi para cima da marcação, faz o drible e sofre a falta. E agora ele tem mais uma chance, Rayan com a canhota, Bruno Guimarães com a direita, para jogar na área, informando o Senai, uma empresa do sistema Fieng.
0: É falta, vai para cobrança aqui na meia direita, o Brasil, levantamento, boca do gol, Suzuki pintou a sobra para o Brasil, Martinelli, domina, Vini, recebeu, vai Vini, vem para bola, vai bater. Colocado, vai pintar o gol, passa à esquerda, escanteio, Dani Nesvinho, ele pede pra galera gritar, o torcedor solta a voz, escanteio, mais Brasil no ataque, 43, segundo tempo, um alô pra cá, é pra virar, esse gol vai sair, na direita, escanteio, vem bola aqui na boca do goleiro do Brasil, na ponta, cobrança feita, ela vem aqui no comando, Rayan, levantou, boca do gol, tentou, Gabriel Magalhães, fica no bloqueio, é ter atenção aqui na esquerda, Brasil, a saída aqui da canhota, ela viaja com Vini, Vini tá na ponta esquerda, partiu pra cima, recolheu, vai pra cima, marcação, canetou, vem pra bola, Vini, ponta esquerda, ninguém encosta, a bola ainda com Vini aqui na esquerda, tenta, pinta, perdeu, mais um erro do Vini, recuperação do Japão aqui na direita, mas ele tenta, é bom jogador e recupera, isso Vini, vem pra bola, alta para o Brasil aqui na esquerda, pegaram Vini, vai pra cima, vai Vini, 44 segundo tempo, é para o Brasil aqui na esquerda, Vini domina, novo levantamento, boca do gol, subiu Suzuki para pegar, já gira a bola aqui na esquerda, 44 e meio, a para dominada aqui na canhota. Então o Japão tem a trezeira aqui no corredor esquerdo. A marcação do Brasil se recompõe, o sistema defensivo do Brasil. A bola tocada aqui do lado direito. A descida do Japão perigosa aqui na direita. A bola caiu aqui na ponta. Vai girando, passou da marcação do Douglas Santos. Recolheu, abriu, boca do gol. Corta a zaga. Ela volta aqui na direita a favor do Japão. Tem que acordar, volta o Brasil. Insiste o Japão no ataque. 44 e 50. A bola tocada aqui na esquerda. Ela vem na direção do Maeda. Recolheu, bico na grande área. Vem pra bola, ataca o Japão. Vem pra jogar aqui na esquerda. Batida, boca do gol. Marquinhos tira, afasta. Mais 6. Vamos até 51. Vamos até 51. Tá empatado o jogo a 1. 45. 1-1 é o placar, KTO. 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E caiu ali, tá sentindo. Bateu cansaço também. Questão física pesa o Casemiro. Tá caído aí na defesa do Brasil, Pedro.
1: Tá caído o Casemiro, vem aí Fabinho, volante Fabinho. É a novidade na seleção brasileira daqui a pouco. E parece mesmo questão física, cansaço aqui do Casemiro. E o Alisson está ajudando no atendimento. Doutor Rodrigo Lasmar tem agora a entrada em campo autorizada pelo árbitro italiano Maurizio Mariani. Casemiro, o autor do gol de empate do Brasil, está no chão. Já já vem Fabinho na seleção. 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
2: É ruim que o Ancelotti perde uma mudança, uma parada para mudança. Ele poderia até fazer duas alterações se ele já tivesse um plano para uma possível prorrogação. Mas vamos aguardar. Aí, ó, já, o doutor Rodrigo já faz o sinal para mudar. E o Fabinho já tá na beira do campo. Agora, que diferença de segundo tempo do Rayan, né? O Rayan lá junto à linha lateral, jogando como um ponta, indo para jogada individual, para um contra um, fez um segundo tempo muito bom. O Vini, mais uma vez, tentando ser protagonista, mas muito bem marcado pela seleção do Japão. Marcação muito bem feita pelos japoneses do lado direito, lado esquerdo do Brasil. E tomara que não seja nada muscular do Casemiro, que seja apenas um cansaço.
0: 46, vamos até 51. Ela trava a favor do Japão aqui no lado esquerdo. Bola deles aqui na canhota. 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É bola aqui na esquerda a favor do Japão. Vai deixando o campo de jogo. Casemiro aplaudido, muito aplaudido pelo torcedor. 47, segundo tempo, 1-1 é o placar, KTO. 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Vai pro toque aqui na esquerda, Japão. Pinta no campo aí, o Fabinho. Ela trava aqui na esquerda, fora deles é do Japão, aqui na canhota. 1-1 é o placar. Que segundo tempo. 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Bola aqui na esquerda. Domina o Japão aqui no seu campo de defesa. Vai girando o Tomiasso aqui na canhota. Ele para, prende e gira. Abertura aqui na canhota. Busca jogo um pouco mais aqui na direita. A bola cai aqui na direita. Tenta Sano. Sano para Tomiasso. Tomiasso domina aqui na direita. Tenta o lançamento. Ataque, a marcação do Brasil. Tiro em definitivo o Brasil. Isso, Marquinhos afasta. Gira a bola aqui no comando de ataque. Hendrick tenta chegar. Bola caiu aqui na direita. Boca no gol. Hendrick, é pra matar o jogo, vem pra bola, vai pra cima, girou, recolheu, três na marcação, Hendrick, ele vai aqui na direita, pra cima, torce, ganha, escanteio para o Brasil, ô Cirilo!
1: Rayan recebe o passe, no erro da defesa, estica pro Hendrick, na individualidade, chama pra linha de fundo, desviado, escanteio, ponta direita, ainda tem tempo, mais 3 minutos na prorrogação, eu não quero prorrogação, tem que ser no tempo normal, vamos nessa, escanteio na ponta direita, Hugo Sérgio.
0: Tô contigo, Cirilo, é pra matar no tempo normal, vem bola aqui na boca do gol, escanteio para o Brasil, esse gol vai sair, a virada vai sair, prepare torcedor, 48. Vem bola aqui na boca do gol, escanteio, bola nossa, a bola pelo alto, a favor do Brasil, tentou o toque de cabeça pela linha de fundo, Fabinho, tiro direto que pertence ao Japão, 48 e meio. Vamos até 51. 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Reta final do tempo normal, tá empatado o jogo. O Brasil perdia pelo placar de 1-0. Empatou com Casemiro, que há pouco deixou o campo. Sentiu bastante e a alteração foi processada. Fabinho entrou no seu lugar. Bola aqui no círculo central do gramado, a favor do Japão. Bola pelo alto, 49. A bola fica aqui no meio, vem pra bola. Tenta a saída aqui do lado esquerdo. Machino, retraçando o Brasil. Bola nossa aqui no campo de defesa. Douglas Santos, recolheu, voltou aqui atrás. Ela vem na direção do Gabriel Magalhães. Busca jogo aqui na direita. Ele para, controla, domina. Abertura aqui no meio. Ela vem com o Fabinho. Fabinho domina a favor do Brasil. 1-1 é o placar. Caminhando para a prorrogação. Dá para buscar nessa reta final, Brasil. Tenta ataque aqui na esquerda. A bola vem na direção de Gabriel Magalhães. Abertura com o Marquinhos aqui na direita. Ele para, prende, gira. Solta essa bola aqui na ponta a favor do Brasil. A bola dominada aqui na ponta direita. Ela volta com o Marquinhos. Marquinhos domina. Abriu aqui na canhota a favor do Brasil. 49,5. Vamos até 51. Do tempo normal, tá empatado o jogo 1-1, placar KTO, é o tempo de jogo em nome de Prefeitura de Belo Horizonte. Bola aqui na esquerda, vai calibrando aqui na canhota, Douglas Santos para, domina, busca jogo aqui no meio, Gabriel Magalhães. Caminhamos para 50, a bola viaja aqui na ponta direita a favor do Brasil, quem sabe no finalzinho, a virada, avançou na ponta do Brasil, rolou no meio, Hendrick ajeitou, tenta a pinta, protegeu e perdeu, voltou na direita, repressa do Brasil, ajeitou, é agora, Bruno Guimarães.

0: experiência, quem conhece de bola, resolveu não tirar o Casemiro ao intervalo. Ele foi lá e fez. Deixou o time só com dois volantes no jogo. O restante é atacante. Ele escolhe Gabriel Martinelli. Não escolheu outros nomes mais badalados. Foi no Martinelli, foi na confiança, bancado por ele nessa Copa do Mundo. Na qualidade de Bruno Guimarães, Brasil ronda a área, nos pés do Bruno, tenta na direita, chama pro pé esquerdo, com a canhota, passa pra Martinelli, no cantinho esquerdo, baixo do Suzuki. Eu disse, já tinha feito o milagre do dia, quase fez outro que raspou de novo na bola, mas essa ele não impede, é no tempo normal, é Brasil nas oitavas de final da Copa do Mundo. Brasil 2, Martinelli, Casemiro, Japão 1, bora pras oitavas, bora pra Nova Jersey, Hugo Sérgio.
1: Deus lhe pague, Martinelli, Deus lhe pague, Martinelli, o Brasil vira. Mais um minuto pra acabar, o Brasil vira pra cima do Japão.
0: Mudou.
1: Danilo tá em campo, mudança, diga.
0: Danilo tá no campo de jogo, Danilo do Botafogo, Danilo Santos, sai Bruno Guimarães, o homem da assistência primordial, 2-1 pro Brasil, bora Hugo Sérgio, segura, agora o finalzinho do jogo, agora é na emoção, vamos nessa Hugo Sérgio.
1: É na emoção, 52, bola com o Japão aqui no campo de defesa, tenta descer aqui no comando de ataque, giro de bola, marcação no Brasil, corte é feito, afasta o Brasil, tira por aqui Fabinho, a bola tocada aqui no meio, a favor do Japão, tenta o toque aqui na ponta esquerda, a bola vai viajar aqui na canhota, se fecha o Brasil, tem que segurar nesse finalzinho. Bola tocada aqui na ponta esquerda, ela fica isso, afasta de qualquer maneira. Bola do Brasil! É bola do Brasil aqui no campo de defesa! O telão fecha no meio! Deu a força, não jogou, mas deu a força! Todo brasileiro com o coração acelerado! É o futebol pentacampeão do mundo! Vai acabar já já, o Brasil vira de forma sensacional para cima do Japão! A cobrança do lateral aqui na direita, tenta arrancar o Brasil! É bola do Brasil! Ele vai apitar o final! Pede o final, vai apitar já já o italiano Maurizio Mariani, a virada do Brasil, espetacular, emoção, emoção de montão aqui na Itatiaia, o Brasil vira pra cima do Japão, sinta só essa emoção, grito do torcedor brasileiro, bola aqui no ataque, tenta o Brasil, domina aqui na ponta, marcação do Japão, corte é feito, bola pelo alto, ela viaja aqui na ponta, Hendrick, acaba o jogo, bola aqui na ponta direita a favor do Brasil, Danilo tenta chegar na marcação, insiste o Japão, vem pra bola, alguém tem que tirar, vem pra bola aqui no campo de defesa, falta do ataque do Japão, olha pro relógio italiano, árbitro do jogo Maurizio Mariani. Casemiro fez um empate, uma vitória no finalzinho, heróica do Brasil aqui em Houston, a cara do futebol brasileiro. É, meu amigo, não é como antigamente, Japão, tem que respeitar, é uma camisa pesada que enverga varal. 54, é pra acabar o jogo, o Brasil avançando às oitavas de final, numa vitória lá Brasil, bola aqui no ataque, tenta o Brasil a descida, ela fica com o goleiro, ele não acaba o jogo,
2: afinito Maurizio, afinito Maurizio,
1: 55, bola aqui no ataque, entra o levantamento, vem o Japão para o ataque, marcação do Brasil, Brasil tem que tirar em definitivo, bola tocada aqui no campo de ataque, tenta o Japão, vai Danilo, domina isso Danilo, saiu jogando, Vini, tenta chegar, afasta o Brasil, e o cara não acaba o jogo, ele deu o quê? 300 anos pro jogo? Não apita, não termina o jogo, é incrível, 55.
2: Ele tá dando prorrogação.
1: É, ué. É inacreditável, não dá pra entender desse cara. É bola a favor do Japão, tem lateral a seu favor aqui na direita. 55. Bola tocada aqui no ataque, Brasil corta. Ele vai apitar aqui no meio. Domina, passa o Brasil. Acabou! O Brasil vira! O Brasil avança na Copa do Mundo aqui em Houston. É o futebol pentacampeão do mundo. Os japoneses falaram na semana. Não é como antes, meu amigo. É muito pouco, o juiz não pegou. 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
2: As buscas por desaparecidos após terremotos que atingiram a Venezuela entram no quinto dia nesta segunda-feira, ainda com mais de 46 mil desaparecidos. Segundo o último balanço, ao menos 1.450 pessoas morreram. O capitão César Tadeu, da Defesa Civil de São Paulo, que está em La Guaira, atualiza as informações do trabalho de resgate.
3: As equipes brasileiras, incluindo os profissionais do Estado de São Paulo, estão mobilizados para áreas com possibilidade de localização de sobreviventes. O cenário que encontramos é bastante difícil, edifícios colapsados, infraestrutura comprometida e muitas dificuldades de acesso em algumas regiões. As equipes seguem trabalhando de forma integrada, utilizando cães farejadores, drones e outros equipamentos especializados para ampliar a capacidade de busca em estruturas atingidas.
2: De São Paulo, repórter Yuri Cavalieri.
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4: Qual é o carro elétrico mais barato do Brasil? Não é mais o Renault Kwid por 100 mil reais. Pois uma empresa mineira, E-Motors, está importando uma linha de elétricos compactos por preços bem inferiores. Ela anuncia o mais barato da linha, o Emova Easy, por 70 mil reais. Ele tem bateria LFP, lítio fosfato de ferro, de 15,9 kWh, com motor de 30 kW, autonomia de 201 km e velocidade máxima de 100 km por hora. E tem também o Emova Urban, um pouco maior, com motor de 50 kW, autonomia de 330 km, máxima de 110 por hora, por 100 mil reais.
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1: Vamos chegar de 4:20, boa tarde.
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1: Na música de hoje tem Bruno
5: Saudade
1: e Barreto, Texana 36.

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2: Hora certa, 4:24.
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6: Abraço aqui pra rapaziada lá na Comercial RM. Abraço pro Marcinho, toda a moçada aí ligado aqui na Melhor e Mais. Bizai, Júnior e César.

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4: 4:39.
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6: De bom, rapaziada, somente as melhores pra você. Agora 4h44, hoje, segunda-feira, 29 de junho. Dia de São Pedro nas datas sazonais e também Pedro e Paulo, né? Dia da telefonista, dia de São Pedro, dia do escritor paulista e também dia do pescador. Salve, salve os pescadores. Vou falar nisso, deixa eu mandar um abraço aqui pro Marcinho, pescador de ilusões lá do Comercial RM, tá ligado por aqui. Abraço pra toda a turma aí, o Luquinhas, o Luan, toda essa galera massa aí, o Nadirão, no entroncamento aí do Bar do Teba.
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0: Isso é Edivandro Júnior na programação 945, bora lá! Muito bem, foi liberado nesse instante agora uma caixa surpresa, uma caixa premiada lá no Comercial Aeroporto. Olha só, o presente do meu amigo Rodrigo do Comercial Aeroporto acabou de me ligar aqui, mandou uma mensagem pra mim e falou: Leandro, sorteia aí uma caixa em comemoração à vitória do Brasil, à vitória sofrida do Brasil. Pra isso, você tem que fazer o seguinte: se joga pelo WhatsApp 9820-9450 e fala pra mim o que você achou. Você acha que vai? Você acha que vai dar certo? Você acha que vamos chegar na final? Você acha que a gente vai ser campeão? Isso que queremos saber. Vai lá, se joga 9820-9450, valendo a caixa premiada lá do Comercial Aeroporto. Vai lá, se joga 9820-9450, valendo pra você. Basta você dar o seu palpite, a sua opinião. Fala pra mim: Leandro, é o seguinte, Leandro, seu louco, eu acho que nós vamos ser campeão. Leandro, seu louco, eu acho que não, que a gente não vai ser campeão. O que você achou do dia de hoje, do jogo de hoje? A gente quer saber a sua opinião, é muito importante. Foi liberado nesse instante, a caixa premiada pelo meu amigo Rodrigo do Comercial Aeroporto. Fala comigo, Rodrigo!
1: Fala comigo, meu amigo Leandro DJ.
0: Beleza?
1: Boa tarde. Boa tarde a todos os ouvintes, todo mundo da Rádio Cidade.
0: Beleza?
1: Com Deus.
0: Ah, moleque!
1: Fala comigo, meu amigo Leandro DJ. Boa tarde.
0: Boa tarde.
1: Boa tarde a todos os ouvintes, todo mundo da Rádio Cidade. Com Deus.
0: Muito bem, liberado pra você, 9820-9450. A gente quer saber a sua opinião. O que você achou do jogo de hoje? Você acha que a gente tem chance de ser campeão com o futebol que estamos jogando? O que foi? Qual foi o fator principal que decidiu hoje o jogo? A sua opinião por aqui. Vai lá, se joga!
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0: Então, rapaziada, somente as melhores. Quem tá por aí? Ai, ai, ai. Oi, Fubanga. Uma mistura de fubá com manga, tá ligado por aqui? O Fabinho já tá rodando, graças a Deus, hein, Fabinho? Fabinho, achei muito bom, cara. Gostei muito de te ver hoje, já rodando, já trabalhando. Eu sei que é muito difícil, a batalha foi dura, né, moleque? Mas Deus, Papai do Céu, abençoa você. Muita sorte, muita prosperidade aí, que você recupere rápido esse tombo aí que a gente tomou aí. A gente, como amigo, toma o tombo junto. Abraço pra você, meu velho. Obrigado pela sintonia. Grande Fabinho, do Alto Socorro Almeida. Fala comigo.
1: Você... Brasil não vai não.
0: Vai não, Enzo?
1: Vai meu nome aí no sorteio.
0: É o filho, o garotinho, filho do Fabinho do Socorro, do Alto Socorro Almeida. Fabinho tá na galera da Pantufa, né? Juntamente com o Pedro Henrique. Fabinho, fiquei sabendo aí. Fiquei sabendo que você tá querendo sair do guincho e comprar um BYD. Vou lançar um BYD. Tá querendo comprar um BYD, Fabinho? Que isso? Pantufa? Que isso? Pantufinha da Hello Kitty? Que isso? É sério isso? Ah, não, eu não posso acreditar no trem desse. Ah, não. Tá bom, não deixe os cabelos no carro, não, não. Ah! Eu estou sabendo! A galera do da pantufa da Hello Kitty!
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0: Bora então para a promoção, valendo! Audiência que bomba! Lunática, galáxia essa, galáctica essa audiência, fala comigo!
3: Tirando o seu louco!
0: Oi! Tudo bem, Lívia?
3: Que vai ser difícil.
0: Vai ser difícil,
3: mas,
0: Lívia?
3: Não é possível a gente ganhar essa Copa.
0: É verdade, é verdade. Alexandre Casarim, fala comigo. Audiência que bomba.
4: Alô, Leandro Silva. Olha, que a seleção que encerrou hoje aí, capaz que vai dar um resultado melhor, hein?
0: Vai dar um caldo.
4: Vamos confiar aí.

0: 4 famílias, viu?
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3: O mercado financeiro do café está com tendência de baixa nos preços. A saca do tipo 6, bebida dura, fechou a sexta-feira valendo R$ 1.550, baixa de R$ 19. Tipo 7, bebida dura, R$ 1.505, baixa de R$ 20. Tipo 6, bebida riada, R$ 1.318, baixa de apenas R$ 1. Tipo 7, bebida rio, R$ 1.072, baixa de R$ 16. No mercado futuro, com vencimento em setembro, a saca fechou a sexta-feira valendo US$ 323,25, baixa de US$ 3,20. Informações do Centro do Comércio de Café de Minas Gerais. Repórter Estela Torres.
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3: Olha então, rapaziada, somente as melhores, a sua participação por aqui, valendo a caixa premiada do Comercial Aeroporto. Vai lá, se joga, a gente quer saber a sua opinião. A seleção brasileira vai.

0: Ela é completona. Não, eu não posso contar, eu não posso contar. Eu vou perguntar o Rodrigo e o Renato se eu posso contar. Fala comigo, bacana, tá vindo aí.
1: Boa tarde, Leandro Chuchu.
0: Ô, Chuchu
1: o Brasil
0: não,
1: só não pode fazer.
0: Chuchu não, vai te lascar.
1: Igual
0: cara.
1: Fez hoje, né?
0: Chuchu não.
1: Haja coração.
0: Chuchu não, vai te
1: chega
0: lascar,
1: lá, viu? Brasileiro é insistente.
0: Chuchu, cara, não. Não, Chuchu não, cara. Chuchu não, Chuchu é você, cara. Ô, nem vou pôr você

0: Henrique Magela, o menino da pantufa da Hello Kitty.
1: O que que você tem contra aí, meu chegado? Quem tem BID?
0: Não é BID. O problema não é BID. O problema é quem dirige BID no aplicativo de pantufa da Hello Kitty, que é você. Você tá dirigindo de pantufa da Hello Kitty. Esse é o problema. Bora lá falar com a Ilma. Oi, Ilma, tudo bem?
2: Boa tarde, Léo.
0: Boa tarde, Ilma. Oi, Ilma.
2: Ok, pra mim, direitos iguais com Simone Mendes.
0: Direitos de carne.
2: Acho que o Brasil não chega lá, não.
0: Viu? Ah, vira essa boca pra lá, Ilma.
2: Você desmancha o Brasil.
0: Vira essa boca pra lá. Não, você... Não, tem dó, não, não.
2: Vamos ver o próximo, né?
0: Não, Ilma, que isso, que feio. Não, bota fé sim, né?
2: Você desmancha o prazer. Ah,
0: você tá sendo desmancha prazer total.
2: Boa tarde, que isso? Né? Dando batendo no Tecnozé, cuidando do visual.
0: Não, vai ser fecho
2: jogo,
0: pra
2: né?
0: lá, ué, tem dó, ué.
2: Semana abençoada, né?
0: Uai, como assim? Uai, como que nós vamos ter uma
2: não
0: semana abençoada?
2: Brinde, não quero ouvir minha música, tá bom? Boa tarde.
0: Não, como que nós vamos ter uma semana abençoada você secando o Brasil desse jeito, Ilma? Que isso? Não. Que isso? Tá pegando fogo, bicho, que isso?
3: Rogério Moura.
0: Fala, seu filho.
3: Tô confiante na seleção. Aê, depois aê. Eu saio do Paquetá,
0: então, pois é.
3: Continuar a ter estima, vai estar na final.
0: O nome
3: tô
0: dele já fala Paquetá,
3: Brasil,
0: né?
3: Campeão. Rogério Moura, põe no meu nome no sorteio. Eu quero ganhar. Falou, seu louco.
0: Tchau, beleza, obrigado. Moleque, é
3: cidade de ouvir.
0: É isso que eu quero ouvir. Eu quero ouvir a otimidade. Eu quero a positividade da rapaziada. Não, Ilma, para de secar o Brasil. Que isso? Oi, Fubanga, uma mistura de fubá com manga.
4: Fubanga.
0: Oi, Fubanga.
4: Nós vamos ganhar. Sim. Nós vamos ganhar. E ponto final.
0: Aê, é isso que eu quero ouvir. Eu quero ouvir a positividade. Enquanto isso, você se joga 98.

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1: Hora certa, 5:10. 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
1: E aí, o seu palpite ao vivo na cidade?
2: Ô, Leandrão, boa tarde.
1: Fala aí, seu
2: foi
1: louco.
2: Foi sufoco hoje, né? Mas graças a Deus passamos.
1: Passamos.
2: Que vem as oitavas de final e vamos avançando.
1: Ah, como
2: a Alexa, Brasil!
1: Ah, moleque! É isso mesmo, eu quero ouvir a positividade. Vai lá, se joga 9820-9450. E o que você achou? Vamos ser campeão? Vamos sim ou não? Fala aí.
3: Fala comigo aí, doutor.
1: Fala aí, doutor.
3: Eu acho que nós vamos ser campeão.
1: Aí, aí moleque.
3: Vai ganhar, vai trazer.
1: Boa, né? Moleque, tem que ser.
3: Incomoda pra esse povo que tá na escuta aí. Daí não é pra esse povo, não. Pode aí não tá fazendo raiva de nós.
1: Não,
3: mas
1: não,
3: ela
1: não, Ilma, não faz raiva de
3: Brasil
1: nós, não.
3: Também. É,
1: é
3: o Zé.
1: É mesmo, não faz raiva de nós, não, Ilma. Não faz raiva de nós, não, Ilma. Oi, primeira dama Ataídes Fernandes, dona Cláudia. Fala, Cláudia.
4: Leandro, boa tarde,
1: boa
4: tudo
1: tarde.
4: Bem?
1: Tudo.
4: A gente tá torcendo pra ser campeão, vai dar certo, se Deus
1: vai
4: quiser.
1: Vai dar certo, não vai, né? Cláudia?
4: Foi

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1: Laticínios Taquari, agora 5h19, se joga 98209450 e fala pra mim, a seleção vai ou não vai? Deixa eu dar um abraço pra turma lá no Comercial RM, abraço pro Marcinho, alô Luanzinho, abraço pro Nadir.

aí, rapaziada, conferindo o Rhythm CTS, som do Snap, na programação 945. Cara, que pancada foi essa, hein? Fala sério. Pancada foi essa do Brasil no nosso coração hoje à tarde. Meu Deus do céu. Muito bem, você pode concorrer, é claro, à caixa premiada do Comercial Aeroporto. Basta você se jogar pelo WhatsApp 9820-9450 e falar a sua opinião. O Brasil vai ser campeão com esse futebol que estamos jogando aí, com o que você viu hoje, com esse time, o último time que entrou em campo. O que você acha? Qual é a sua opinião? Vai lá, se joga. O Enzinho falou que não, não vai não. A Bia Fubanga falou que vai. A Ilma tava secando nós aqui, secando o Brasil, falou que não vai. Mas a gente sabe que vai e, é claro, a gente quer saber a sua opinião. Enquanto isso, você

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4: Hora certa, 5:31.
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3: De volta, rapaziada, agora 5h38. Vai lá, se joga 9820-9450. Valendo a sua participação. O Brasil chega na final ou não? Fala com o meu amigo Varley Muniz, ele que vende sorte aqui em frente ao Banco do Brasil. Fala comigo, Varley.
4: Leandro Silva, que é o Varley Muniz. O Brasil vai chegar até a semifinal.
3: Ah, moleque, que top! Boa, moleque! Oi, Bia!
5: Vai, Cubango, Brasil vai.
3: Parece uma música.
5: E se eu ganhar, vai ser doada.
3: Ah, o que que vai doar? Ah, o que? A caixa premiada, sim, ok. Simão!
6: Ô, Leandrão, meu amigo.
3: Fala, meu chegado.
6: Ó, a seleção tá só surpreendendo nós, né?
3: Isso.
6: A cada jogo que passa.
3: Isso.
6: Eu achei que ia ficar no Japão hoje, mas passou o Japão, acabou, meu filho. O Ex é nosso.
3: Então, Itini, Sanchi, Goro, Shit, Hat, Kill, Jill. Brasil!
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1: Um super lançamento da Renault no Brasil foi o SUV Boreal. Tão super que a Renault na Turquia vai produzi-lo e exportá-lo para a Europa. Com uma diferença, a motorização será híbrida. Com motor a combustão 1.8, mais dois elétricos, num total de 160 cavalos. A Turquia vai produzir também a versão a combustão com motor 1.3 turbo de 145 cavalos. Mas então, dona Renault, a tecnologia híbrida vai apenas para países europeus? Não, esclarece a dona Renault. O SUV Boreal terá também a versão híbrida para o mercado brasileiro, com uma diferença. A engenharia local da Renault está desenvolvendo para o Brasil uma versão híbrido flex.

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1: Hora certa, 6:00.
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15: O mercado financeiro do café está com tendência de baixa nos preços. A saca do tipo 6, bebida dura, fechou a sexta-feira valendo R$ 1.550, baixa de R$ 19. Tipo 7, bebida dura, R$ 1.505, baixa de R$ 20. Tipo 6, bebida riada, R$ 1.318, baixa de apenas R$ 1. Tipo 7, bebida rio, R$ 1.072, baixa de R$ 16. No mercado futuro, com vencimento em setembro, a saca fechou a sexta-feira valendo US$ 323,25, baixa de US$ 3,20. Informações do Centro do Comércio de Café de Minas Gerais. Repórter Estela Torres.
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19: 6:07.

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1: Era já 6:12.
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3: Rádio Cidade, hora certa, 6:52.
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3: Cidade 5:54.
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11: 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O horário da Voz do Brasil foi remanejado de 19 horas para as 20 horas.
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1: Brasil. Brasil.
2: Mais um Brasil.
1: Brasil.
2: Meu Deus do céu, é isso mesmo, meus amigos.
1: Brasil.
2: Foi sofrido, mas o Brasil conseguiu a classificação rumo às oitavas de final. Pela primeira vez na história, o Brasil joga o 16 avos. Todas as seleções vão jogar pela primeira vez na história os 16 avos. E o Brasil mantendo a tradição. O Brasil tem recorde. É o único time que chegou em tudo. É o último time que nunca ficou fora de Copa do Mundo. Olha o lance. Olha o Paraguai, meu Deus do céu. O Brasil é o único time que nunca deixou, é o time que tem recorde de tudo. Já nós vamos falar, porque o Brasil mais uma vez passa pelo Japão. Nós vamos comentar aqui, eu, meu grande amigo Picuí, Osmar, Decinta com a camisa da Cazé TV, top. Eu não tinha visto ela ao vivo, não, acho que eu vou comprar uma também, viu, Decinta, top. Camisa da Cazé, depois você vai vir aqui na live, o pessoal vê a camisa da Cazé TV. Vamos falar tudo da Copa do Mundo, jogão do Brasil. Olha só, nossa senhora, quase que a Alemanha faz o gol. Vamos primeiro convocar. Fica no canto ali, Osmar. Aí você fica ali, ó. Fica no canto. Isso. Vamos começar aí o programa Cidade Esporte Clube, nesse ritmo de seleção brasileira. Hoje, jogão de bola. Se você quiser, eu viro aqui, Desim. Hoje, jogão de bola. Eu viro a câmera, viu, gente? Nós estamos falando aqui, eu viro a câmera, né? O jogão de bola hoje, tivemos Brasil 2, Japão 1. Ei, Brasil! Chupa, Renatinho. Deve ter secado. E a Argentina... até as quartas de final é mamão com açúcar, né? Mais um pouquinho, Picuíba. Você quer que eu... Olha, aí. Que beleza, é isso aí. Deixa eu convocar ele. Ele tá chegando. Ele tá a flâmula do Brasil. Ou, como diz o Leandro Dessin Cachecol, vem pra cá, meu grande amigo. Pecuel.
3: Boa
2: noite, boa noite.
3: Muito bonito.
2: Boa noite, Picuí.
4: Boa noite, Marcelinho. Boa noite, Ederson de Souza. Vulgo Piti, né? E nosso amigo Osmar, todos ouvintes de 94,5.
2: Por que você me imita?
4: Hã?
2: Vulgo Pitinho, você tem que arrumar outro pra ele.
4: Não, eu falo. Né?
2: Não, pode falar, pode falar.
4: Não, então, eu falei de bala.
2: Aí, então pronto, então faz bala. A sua. Né? Vulgo Pitinho é eu que falo.
4: Né? Vitória bacana, né? Olha, não, antes de falar alguma coisa, aqui pra você ver. Como é que é o nome disso aqui?
3: É lindo, muito bonito.
2: É, rapaz, que é vira o lado da CBF que é mais bonito.
5: Beijo na boca dele é lindo,
2: não, vira,
5: né?
2: O lado da CBF.
5: Que delícia. Ele é dos nossos, hein, Gerson? Sim, põe igual, ele, né? No grupo, essa bicha.
2: Zé da manga. Boa noite, Picuí.
4: Boa noite, vamos que vamos, Marcelinho. Tem muita coisa bacana pra gente falar hoje.
2: Que beleza, eu vou convocar ele também. Hoje, pela primeira vez, ele não vem com a camisa das 1250, camisa que ele tem no guarda-roupa. Vem pra cá, meu grande amigo!
4: Osmar Júnior!
2: Boa noite, Osmar!
6: Boa noite, meus amigos, Picuí, Marcelinho, Dessin, nossos queridos ouvintes. Hoje foi no sufoco. Valeu a classificação. Foi mais sorte que juízo. Mas avançamos, vamos passo a passo.
2: Que beleza, é isso mesmo, meus amigos, meu grande amigo Osmar aqui com a gente. Deixa eu convocar ele tá com a camisa da Cazé TV. Ele que é um dos maiores da história, vem pra cá, meu grande amigo.
7: Desce, fala.
2: Boa noite, Pitini.
8: Salve, turma, todos os torcedores do Cidade Esporte Clube. É isso aí, começamos mais um episódio, mais uma edição. Nosso Cidade Esporte Clube, hoje data comemorativa, né? Jogo de classificação para a próxima etapa, acho que é a principal data comemorativa de hoje, jogaço entre Japão e seleção brasileira, mas vamos que vamos, tem muita coisa bacana também para estar comentando. Tá acontecendo agora 80 minutos de jogo, Alemanha 1, Paraguai também 1, continuamos aí e temos mais jogos mais tarde ainda, já o Marcelinho vai estar passando todo o conteúdo dessa semana pra turma, uma semana aí de jogos importantes, tá funilando, né? A seleção brasileira passa um susto, depois a gente vai comentar aqui o que cada um achou, se foi susto, se não foi susto, a retranca do japonês, tava mais fechado que os oides, né?
2: Tava.
8: Tá, vamos que vamos, tem muita coisa bacana pra hoje. Vamos
2: lá. É isso mesmo, meus amigos, deixa eu convocar ele. Ele tá chegando, que são os patrocinadores. 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
1: É isso aí, pessoal. Começando o programa, você pode ligar, participar aqui com a gente. 3662-60 em quantos, Picuí?
2: 60, 30, Marcelo.
1: Participe aqui com a gente do programa. Na sua opinião, né? Quem foi o melhor em campo e quem foi o pior em campo? E você faz uma análise tática do jogo. Já temos ouvinte, né? Pra já começar aqui esse papo. Que sufoco, hein, meu filho? Que nossa sufoco. Senhora. Parecendo o Canadá ontem. Né? É isso aí. 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Já temos ouvinte. Alô, boa noite.
3: Isso mesmo, meus amigos, que beleza, que beleza. Alô, Picuí,
1: opa! Quem tá falando?
3: É o Vandim Sorim, daqui do Santo Antônio.
1: Vandim Sorim?
3: É o Sorim, eles me chamam de Sorim.
1: É porque você parece com o Sorim, ex-jogador do Cruzeiro e seleção da Argentina?
3: Eu jogava bola, eles inventaram e ficou o apelido.
1: Ah, que beleza. Então você deve ser bom de bola, né? Porque o Sorim
3: jogou muito. Isso mesmo, né? Meus amigos.
1: faz uma chamada, uma abertura do programa aí pra gente, Sorim.
3: Alô, isso mesmo, meus amigos, vou chamar aqui o meu amigo
1: Will. Ô Sorim, bom demais, cara. Muito obrigado aí, né? Nessa alegria.
3: Eu sou fã.
1: Opa! Beleza. Agora nós ficamos fã do Sorim também, né?
2: Sou fã. É o fanho falando sofá, né? Sendo ele sofã.
3: Sou demais da conta, hein?
1: Ô Sorim, o que você achou do Brasil hoje? Né? O que o Ancelotti você acha que tem que fazer para o jogo de domingo?
3: Eu acho que o Brasil de treinador ele sabe bem, aquele lá não tá com olho fechado não, ele enxerga bem, viu, o Ancelotti.
2: Você acha que foi o melhor em campo, foi o Ancelotti?
3: Ah, com certeza, viu, o Ancelotti é 10, viu?
2: Porque ali o Brasil inteiro pediu a saída do Casemiro, ele sustentou. Casemiro fez o gol.
1: E quase fez dois, né?
3: Salvou, né?
2: Ele troca, faz a substituição e põe o Martinelli.
1: Faz o gol.
2: Ele deixa o Guimarães lá, que chama o meia, Bruno Guimarães, que estava mal, cansado, e ele faz o passe pro Martinelli fazer o gol.
1: Ele também bancou o Danilo, que no segundo tempo melhorou.
2: Sim.
3: Né? Que beleza.
1: Jogar, né, e eu acho que a alteração que ele fez, que para mim eu acho que tem que ser titular no lugar do Paquetá. Apesar do Dessin não ter gostado, é o Endrick. Eu acho que o Endrick, gente joga com a referência lá.
2: Você tem mais jogador melhor do que
1: não. Ele, tá? Sua visão, meu grande amigo Sorim.
3: Falou, hein?
1: A sua visão, o que você achou melhor em campo, pior em campo? E faz uma análise pra gente do jogo.
3: Pra mim, o pior em campo foi o japonês, né? Ele estava com o olho fechado. Imagina se ele estivesse com o olho aberto, né?
1: E do Brasil, passou. Qual foi o pior em campo?
3: O pior?
1: É, pra você.
3: O pior pra mim foi aquele que falhou no lance do gol lá, eu não lembro mais
1: Danilo.
3: Qual que é.
1: Danilo,
3: ele falhou, né,
1: senhor? Ele fez igual o Correios, né?
2: Começou igualzinho o jogo de Marrocos, né?
3: Foi. Hein?
1: Ele fez igual o Correios, né? Entregou.
3: Paçoca, outra entapaiada.
1: E o melhor em campo, Sorim?
3: O melhor em campo, foi sem dúvida, fez o segundo gol lá, né?
1: Martinelli,
3: vai, salvou nós no meu coração, eu já tava tendo que infartar, já tô com 64. Que
2: isso? 64?
3: 64, ui. Não dá pra ver jogo assim não.
1: Muito bonito. Que beleza. Ô Sorim, valeu demais, meu grande amigo. Liga aqui mais vezes, viu, meu chegado?
3: Com certeza, meus amigos. Que beleza. Bom demais da conta. Sou fã número um de vocês, hein? Um abraço.
1: Opa,
3: um abraço.
1: Tinha
2: um amigo meu que tinha apelido de Sorim. Opa, abraço. Hein, Sorim? Tinha um amigo meu que tinha apelido de Sorim, é porque o olho dele ficava muito vermelho.
3: Sorim. Mas não é meu caso, não. Não.
1: Valeu, Sorim!
3: Abraço pra vocês aí, viu? Valeu, um prazer imenso falar com vocês. Abraço,
1: com Deus. Opa, que beleza. Bom,
2: o mesmo lance de impedimento ali que o Tardelli não sabia, que pode ter somente dois jogadores entre a linha ali do impedimento e o goleiro não estava, né?
1: Isso. E o Tardelli até ficou bravo naquele impedimento. Foi o pé de quem?
0: colombiano.
1: Da Colômbia,
2: não, não, pra lá se mover o dedão.
4: Fora de
2: né?
4: Copa, é, fora de
2: tem que marcar, ué. É pra isso que serve.
1: O semi-automático, ele é preciso. Não tem como você falar assim, ah, não foi ou foi. Foi ou não foi o semi-automático, né?
4: E os brasileiros podem ficar espertos. É,
2: eu prefiro ter a certeza do que ficar na dúvida.
1: Com certeza. Você não dá margem, né, para o VAR assim, ah, eu acho que foi, eu acho que não foi. Né, impedimento com impedimento semi-automático, ou é ou não é, né, Dessinho?
2: Não tem dúvida.
1: Não existe aquilo. 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
2: 87 minutos já do segundo tempo, né? Do 87 minutos de jogo. Alemanha 1, Paraguai também 1. Nesse caso aí, a gente tá vendo aí esses jogos, acabamos de assistir Brasil e Japão, agora Alemanha e Paraguai, tem time bobo mais não?
1: Tem não.
2: O time do Paraguai tá segurando totalmente ali a Alemanha, né? Tomando pressão, mas mantendo a sequência em 1-1 já há quase 90 minutos. Hein?
1: Eu acho que essa Alemanha, eu não sei a opinião de vocês, na minha opinião é igual o Brasil. Para mim é a pior seleção da Alemanha de todos os tempos, na minha opinião. Eu acho que
0: nos últimos anos concordo.
1: A Alemanha não tem nenhum craque hoje. Não tem um jogador que você fala assim, ó, não, esse jogador tem que ser marcado de perto, né? Eu acho que a Alemanha é igual o Brasil, é a pior seleção alemã, e o Paraguai também não tá longe não, né? O Paraguai também.
0: O Paraguai é isso, sempre foi retranco.
1: O Paraguai tomou um passeio dos Estados Unidos, né, Dessinho?
2: Tomou.
1: Mas foi um passeio, gente, foi um passeio que foi brincadeira. Você pode ligar e participar com a gente 362-6030 ou pelo Zap 998-29450. Mande a sua opinião sobre o jogo do Brasil, né? E quem você prefere pra pegar domingo aí, vocês aqui da bancada?
0: Eu vou de Costa Marfim.
1: Costa do Marfim?
0: 100%.
1: Quem você prefere? Eles correm, né?
2: Então,
0: é muito vigor físico, medo é isso. Muita correria, mas tecnicamente é bem abaixo que a Noruega.
2: E o Haaland, a retrospectiva que você mesmo disse, né? Sim, a gente não tem uma retrospectiva boa com o time do Haaland, né?
0: É negativo. O Brasil nunca venceu a Noruega. Acho que foi 6 ou 7 jogos. Única seleção que o Brasil enfrentou em toda a história nunca venceu a Noruega.
1: Picuí, quem que você prefere?
4: Eu sou mais a Noruega.
1: Pegar a Noruega?
4: É. Mesmo por esse tempo que ele não ganhou dele.
2: Fala, retrospectiva.
1: Não, não vou te falar, né? O que não fala, fala.
2: Ele mudou a palavra, você não viu?
4: Retrospectiva.
0: Retrospecto.
1: Fala de novo. Mesmo o que, Bigui? Não, fala.
0: Retrospecto.
1: Não, mesmo o que, Bigui? Fala o trem. Não, tem que falar certo aqui, Bigui. Mesmo o que?
4: Retrospecto.
1: Meio coisa. Meio retrospecto. Ele repetiu o
2: Mas é isso, cara. Ele começou, ele fez igual a Dilma. Quero treinar.
4: Costa do Marfim, eu acho que eles é um time, assim, muito corredor. Vai dar trabalho, Brasil.
1: Então você prefere pegar Noruega. Você acha que vai ser.
2: Vamos ver nosso ouvinte, o que ele prefere?
1: Vamos ver. Alô, boa noite.
5: Boa noite, Marcelinho, do Brasil.
1: Quem tá falando?
5: Fabinho. Ô, Marcelinho. Hoje foi 2-1 pro Brasil, né? Brasil ganhou. E nosso Cruzeiro vai ganhar.
6: Tudo trabalhado lá, gostoso, duro aí, Vinícius. Adorei. Ai, olha o sorrisinho dele, lindo. Uma carinha de bebê. Perfeito. Arrasou. Adoro.
1: Peraí, só um minutinho que tá te elogiando aqui, isso.
4: É lindo. Muito bonito.
1: Ô, Fabinho.
5: Fala aí.
4: Agora pulou, é.
1: E o que você achou do jogo?
5: Atlético e Brasil?
1: Isso, Atlético e Brasil.
5: 2-1 para Atlético Mineiro.
1: E o que você achou Brasil e Japão, Fabinho?
5: Foi bom, foi muito bom, foi sufoco, mas tá bom.
1: Ô, Fabinho.
7: Você é feio demais,
1: Você acha que o Brasil jogou bem?
3: Jogou, até você jogou lá no meia. Até você jogou lá, ué.
1: Muito bonito.
4: Olha ele aí, ó.
3: Foi bom.
1: Fabinho, você é feio demais. Então, mas assim, você acha que o Brasil jogou bem?
3: Ué, jogou, mas foi sufocado, né? Foi sufoco, né?
1: Muito, né?
3: Muito sufoco. É igual o Cruzeirense aí falando que o Brasil ia ser eliminado, não foi nada. Aí, ó, quem caiu do cavalo foi ele aí.
1: Você que falou isso, Picuí?
4: Eu?
1: Toma!
4: Não falei que ia se
1: eliminar. Você falou, não?
4: Falei que tá aí ganhando de uma vez.
1: Ô, Fabinho!
4: Você é feio demais!
1: Mas você prefere pegar a Costa do Marfim ou Noruega? Cometa Haaland?
3: Ah, se o Brasil pegar, né? Vamos ver o que vai dar, né?
1: Não, o Brasil já vai pegar um dos dois.
3: É, hoje tá na a Costa lá. Do Marfim vai dar uma costa nele lá, hein?
1: Ah,
3: vai dar uma costa do Marfim lá.
1: Ô, Fabinho!
4: Você é feio demais!
3: Cê tá doido.
1: Valeu demais, viu, meu amigo Fabinho?
4: Melhor ou pior?
3: Falou, meu amigo.
4: Marcelinho. Melhor ou pior?
1: Que beleza, tá aí. Meu grande amigo. Ó, o Pinguim, irmão do Bolão, tá julgando, viu, gente?
4: O Pinguim,
1: irmão do Bolão. Bolão lá do Bolão Rock Bar. Está jogando aí. Olha, nossa, eu tô. Vocês estão torcendo pra quê? O Paraguai.
2: Eu sou o torcedor mais fraco, né?
4: Eu falei,
2: ainda mais.
4: Eu cheguei aqui e já falei que era Paraguai.
2: Mas eu falei com o Pinguim o seguinte: eu só prefiro a Alemanha enfrentando a França do que o Paraguai.
1: Ah, não, mas a Alemanha não ganha da França nem aqui.
2: E o Paraguai?
0: Paraguai
1: não tinha. Mas o problema do.
4: Paraguai,
1: eu acho que a Alemanha não é tetra, né?
0: Mas é clássico europeu, pode dar uma.
1: Mas eu prefiro até que a França. Eu prefiro que a França ganhe a Copa do que a Alemanha. A França é tri e a Alemanha é quatro.
2: Mas você prefere enfrentar quem na final?
1: Eu prefiro enfrentar a Alemanha.
0: Então, a França é bi, é só dois.
1: Hã? 98, é, a França 2018. Tri é a Argentina, né?
2: Isso. Ela é bi.
1: Poderosa.
2: Mas primeiro a gente tem ganhado a Noruega.
1: É isso aí. 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
4: E tem participação, hein, Marcelinho?
1: Fica à vontade aí, meu grande amigo Elimar.
4: Davi Freitas pergunta aqui: notícias do Ganso, Marcelinho?
1: O Ganso, dia 10, né? Vão se apresentar aí, treinador, né? Alguns jogadores para começar os treinamentos. As camisas estão chegando, para vendas, que né? Beleza. As camisas estão chegando, mas mais informações nós teremos na quarta-feira do Araxá Esporte. Vamos a um rápido intervalo?
4: Vamos. Vamos faturar, né?
1: Você que tem mais alguma?
4: Tem mais participação aqui.
1: Tem, pode ficar à vontade.
4: O Ângelo Alfredo. Boa noite, galera da Cidade Esporte Clube. Aqui em Sacramento, Minas Gerais, rapaz. Vai Brasil.
1: Ah, Sacramento é Minas Gerais? Sabia, não?
4: Perto de São Paulo, aqui, né? Divisa, né? Pertinho.
1: Que beleza. Então o pessoal tá participando lá direto de Sacramento com a gente. Programa Cidade Esporte Clube. Vamos a um rápido intervalo e já a gente volta.
4: E volta.
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0: Programa Cidade Esporte Clube. Pra você, vamos falar um pouquinho então do jogo do Brasil. Você pode participar com a gente. 3662-6030 pelo telefone ou pelo zap 998-20-9450. O Tigil tá participando. Meu grande amigo Eduardo deve ter pegado a pizza. Ele pegou a pizza aqui, Desinho?
1: Pegou sábado.
0: Que beleza. Foi? Melhor. Eu pedi uma pizza, Desinho, sábado.
1: Tava gostoso?
0: Eu pedi aquela gorgonzola com.
1: Eu quero experimentar filé. Essa. É, essa aí. Eu vou pedir amanhã. Amanhã tem podcast, vê se assim. Pensa amanhã.
0: Boa demais.
1: Pela que cara.
0: É boa demais. É isso aí, meus amigos.
1: Um abraço, nosso amigo Sr. Elias. 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
2: E o Osmar vem em homenagem a ele, cara. Foi, camisa, cara. Que bacana. Se você estiver vendo lá, olha, você vê bacana demais, cara.
0: Júnior 18. Que beleza. O que é PAS?
3: Esse aqui é nosso time da época de escola.
0: Eu achei que você era um pijama. Não. Você é camisa de futebol?
3: Esse aqui é nosso camisa da época de ensino médio, que é o programa anti-sedentarismo.
0: Faltou só o shortinho azul, que é short daqui, é paninho de pijama.
2: Isso é uma forma?
0: Olha lá pra você ver, desce aí.
2: Desce aí. O que é essa fórmula aí,
3: Mauro? Isso aqui foi pra puxar saco da professora de física. Tá todo mundo mal na física. Vamos dar uma moral pra ela. Aí colocamos
0: a forma de
2: física. O que significa essa fórmula aí?
3: Isso aqui eu acho que é energia, massa.
0: Vamos falar. Eu vou te falar um negócio. É bacana demais, vocês fizeram homenagem, mas vou te falar um negócio. É feio, viu? Não. Vamos ser sinceros.
1: Você tá preferindo as outras?
0: Isso aí tá parecendo um pijama, rapaz. Eu achei que você veio de pijama. Falei, o Osmar tá vindo de pijama aqui. Brincadeira, viu, meu grande amigo Osmar? Já tem ouvinte na linha, o telefone não para. Alô, boa noite.
4: Boa noite.
0: Quem tá falando, Tchê?
4: É do Brasil.
0: Quem fala?
4: É o Cacildo Marcelinho.
2: Ah, você conhece, não?
0: Vamos agora começar nossa escolinha.
1: Tá com saudade, Marcelinho.
0: Seu Cacildo.
4: Oi.
0: Cacildo. Como é que você sumiu? O que foi, meu amigo?
4: Trabalho muito, Marcelinho, com a graça de Deus.
0: Graças a Deus.
1: E quando eu encontro o Cacildo no supermercado, ele fala, manda um abraço pro Marcelinho.
0: Que beleza. Ô, Cacildo.
4: Oi.
0: O que você achou da seleção brasileira, meu grande amigo?
4: Marcelinho, vou te falar a verdade, faltou duas peças na seleção brasileira ali, dois jogadores ali.
0: Quem?
4: Matheus Pereira e Kaique.
0: Boa. E eu vou te falar, eu vou mais longe, faltou também, eu achei até que ele não ia fazer muita falta não, mas o Pedro também fez falta, né?
1: Faz. O centroavante.
0: Ele
1: pra mim igual o Hendrick.
0: Aquelas bolas chuveiradas ali na área, gente.
2: Não, mas é...
4: Com certeza.
2: Eu tô com 10 sim.
0: O quê?
2: Hendrick ali...
0: Não, o Hendrick eu acho que ele movimentou bem.
3: Ajudou a abrir a defesa.
0: Gente, um menino de 18 anos. Gente,
1: a coisa que não abriu lá, o jogo inteiro foi a defesa. Não abriu nem abaixo do porrete.
0: Tanto é que o gol do Brasil foi dentro da área.
1: E o Hendrick tava do outro lado.
0: Mas por isso que ele ajudou a abrir. Tinha jogador
1: marcado. Olha o jeito, tava uma linha de três, ainda eles conseguiram um espacinho ali no meio.
0: Ô, Cacildo, o que você achou do jogo, os jogadores? Quem que você achou que foi o melhor em campo, o pior em campo? E o que você achou, a polêmica foi lançada aqui do Hendrick?
4: Não, o Hendrick merece entrar jogando, viu, Marcelinho? Agora, pra mim, Paquetá, tá fora da seleção.
0: Deus me livre.
1: Então, é Paquetá mesmo.
4: Homem horroroso, viu,
1: na sua opinião, pior, então.
0: Quem?
4: Pra mim, Paquetá.
0: O Casemiro, eu acho que eu acho que todo mundo pediu a saída dele, eu acho que foi unanimidade, mas no segundo tempo ele foi pra mim entre os três melhores em campo.
1: Ele foi considerado melhor em campo pela TV.
4: Ele redimiu o segundo tempo, redimiu bastante, né?
0: Como é que é?
3: Se redimiu bastante.
4: Ele redimiu bastante, que ele entregou aquele gol lá, né? Porque complicado, né?
0: Eu não sei a opinião de vocês outros, que eu acho que tá julgando muito é o Bruno Guimarães,
3: sim,
0: né?
3: Sim, hoje pra mim o melhor foi ele.
0: Eu também, um dos melhores.
4: Agora Matheus Cunha não tá com nada não, viu?
0: Eu acho que também...
3: Hoje ele foi abaixo.
0: Eu também acho. E outra coisa que eu vou falar, viu? Eu acho que o Neymar tinha que ter entrado assim.
1: Eu acho que o Ancelotti fez certo em aguardar, a minha opinião, em aguardar, realmente estava o empate 1-1, né? Poderíamos estar indo aí para uma prorrogação e você ter um Neymar.
0: Eu vou falar, viu? Eu acho que o Neymar tinha que ter entrado assim.
1: Eu acho que o Ancelotti fez certo em aguardar, a minha opinião, em aguardar, realmente estava o empate 1-1.

0: com 20.
1: Mesmo ele bichado, ele faz diferença.
0: Mesmo ele bichado.
1: É mesmo, sinceramente, é mesmo.
0: Eu, pra te falar a verdade, eu já voltaria o segundo tempo com o Neymar, na hora. Sim, eu tiraria o Paquetá, a minha alteração seria o Neymar.
2: O Paquetá saiu antes, foi não?
0: Não, foi intervalo. Do intervalo.
2: Foi no intervalo?
0: Foi. Foi. Ô, Cacildo, e pra você, quem foi o melhor em campo, Cacildo?
1: Ah, pra mim foi o Casemiro, que redimiu bastante.
0: Casemiro, é,
1: com certeza. Entregou o gol, mas com certeza marcou o gol de empate, né?
0: Eu acho que pegou na mão do pinguim lá, ou não?
3: Mas acho que a bola saiu.
0: É, nós estamos acompanhando o jogo aqui, viu? É Alemanha e Paraguai 1-1. Já estamos na prorrogação, né? Com 5 minutos já, né?
2: Isso.
0: É. Ô, Cacildo.
1: Oi.
0: Valeu demais, meu parceiro. Não some, não, só?
1: Não, eu tô... Agora eu vou ficar mais tranquilo. Eu tava trabalhando bastante, mas...
0: Não faz igual o Rayan no primeiro tempo, não, só? Não some, não.
2: Ele foi pro jogo?
1: O Rayan jogou?
0: O Rayan, hora que o Danilo pegava a bola, ele saía correndo lá por lá.
2: Parecia que a bola tava quente, né, Marcelinho? Eu chutava a bola neles, eles já devolviam.
0: O Rayan ficou atrás dos dois japoneses lá, hora que o Danilo recebia a bola, o Danilo olhava, o Rayan... O Rayan, não, só vira a bola.
2: Escondeu pro jogo, felizmente.
0: Valeu demais, meu grande amigo Cacildo.
1: Falou, pessoal, um abraço pra vocês aí, bom trabalho aí.
2: Valeu.
0: Que beleza.
2: Não, Marcelinho, você é muito orelha seca. Você não sabe se é a fórmula do Albert Einstein?
0: Ah,
2: é, meu filho. A famosa equação de Einstein que estabelece a equivalência entre a massa e a energia, cara.
0: Oh,
2: porque, claro, a energia é igual a massa, né? A velocidade da luz no vácuo ao quadrado.
0: Pode ser Albert Einstein, pode ser o que for, mas que parece um pijama, parece, né?
2: A fórmula não tem nada a ver com isso.
0: Você mandou um abraço pro Nelão, Nélio Reis?
3: Mandei.
0: Você perguntou pra ele o maior lateral que ele já comandou?
3: Isso aí eu vi que não ia dar em nada, não lembrei.
0: 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Pênalti. Messi, revisão assim, né? O VAR tá olhando se teve alguma situação de penalidades. Teve dois zagueiros ali, foi o Pinguim também no Gomes, né?
4: O Gomes tá deitado.
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0: 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Vamos falar um pouquinho então do jogo.
3: Sim, vamos lá.
0: Osmar, que você achou desse jogo Brasil e Japão? Né, taticamente, como é que você viu aí, que você faria de diferente do Ancelotti? Ficou satisfeito, Osmar?
3: Então, o Brasil se assemelhou muito ao jogo com o Marrocos, né, que tecnicamente não é um time tão forte, mas taticamente é muito organizado, tanto Marrocos quanto Japão. E o Brasil enfrentando esse tipo de adversário tem muita dificuldade, tanto que no primeiro tempo foi complicado. No segundo tempo, o Japão recuou demais, mas fala, estacionou o ônibus. Mas o Brasil foi, igual o pessoal fala, na base da empurrança. Foi empurrando. Graças a Deus saíram os dois gols. Foi mais sorte que juízo, porque classificamos, beleza. Mas nessa bolinha que jogou, não pegou uma França, uma Argentina, mas tá foda.
0: Picuí.
4: Na minha opinião, Marcelinho, eu achei assim que o Japão, acho que não foi aquele Japão dos outros jogos que eu tinha visto, não. Que eu acho que ele já... Ele entrou, assim, ao que ele fez o gol, ele já procurou...
0: Tremeu.
4: Se defendeu,
0: um gol, vamos falar, ganhado, né?
3: Ganhado. Danilo deu.
4: Fechou a casinha muito cedo.
0: Já tava com a casinha um pouco fechada.
4: Ele faz uma linha, o Japão fazia uma linha de 5. E eu te falava pra você, não, ele é uma linha muito completa, que ninguém fica... ficando impedimento.
0: Mas é nesse muito ponto que eu achei que o Endrick entrou e melhorou. O Japão tinha essa linha de 5, ficava um no meio.
4: Sim.
0: Não tinha ninguém com o zagueiro do Japão, não tinha ninguém pra molar ele ali, pra tentar, né, fazer. Eu

0: Eu acho até, vou falar pra vocês aqui, eu colocaria o Igor Thiago pra fazer o pivô.
1: É, a hora que o Brasil decidiu que era só chuveirinho,
0: tinha que ter alguém pra fazer o pivô, pra fazer uma tabela com quem vem de trás, né? O Bruno Guimarães, o Matheus Cunha, o próprio Matheus Cunha. Eu, hora que o Paquetá não ir pro jogo, eu colocaria o Neymar ou o próprio Igor Thiago. Mas achei que o Endrick, apesar de tecnicamente, Dessinho, eu acho que até o Dessinho tem razão, ele errou muitas jogadas, mas é um jogador de 18 anos, é um jogador que tá entrou numa fogueira, jovem, né? Vamos falar que é uma fogueira, mas eu fiquei assim, eu fiquei decepcionado com o Japão. Eu acho que o Japão, em alguns momentos, ele adiantou as linhas para tentar roubar a bola lá na frente. Inclusive, o gol deles foi um erro, né? O Japão estava com as linhas adiantadas.
2: O Japão me lembra muito a música do Bezerra da Silva, Bicho Feroz, né? Você com um revólver na mão é um bicho feroz. 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O Japão fez toda aquele estardalhaço ali, né? Falando mal da seleção, falou assim que não é mais a mesma, que o Neymar não é mais o mesmo, para fechar.
3: Fechou.
2: Os 11 jogadores dentro da grande área ali e não deixou o Brasil jogar. Bacana.
0: E eu acho que o Japão ele perdeu muito porque se tiver. E eu acho que foi justiça, né? O gol do Brasil.
1: Sim.
0: Igual o Canadá ontem. O Brasil
1: mereceu.
0: Né? É, o Brasil mereceu sair com a vitória no tempo, os 90 minutos, né? Então eu acho que o Japão, se tivesse tentado. Ó, gol! Gol da Alemanha! É o zagueirão.
1: Tá.
0: É.
2: Golaço.
0: Gol da Alemanha, eles são muito fortes, né?
2: Subiu um terceiro andar ali.
0: É, gol da Alemanha, um pecado aí, em 2-1 para a Alemanha, mas nós estamos vendo o jogo aqui, é merecimento, né, Dessinho? A Alemanha tá no campo de ataque. Então eu achei que o Japão abdicou.
2: Foi o que aconteceu com o Japão hoje e a seleção brasileira. O Paraguai saiu na frente, igual o Japão saiu, a Alemanha empatou, mas só que ainda foi pra prorrogação agora e deu a lógica, né? Água mole em pedra dura, né, Marcelo? Em tanto bate até que fura.
0: Eu acho que o Japão abdicou de jogar futebol, né? Taticamente, eles...
2: Olha a altura que subiu.
0: Eles colocaram aí todos os 11 jogadores da meia lua, né? Do meio campo pra trás.
2: Tinha três marcando ele.
0: É, lá pra você ver, assim.
3: Parece que o goleiro não chegou na bola, que tem uma falta ali.
0: É, vamos. Não, eu acho que.
3: Ó, pra você ver, ó.
0: Foi falta. Prendeu o goleiro. Vai chamar.
2: Dentro da área, dentro da pequena área.
0: E eu achei falta, viu? Eu achei falta, né? Se não anular, ia sacanagem. Então, continuando aqui o jogo do Japão e o Brasil, eu acho que o Japão poderia ter jogado igual eles jogaram contra a Holanda, encarado o Brasil, né? Mas assim, você postou até os números do jogo.
1: Sim, aqui, ó.
0: Passa aí pra gente os números, Osmar.
3: E só finalizando aqui, Marcelinho, eu acho que foi muito feliz o Ancelotti de ter tirado o Casimiro e colocado o Fabinho. Pelo ter feito o gol, palma pra ele. Mas o Fabinho entrou
0: não,
3: muito.
0: Não, o Fabinho não fez gol, não.
3: Não,
0: Fabinho. Ah, o Casimiro.
3: Isso, entrou muito.
2: Revisão.
0: Bem. Vai dar falta.
2: Checagem também pro VAR.
0: Falta clara, gente.
3: Eu vi ali, não teve
2: Osmar, eu já vi esse árbitro aí em algum lugar aqui perto, no centro.
0: Osmar, números do jogo Brasil e Japão.
1: Bom, raio-x da partida. 2-1 Brasil, posse de bola. O Brasil teve 55%. Japão 36, chutes foi uma lavada. Brasil deu 19 chutes, Japão só 5.
0: Então.
1: E dos 5, o Alisson aceitou que pra mim era defensável.
0: E por que que o Gabriel Magalhães
1: foi recuando. Não deu bote.
0: É.
1: Passes. O Brasil deu 705 passes, o Japão só 331.
0: Mais que o dobro, né?
1: Mais que o dobro.
3: Muita coisa.
1: E cruzamento, que é o último quesito aqui, o Brasil fez 25 chuveirinhos na área. O Japão só 10.
0: É, então eu acho que o Japão tecnicamente é mais fraco, mas eu acho que contra a Holanda o Japão encarou, né? Na primeira fase o Japão...
1: O Japão sentiu mata-mata, deu uma tremida.
0: Ficou com medo. Vamos falar isso. Ficou com medo. É. O Japão não quis encarar o Brasil e o Vini Júnior, quase que ele faz um gol de placa ainda assim.
2: Você tá na trave, hein, rapaz.
0: Nossa, ele deu uma caneta.
2: Aquele goleiro também, ele pegou, né? Tudo, né?
0: Pegou, eu ia falar isso.
2: Hoje ele tava...
0: Suzuki.
2: Ele tava um Zetelli, né?
0: E quase que ele pegou o gol ainda assim.
2: Também tocou na mão. Quase que repete o lance com o Vini Júnior, que ele tocou e bateu na trave, né?
0: O melhor em campo pra mim do Japão foi o goleiro disparado.
2: Foi realmente.
0: Você.
3: Cadê um cartãozinho amarelo lá?
2: Cartão amarelo, já o pessoal já tá acontecendo ali, parece que não vai anular o gol.
0: Vai anular.
2: Ele fez o sinalzinho do VAR, né? Aquele com os indicadores ali, mostrando uma televisãozinha, né, Marcelinho? E tá falando que anulou o gol.
0: Anulou o gol, falta claríssima. Né? Então continua 1-1, Alemanha e Paraguai. Desce, vamos rápido intervalo?
2: Vamos.
0: Rápido intervalo e já já a gente volta.
3: E volta.
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10: E beleza, que beleza, voltamos com o programa Cidade Esporte Clube. Brasil 2-1 pra cima do Japão, domingo 5 horas. Brasil. O Brasil pega o vencedor de Noruega e Costa do Marfim. Opa, sei não, hein? Um lance ali. Não foi no Pinguim, desse ano, no Pinguim. Ô, Picuí, tá jogando Paraguai e Alemanha. Fala pra gente a escalação do time da Alemanha.
11: Goleiro, Manuel Neuer.
12: Manuel?
13: Mas é, ué.
11: É, ué.
13: Isso ela acertou.
11: Sacanagem, tá vendo? Defensores. Nossa senhora.
12: Ele falou Manuel, igual o Manuel.
11: Joaquim Mini.
12: Quem?
11: José Kimini. É o capitão.
12: Kimmich.
11: Ah, esse aqui é bom. É. Antônio Rüdiger.
12: Isso.
11: O Jonathan. Tade. Nathanael. O Brau.
12: Como é que é?
11: O Tade.
12: Como?
11: O Tade.
12: Jonathan o quê?
11: Tananael.
12: Ah.
11: O Brown. Meio campista.
12: Quem?
11: Brown. Meio campista. Alexander Pascovic, Flore, Ortiz, Lore, Sané.
14: É o Sané.
11: Sané. Félix. Nossa, Félix Mecha. Nossa, Mecha, não sei quem que é. Atacante aqui. Ih, Marcelo, ele saiu daqui. Ixi, ó.
14: Pera aí.
11: Fugiu.
14: Como assim? Pelo amor de Deus.
11: Ô, fugiu. Fugiu.
14: Fugiu.
11: Fugiu, não.
14: Quase.
11: Tô lendo os
14: atacantes. Atacantes.
11: É. Kai. Nossa. Kai.
13: É que fez o gol.
11: Avertes. Denis Unidav.
15: É lindo. Beleza. Muito bonito.
10: A seleção da Alemanha. É bacana, pra você. Ô, Dessim, antes, vamos passar aí os jogos, né? Osmar, você vai falar do campeonato mineiro.
13: Mineiro, módulo 2.
10: Que beleza. Fica à vontade,
13: Osmar. Tem duas informações que o Dessim tinha me perguntado semana passada e eu fiquei devendo. O Mamoré tá com um técnico novo, sim. É o Toninho Peço. Ele assumiu em 19 de junho e tá invicto. Dois empates, uma vitória. Então, tirou o Mamoré da lanterna. O Mamoré agora tá. Subiu uma posição. Tava mal, mas subiu uma posição. Deu uma.
14: Mas continua na zona.
13: Não, cai só um.
14: Cai só um?
13: Cai um por grupo, né? Ele tá um degrau acima.
11: Um de cada chave, né?
13: Um de cada chave.
11: Cai um de cada chave.
14: Esse Toninho Peço, Marcelinho. Esse nome já vinha em algum lugar.
10: Eu vou ligar lá no Mamoré e eu peço aqui, informações.
13: Tem a foto que dele aqui,
11: você
13: ó.
11: Conhecia?
14: É. Não era ele que tava no Mamoré na última vez, não?
13: Muito bonito. Aqui, ó.
10: Nossa, essa foto dele.
14: Ele tá mais pra Toninho Peça. É uma peça.
11: Assim. Que tá parecendo? Tá parecendo o Rambinho?
10: É lindo. Muito bonito.
13: Então, vamos lá, os resultados. No módulo 2, tivemos Democrata de Sete Lagoas, 1, Coimbra 0. Vila Nova encheu a mão e fez mais um, 6-0 no Ipatinga.
11: Nossa.
13: Guarani.
10: Encheu a mão.
13: Mais?
10: Você já encheu a mão?
13: Pra lá.
10: Não, sou. Assim.
13: O Guarani de Divinópolis.
10: É poderosa.
13: Caldense 0. Aimorés 0. Valério Doce 1. Patrocinense 0. Quem tá bem é Uberaba. Ganhando Patrocinense lá em Patrocínio 1-0. E Boa e Mamoré 0-0. A classificação do grupo A: Uberaba lidera, folgado, 14 pontos. Boa Esporte 11. Patrocinense 9. Guarani 8. Mamoré 8. E a lanterninha Caldense. No grupo B: Vila Nova 13. Democrata também 13. Valério Doce 13 também. Aimorés 11. Coimbra 6. E o Lanterna Ipatinga com menos 5.
11: Ainda?
10: E no Mineiro da Sub-17 da segunda divisão, nós tivemos a derrota, duas derrotas, né? 11 horas, Sub-17 perdeu para o Uberlândia por 2-1. Com isso, o Uberlândia está liderando com 9 pontos, o grupo D, o Dínamo em segundo com 6 pontos. Já no Sub-15, mais uma derrota, 1-0 para o Uberlândia, o Sub-15 do Dínamo, e no Sub-15 o time está mal, né? Está com 0 pontos no grupo D. Né? Com 4 jogos, o Dínamo tem que recuperar aí no Sub-15. O Sub-17 tá bem, tá em segundo,
11: né? Segundo, né? Sub-17 tá bem.
13: E tem também o Brasileirão Série D,
10: que
13: teve bastante classificação. Betim.
10: Nossa! Quase gol olímpico, rapaz.
11: Olha, pra ver só.
13: Betim ganhou do Vitória de 2-0, conseguiu reverter o placar. Betim tá classificado pra fase 16-avos, pega agora o CSA. Já o Uberlândia empatou 2-2 com o Rio Branco, já tinha ganho de 2-0 fora de casa, também tá classificado.
11: Que bacana isso.
13: Pega agora o Serra Branca da Paraíba. Já a Tombense, infelizmente, caiu fora. Tinha perdido de 1-0 pro craque em Catalão. Em casa ficou 0-0, tá eliminado. E tão jogando agora, nesse momento, Democrata de Governador Valadares e Ivinhema de Mato Grosso do Sul. Na ida, o Democrata perdeu de 3-1 e eu olhei que agora, até uns minutinhos atrás, estava 1-0 pro Ivinhema aqui em Minas Gerais. Então temos 2 classificados e o Democrata também enrolado, acho que não vai passar não.
10: Que beleza, a Copa do Mundo tivemos ontem, Canadá.
14: Marcelinho, só pra gente, antes de voltar pra Copa do Mundo, tá sendo reaberta, né? Não sei se é assim que a gente pode falar, reacesa, antiga torcida do Ganso, a Bica Ganso.
10: Bica Ganso, né? Sou que, Elias.
14: A turma aí do 18, né? O Jorge, a família 18, família de Sou Elias, ativando aí, reativando essa torcida que inflamava ali o Fausto Alvim, que sempre foi uma das concorrentes. Marcelinho até me falou uma vez que a Jovem Ganso se inspirou nessas torcidas antigas, né, Marcelinho?
10: Com certeza, a Bica Ganso é famosa, né, Osmar?
13: Sim,
10: né?
13: Claro.
14: E o Sou Elias fazendo aí junto com a família, eu acho bacana.
10: E eu não sabia que era a fundação era do Sou Elias e família.
14: Nossa, viu? Você acredita, rapaz?
10: Não sabia. Ele me mandou mensagem e falou, mas Marcelinho, o que você acha? Falei, top. Né? Quanto mais torcida mais tivemos, força, né? Tinha o tio Ganso, você lembra?
14: Aquela era da Multiganso, né?
10: Eu acho que tinha um Ganso também.
14: Aquela tinha um Ganso.
11: A Bica Ganso tinha um poderão, assim. Não tinha assim, um estandarte assim?
14: Estandarte?
11: É.
14: Que chique,
10: hein? Então tá, então será muito bem-vindo, né, Dessinho?
14: Mais uma torcida aí, e tradicional, né? Um abraço, viu, Sorriso? Se precisar de qualquer coisa, estamos sempre aqui. E agora, eu sei que você vai entrar na Copa, o Neymar deixou um comentário, né? Lá no X, no antigo Twitter.
10: Quem falou,
14: né, isso? Deixou lá assim, senhor Joaquim Clemente, favor tentar na próxima Copa. Esse Joaquim Clemente é o japonês que falou besteira lá, será?
13: Não sei. Por esse nome não deve ser japonês, não.
14: Tá escrito Joaquim, né?
11: Eu também.
14: É, por mim é Joaquim, né? Joaquim, entendeu? Clemente.
13: Não tô sabendo quem que é o referido, não.
10: Copa do Mundo, meus amigos, tivemos ontem a classificação, Canadá, os 46, em Canadá 1, África do Sul a 0. Hoje tivemos Brasil 2, Japão 1, os dois, Canadá e Brasil, já classificados para oitavas de final. Alemanha e Paraguai já tá no finalzinho aí da prorrogação, né? 1-1. Pode. O que que é? Pode falar.
13: Não, o Joaquim Clemente, que o Dessen falou, eu pesquisei aqui. É o cara que fez a previsão da que o Brasil ser eliminado.
10: Ah.
13: E ele acertou os três últimos campeões mundiais. E para essa Copa, a previsão dele é a Holanda campeã em cima de Portugal. E diz que o Brasil seria eliminado no primeiro mata-mata pro Japão.
10: E Holanda e Portugal estão no mesmo. Ah, não, estão do lado, tão do lado tão contrário. Tão, né?
13: Não, estão do mesmo lado.
10: Do mesmo lado.
13: Então, a previsão.
10: Então ele errou tudo.
13: É, tá errando tudo.
10: É. E hoje teremos às 10 horas Holanda e Marrocos. Jogo bom de ver.
13: Jogo
10: bom. Amanhã, Costa do Marfim.
14: A torcida da Holanda tá vindo fazendo a diferença, né?
10: Sim.
14: Dela também, do Haaland, eu sempre sei. Da Noruega.
10: Eles batem o tambor assim,
14: remando, né?
10: E dá uma remada. Amanhã teremos de olho nesse jogo, hein? Às 14 horas, Costa do Marfim, Noruega. Desse jogo sai o adversário do Brasil. Amanhã, às 18 horas, França e Suécia. E às 22 horas.
14: Mata pra França?
10: Ah, a França, se jogar.
13: A França,
10: se pisar no acelerador, é uns 3-0.
13: Ou mais.
11: Olha, gente, vocês estão gostando muito.
10: Não, às 10 horas, México e Equador. Na quarta-feira, 1 PM, Inglaterra e República do Congo. Às 17 horas, Bélgica e Senegal. E às 9 horas da noite, Estados Unidos e Bósnia. Quinta-feira, teremos Espanha e Áustria. Às 4 horas da tarde e às 8 horas da noite, Portugal e Croácia.
13: Jogaça,
10: hein? E na sexta-feira, fechando aí os 16avos, meia-noite, de sexta para. Deve ser de sexta para. De quinta para sexta? De quinta para sexta. Suíça e Argélia, meia-noite de sexta, né?
13: Isso.
10: Suíça e Argélia, 15 horas, Austrália e Egito, Argentina e Cabo Verde, às 19 horas, e Colômbia e Gana, às 10:30 da noite, fechando, né, as oitavas de final da Copa do Mundo. Vamos para as participações?
14: Não, o Cleverson mandou aqui. O Dessinho é um vidente, falou que íamos perder para o Japão. Eu falei que perder para o Japão?
10: Eu acho que não. O seu placar aqui é
14: 4-1?
10: Foi
14: 4-1
10: aqui.
14: Foi 4-1 no Cidade Urgente também. Ô, Cleverson, acho que esse negocinho que você tá pitando aí, você pode devolver.
10: Ô, Cleverson, por que ele falou isso, né, Cleverson?
14: Não lembro antes, não, meu amigo.
10: É lindo.
14: Muito bonito.
10: Muito bonito. Então vamos agora para as participações. Vulgo Pitini.
14: Vamos lá, pessoal, participando com a gente pelo 998-20-9450. É o Varley Muniz. Aqui é o Varley Muniz, eu estou ouvindo vocês. Boa noite. Depois vou ir pegar meu brinde que ganhei no sorteio.
10: Com a gente? Varley?
14: É, ele ganhou no dia, ele até me explicou. O dia que sorteou, acho que tinha 3 acertadores.
11: Ah, do 6.
14: Um ganhou a pizza, sim. Daí outro ganhou, o Varley ganhou a outra coisa. Não lembro o que era.
10: É, mas então já pizza, passou, né? Ô, Varley, já passou e tem muito tempo, então infelizmente, né, Dessinho? A gente dá o prazo aqui de uma semana para o ganhador vir buscar o brinde, né? Uma semana. Hoje nós vamos sortear, então o ganhador tem até quarta que vem. É, porque o que acontece, Varley? A gente, quando o ganhador não vem buscar o brinde, a gente sorteia para outro, né, Dessinho?
14: Isso aí. É, eu não sei quanto que foi a época do Varley, mas tá aí. A próxima, Marcelinho, leva pra você, Varley, que fica aqui pertinho da gente, isso. Né, Marcelinho? Você deixa ali no ponto do Varley. Eduardo.
16: Boa noite, turminha do Cidade Esporte Clube.
13: Boa noite.
16: Ué, o Brasil jogou bem, viu? Na hora que o Paquetá deixou o campo, aí o Brasil começou a jogar bola. Vinícius Júnior e Rayan não estavam jogando nada. Aí depois resolveu jogar uma bolinha. Ô Marcelinho, você tem que dar uma aula porque é Danilo lateral, hein? Entregando a paçoca.
13: Aí, ó, tá vendo?
16: Você tá doido.
13: Aí, ó.
16: Melhor jogador em campo, com certeza, é o Vini Júnior. Se ele fizesse aquele gol lá, seria o gol da Copa. Cidade, dá gosto de ouvir, um abraço.
13: É, nesse ponto eu
16: concordo. Tá. Ô, galerinha, obrigado vocês aí pela pizza, viu? Opa. Pizza do 18, maravilhosa, saborosa. Em família aqui ficou melhor ainda. Então, Cidade, dá gosto de ouvir, um abraço.
13: Ô, Desce, depois você me manda esse áudio pra gente mandar pro seu
17: Brasil!
14: O Gleverson falou assim, não, o que falta um acento, né, o meu amigo Gleverson? Ele colocou, não, sou, é o Neymar, respondeu lá, foi esse vidente. Decinho, era pra ser, é um vidente.
13: Ah.
14: Aí falou que íamos perder para o Japão, é o cara que a gente tava falando, né?
13: Joaquim Clemente.
14: Esse Joaquim Clemente. Ô, Gleverson.
13: Então você não está fumando mais, viu, Gleverson?
14: Não, está não, você chega disso. É. Anilson Rocha, Anilson, boa noite, Esporte, Cidade Esporte, abraço a todos vocês. É, Toninho Peso, genro do treinador Zé Humberto Codorna, Marcelinho. Você lembra de.
13: Opa!
14: Você lembra dele falar?
13: Ah, é mesmo.
14: Sabia que eu sabia que eu conheci de algum lugar?
11: É.
14: O próprio Codorna falou pra gente.
13: Falou pra gente.
14: Boa, Nilson. Você sempre muito antenado. Agora é ele com o hashtag Chupa Pigui.
18: Boa noite, turma do esporte. Se ele tirar que Darila. Graças a Deus, porque tava. Não vai jogar mais. E tá estrupiando. Vai ser ruim desse tanto. Pelo Flamengo, você sabe entregar o ouro.
14: Estrupiado.
18: Outro bandido. Essa é a senhora Badia. Ah, e outra. É o Piqui foi pra paquetar lateral. Aí. Não tem nada de futebol, não. Tá chupa, é? Piqui.
11: Se não esquece de falar.
18: Kaique e Matheus Pereira. Aí que seleção nem passar, não ia passar. Aí que piorava mesmo.
14: Agora, mas uma coisa. O Paquetá de lateral também foi
11: triste, né, Piqui?
13: Olha só, senhor. Mas uma coisa eu concordo. Uma coisa eu concordo com o Piqui. Eu acho que o Matheus Pereira entregaria muito mais do que o Paquetá, hein, Osmar? Apesar da gente ser atleticano.
14: Não,
13: atleticanos?
14: Não.
13: Sem clubismo. Ah, eu acho.
11: Do sem Cruzeiro, fala. Quem deveria?
13: O Gerson.
11: Gerson, sim.
13: Não, mas eu tô falando o seguinte.
11: O Matheus Pereira não consegue.
14: Bom, mas o Gerson não é mais pra volantão ali, não?
13: Não, mas é o lado do Paquetá.
11: É a função
13: do Paquetá. Eu também sempre
14: disse. Mas o Paquetá é mais armador também. Ele é aquele volante já de elo mesmo.
11: Mas
14: né?
11: O Gerson não é isso, Cruzeiro.
14: Ele não é tão brucutu quanto o Casimiro.
13: Tirando a rivalidade de lado, eu acho que o Kaique Bruno tinha que ter ido pra seleção. Kaique e o Gerson, os dois tinham que estar agora na lista.
14: Gerson.
13: Mas eu tô querendo te falar o seguinte: se eu tivesse ou o Paquetá ou o Matheus Pereira como opções para levar, eu levaria o Matheus Pereira.
11: Eu levaria o Paquetá.
13: Eu levaria o Matheus Pereira. Você levaria o Paquetá, você vai apanhar na rua que você sair aqui. Desce, tem mais participação?
14: Hoje, não, Marcelinho, o pessoal tá mais regrado, hoje não tem chute de placar.
11: Tem participação, Zigui.
14: O pessoal deve estar tomando uma, né?
13: Pode ficar à vontade.
11: O Sinésio Martins vai pro Brasil. Aí, ó. Aí ele tá dando uma informação. O craque vai pegar. Só um minutinho aqui. Aí. O craque vai pegar o 13 no sábado.
13: É, o craque eliminou a Tombense na Série D, classificou pra pegar.
14: A informação.
13: Mas
11: tamo junto com o seu Elias aqui, ó.
13: Opa.
11: Cidade Esporte Tops.
13: Que beleza, valeu demais.
14: Ah, é o amigo do seu Elias.
13: De Catalão.
14: Ah, um abraço pra ele. Um abraço, Sinésio. Um
11: Sinésio.
14: Pra você, pra sua esposa, toda a família aí em Catalão.
13: Chute no placar, valendo um brinde do Rodriguinho da Ambev e um fardinho 12 latas, nós tivemos. O Thiago Arachaz acertou mais uma vez, 2-1 Brasil pra cima do Japão. O Eduardo acertou mais uma vez, o Eduardo. 2-1 para o Brasil. O Moisés Sangalete acertou 2-1 para o Brasil. E o Austin acertou 2-1 para o Brasil. Colômbia e Portugal, ninguém acertou. Então vamos. Primeiro o Fardim ou o Rodriguinho? O que vocês preferem?
11: Pode ser o Fardim.
13: O Fardim. Então vamos lá sortear entre 1 e 4. Você vai falar aqui pra gente, assim, ó.
14: Roda.
13: Deixa eu falar aqui. O Thiago Arachaz é o número 1. O Eduardo, número 2. Moisés Sangalete, número 3. E o Austin, número 4. Vamos ver quem vai ganhar o Fardim.
14: Roda.
13: Saiu, Dessim?
14: Roda. Sunga aí.
13: Sunga. Pra cima. Pai, o que aconteceu aqui?
14: Faiu.
13: Desconecta. Fechar aqui, fechar.
14: Fecha e faz de novo aí.
13: Então vamos de novo, Dessim. Vamos lá.
14: Roda.
13: Deu?
14: Número 1.
13: Número 1, Thiago Arachaz.
10: ganhou o fardim.
11: Parabéns,
10: né?
11: Thiago Araxá.
10: Ô, Thiago, o fardim você pode vir pegar a partir de quarta-feira, a partir das 7 horas, viu? E agora, agora eu vou mudar os números aqui, ó. O Eduardo vai ser o número 1, o Moisés número 2 e o Austin número 3, né? Vamos fazer a opção do sorteio aqui.
14: Vai rodando.
10: De 1 a 3.
14: Roda.
10: Então, de novo, hein? Eduardo, o brinde da Ambev. Eduardo, número 1, Moisés, Sangalete 2 e o Austin número 3. Vamos ver aqui, Decinho. Quem foi que Decinho?
14: É, número 1.
10: Número 1 de novo, Eduardo. Eduardo ganhou o brinde Rodriguinho da Ambev. Pode pegar a partir de quarta-feira, a partir das 19 horas. É, fica. Mais alguma coisa aí, Piquinho?
11: Não, aqui tranquilo. Passando em jogo agora, estamos aí agora, caminhando 120 minutos cravados não, né? Já 122 chegando, vai terminar a prorrogação e vamos para a disputa de pênaltis entre Alemanha e Paraguai. Olha que jogo bacana, já a primeira.
13: Quem tem Neuer tem meio classificação adiantada, hein?
11: Então vamos, será que vai prevalecer?
13: Pênalti,
11: Neuer.
13: Eu acho que não, hein?
11: Alemanha e Paraguai, a partir de agora, pênaltis. Mas a gente vai contar, e se o pessoal pode acompanhar aí pela Cazé TV, né, Marcelinho? Nossos isso. Amigos, que hoje chega, né?
10: Ô Thiago, eu achei que tinha o cupomzinho aqui pra eu te entregar também, que você ganhou, você falou que vai pegar amanhã com o Maurinho Moraes, pega tudo quarta-feira, porque eu tô sem o
11: como é que... O valinho,
10: achei que tinha aqui no estúdio, não tem não, né, Osmar? Olha se tem algum valinho ali,
11: tem não, né? Então, a participação do Rogério.
10: O Rogério.
18: Marcelinho, pra mim, o melhor foi o Vinícius Júnior, o pior é o Paquetá. Como é, faltou o Kaique, Matheus Pereira e o Sérgio lá. Em 2030, lateral, Kaique e Caio Prato, que era do Cruzeiro na seleção. Cidade, agora eu ouvi. Boa noite, Osmar. Boa noite, Pinguim.
10: Boa noite.
18: Alô, Marcelinho, Brasil.
10: Rogério, valeu demais.
11: Valeu,
10: Rogério.
11: Um abraço.
10: Ô, Thiago, se não tiver problema, viu, pra você pegar aqui a partir das quarta-feira. Vamos ver.
17: Boa noite a todos, Marcelinho, Decinho, Kiki.
11: Fala, Thiago.
17: Jogo do Brasil hoje. O Brasil tava perdendo de 1-0. O treinador ia colocar o Neymar. Aí, como o Brasil empatou, ele resolveu não colocar. Quem imaginava, né? Todo mundo pensou que ia colocar o Neymar, colocou o rapaz que fez o gol, né?
10: Com certeza, é o Gabriel Martinelli.
11: Foi feliz, né?
10: Então, vambora, valeu demais, Osmar.
13: Bora, muito obrigado, é um prazer estar aqui sempre no seu programa.
10: Valeu, Piqui.
11: Valeu demais, até quarta-feira, se Deus quiser.
10: Valeu, Pitini.
14: Valeu, gente, um abraço e até quarta-feira.
10: 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Fique com Deus. Quarta-feira,
11: a gente volta.
10: Tem chute no placar na quarta. Fique com Deus.
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20: Boa noite.
21: Boa noite para você que nos acompanha em todo o país.
20: Segunda-feira, 29 de junho de 2026.
21: Vamos ao destaque do dia. Apoio a bons pagadores.
20: Desenrola adimplentes. Permite substituir empréstimos mais caros por financiamentos com juros menores.
21: A iniciativa busca reduzir o peso das parcelas no orçamento, prevenindo o endividamento. Pablo Mundim.
22: A ideia é substituir juros de até 12% por juros no máximo de 1,99% ao mês.
20: E ainda, incentivo também para quem está em dia com o FIES, o Fundo de Financiamento Estudantil.
21: Após se formar, o estudante poderá receber crédito para montar seu próprio negócio.
20: É o FIES empreendedor. Graziele Bezerra.
23: O governo do Brasil estima que em um universo de 500 mil beneficiários adimplentes, exista um público potencial imediato entre 50 mil e 125 mil pessoas.
21: Vamos falar também sobre restituição do imposto de renda.
20: Amanhã será pago o segundo lote a mais de 9 milhões e 500 mil contribuintes.
21: É o maior número de pessoas já beneficiadas de uma só vez.
20: Hoje, na apresentação da Voz do Brasil, eu, Mariana Jungmann e Luciano Seixas.
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20: Trabalhadores informais que têm dívidas, mas que estão com os pagamentos em dia ou com, no máximo, 3 meses de atraso, poderão aderir ao Desenrola Adimplentes.
21: A ideia é dar um alívio no orçamento dessas famílias, que poderão refinanciar seus contratos pagando juros menores, de, no máximo, 1,99% ao mês.
20: O novo Desenrola foi lançado nesta segunda-feira e os interessados já podem aderir ao programa.
0: Organizar as contas, pagar menos juros e evitar que novas dívidas comprometam o orçamento das famílias. É o objetivo das novas medidas anunciadas pelo governo do Brasil para ampliar o acesso ao crédito e incentivar quem mantém os pagamentos em dia. O Desenrola Adimplentes, lançado nesta segunda-feira pelo presidente Lula, amplia o alcance do programa que já ajudou mais de 7 milhões e meio de famílias na reorganização financeira. Agora, o foco passa a ser quem trabalha na informalidade e mantém as contas em dia, mas enfrenta juros elevados no crédito pessoal. A proposta permite substituir empréstimos mais caros por financiamentos com juros de até 1,99% ao mês, reduzindo o peso das parcelas no orçamento e prevenindo o endividamento, destaca o ministro da Fazenda, Dário Dorigan.
1: Esse trabalhador, ele vai poder se reorganizar do ponto de vista financeiro. Ele vai poder, inclusive, se ele quiser, tomar crédito dentro desse mesmo patamar, a 1,99% ao mês, tomar um volume de crédito a mais, desde que a prestação total não passe de 90% do que ele tinha antes.
0: Poderão aderir trabalhadores informais que tenham operações de crédito pessoal de até R$15 mil, com pelo menos 4 parcelas pagas e no máximo 90 dias de atraso. A ideia é substituir juros de até 12% por juros no máximo de 1,99% ao mês, explica o ministro Dorigan.
1: A situação atual do trabalhador informal, que paga taxa de juros de 6% a 12% ao mês, nós estamos dizendo, nós vamos te dar uma nova linha para você extinguir essa taxa de juros e essas condições que hoje você é submetido.
0: O pacote também amplia o uso do FGTS como garantia no crédito consignado privado. A utilização é opcional e vai permitir ao trabalhador formal contratar empréstimos com juros limitados a 1,99% ao mês, reduzindo o custo do crédito e ampliando o acesso a condições mais vantajosas. Segundo o governo, as medidas fortalecem a política de reorganização financeira das famílias brasileiras. A estimativa do Tesouro é aportar cerca de 4 bilhões de reais para atender o novo programa. Reportagem Pablo Mundim.
21: Os participantes do programa ficam com o CPF bloqueado para apostar em jogos online, as chamadas bets, por um período de 6 meses.
20: As informações sobre o Desenrola estão no portal gov.br ou nos bancos oficiais Caixa Econômica e Banco do Brasil.
21: E dentro do programa Desenrola Adimplentes, o governo do Brasil desenvolveu também uma linha de crédito voltada para beneficiários do FIES.
20: Com a novidade, quem mantém as parcelas em dia agora tem um incentivo para abrir ou expandir o próprio negócio com juros mais baixos.
23: O programa FIES Empreendedor é destinado a profissionais graduados que desejam abrir ou expandir seu próprio negócio, contando com linhas de crédito mais acessíveis. Podem aderir aqueles que pagaram em dia as últimas 36 parcelas do programa, sem histórico de renegociação no período. No caso de pessoa física, com limite de financiamento de até R$80 mil e prazo máximo de pagamento de 60 meses, incluindo até 6 meses de carência. Para pessoa jurídica, com limite de financiamento de até R$180 mil e prazo máximo de pagamento de 96 meses, incluindo até 6 meses de carência. Em uma simulação de empréstimo de R$80 mil em 5 anos, por exemplo, o custo total cai de R$143 mil para R$106 mil, caso o beneficiário seja um estudante do FIES com as contas em dia. Nesse caso, a economia final supera os R$37 mil. Segundo o ministro da Fazenda, Dario Dorigan, o programa é um estímulo à adimplência.
1: Se ele seguir pagando em dia, ele vai ter uma linha de crédito que vai ser a menor linha de crédito, com a menor taxa de juros que nós temos para o empreendedorismo no país.
23: Ainda de acordo com o ministro Dario Dorigan, com taxas de juros de 0,87% ao mês, o programa tem uma das melhores linhas de crédito que cabem no bolso de quem está começando a empreender.
1: O adimplente que seguir pagando em dia vai ter pelo menos 37 mil de benefício e é para esse estudante que está querendo deslanchar no seu primeiro negócio que nós estamos abrindo essa linha, dando um estímulo ao bom pagador do FIES.
23: Para o ministro da Educação, Leonardo Barchini, a linha de crédito dará igualdade de condições aos egressos do ensino superior. superior.
2: Com essa linha de crédito, nós vamos conseguir dar oportunidade a esse jovem para que ele possa, de fato, empreender. Vão dar um retorno para a sociedade igual os jovens do ProUni, do FIES, do Reúne, da expansão, da lei de cotas.
23: O governo do Brasil estima que em um universo de 500 mil beneficiários adimplentes, exista um público potencial imediato entre 50 mil e 125 mil pessoas. Uma parcela expressiva desse grupo já possui CNPJ ativo, o que demonstra uma demanda real por capital de giro para alavancar seus negócios. Reportagem Graziele Bezerra.
21: E o presidente Lula enviou hoje ao Congresso Nacional projeto de lei complementar que aumenta de forma progressiva o teto de faturamento do MEI, o microempreendedor individual.
20: A meta é chegar a R$140 mil até 2028 e permitir a contratação de 2 empregados.
21: Atualmente o teto é de R$81 mil por ano. A medida pode beneficiar 13 milhões de microempreendedores individuais registrados.
20: Com o aumento, o governo quer fortalecer os pequenos negócios e incentivar a geração de empregos. Quem comentou foi o presidente Lula.
3: Muito dinheiro na mão de poucos significa pobreza. E quando a gente faz, manda um projeto de lei desse dizendo que pouco dinheiro na mão de muitos é uma distribuição de oportunidade de riqueza. Portanto, eu acho que o Congresso Nacional vai fazer um esforço muito grande, se Deus quiser, e volta a isso o mais rápido possível para que a gente possa favorecer aquelas pessoas que mais precisam de crédito.
21: O ministro do Empreendedorismo, da Microempresa e da Empresa de Pequeno Porte, Paulo Pereira, destacou as medidas para estimular o MEI.
4: Vamos dizer que é um momento histórico, né, para os microempreendedores individuais do Brasil, quase 10 anos sem aumento, de modo que é uma medida que tem um impacto muito grande, presidente, e que se insere num conjunto de medidas que o senhor tem feito para os empreendedores. Então, em primeiro lugar, as linhas de crédito, que o senhor agora está trabalhando, presidente, para que a gente lance um grande parcelamento para os MEIs, para que eles possam regularizar a sua situação, quer dizer, esses 3 milhões que são MEIs e que hoje tem alguma situação de inadimplência, vão poder regularizar a sua situação, e uma série de outras medidas, como a expansão do Contrata Mais Brasil, a linha de crédito que foi apresentada hoje no Desenrola Empreendedores. Então, só para dizer, um dia histórico, mas inserido num conjunto de esforços do senhor pelos empreendedores brasileiros.
20: Para ajudar a conter a alta do preço do petróleo, o governo abriu crédito extraordinário de R$550 milhões para apoiar a importação do diesel.
21: A Agência Nacional do Petróleo, Gás Natural e Biocombustíveis será responsável pelo repasse aos produtores.
5: O governo do Brasil abriu um crédito extraordinário de R$550 milhões para apoiar a importação de óleo diesel de uso rodoviário. A medida publicada nesta segunda-feira, 29, destina os recursos ao Ministério de Minas e Energia para viabilizar uma política de subvenção operada pela Agência Nacional de Petróleo, Gás Natural e Biocombustíveis, ANP. A iniciativa tem caráter emergencial e temporário e busca reduzir os efeitos da alta dos preços internacionais do petróleo sobre a economia brasileira. A medida foi criada após o aumento da instabilidade no mercado global, provocado pelo agravamento do conflito geopolítico no Oriente Médio. A ANP será responsável pelo repasse da subvenção aos importadores de diesel, com critérios baseados no volume comercializado e na diferença entre o preço de referência e o valor definido para o produto. Como a despesa não estava prevista no orçamento de 2026, o governo precisou abrir o crédito extraordinário para garantir a execução da política. A medida atende os critérios de urgência e imprevisibilidade previstos na Constituição. Claudimário Carvalho, para a Voz do Brasil.
20: Em julho, a bandeira tarifária de energia seguirá amarela, indicando a cobrança de taxa adicional sobre as contas de luz no mês.
21: O anúncio foi feito pela Agência Nacional de Energia Elétrica, ANEEL.
20: Com isso, os consumidores vão pagar um adicional de R$ 1,88 para cada 100 kWh consumidos.
21: A bandeira tarifária está amarela desde abril, em razão das condições menos favoráveis para a geração de energia no país.
20: Em períodos secos, quando a produção das usinas hidrelétricas fica prejudicada e é necessário acionar as termoelétricas, a bandeira pode ficar amarela ou vermelha, patamar 1 ou 2.
21: Isso porque a geração por usinas térmicas é mais cara, daí a necessidade da taxa adicional sobre o consumo de energia.
20: O pagamento do segundo lote do imposto de renda será feito amanhã, terça-feira.
21: É a maior restituição da história em relação ao número de contribuintes contemplados. Serão beneficiadas mais de 9 milhões e 500 mil pessoas.
6: São 16 bilhões de reais em créditos para 9.585.797 contribuintes. O valor é o mesmo do lote pago anteriormente, o primeiro lote de restituição do Imposto de Renda 2026, em 29 de maio deste ano. Segundo a Receita, os valores devidos da maior parte dos declarantes serão quitados já nos dois primeiros lotes de 2026. Esses pagamentos deverão alcançar cerca de 80% do total estimado de restituições do ano. Se somarmos os dois primeiros lotes do ano, serão contemplados 18 milhões e 300 mil contribuintes, com um valor total de 32 bilhões de reais em restituições. A antecipação dos créditos se deu após processamento de milhões de declarações em pouco tempo, beneficiando tanto os contribuintes com prioridade legal quanto aqueles que aderiram às soluções digitais, como a declaração pré-preenchida e o recebimento da restituição via Pix. O crédito bancário será realizado ao longo desta terça-feira. Cerca de 4 bilhões e meio de reais serão destinados a contribuintes com prioridade legal, como idosos acima de 80 anos, idosos entre 60 e 79 anos, pessoas com deficiência física, mental ou moléstia grave e contribuintes cuja maior fonte de renda seja o magistério. Para saber se a restituição está disponível, basta acessar gov.br/Receita Federal, clicar em Meu Imposto de Renda e depois em Consultar Minha Restituição. O pagamento é feito somente na conta do titular da declaração.
20: Daniele Popov para a Voz do Brasil. Equipes de resgate brasileiras já estão na Venezuela apoiando o país.
21: A Venezuela foi atingida por terremotos na última quarta-feira, deixando mais de 1.700 mortos.
20: Equipes brasileiras chegaram neste sábado e já atuam principalmente no município de Vargas, no estado de La Guaira, uma das regiões mais afetadas pelos terremotos. Até agora, foram enviados 4 voos da Força Aérea Brasileira, que levaram mais de 1 tonelada de medicamentos e insumos para atendimento de emergência. Um hospital de campanha, que já está montado, purificadores de água e equipes de bombeiros, com equipamentos e materiais específicos para ações de apoio a desastres, além de cães farejadores. O porta-voz do Corpo de Bombeiros de Minas Gerais, primeiro-tenente Henrique Barcelos, explica como o trabalho dessas equipes está sendo feito.
7: As ações serão concentradas em áreas com edificações colapsadas, onde as equipes vão realizar buscas técnicas, resgate e localização de vítimas, atendimento pré-hospitalar e integração com as autoridades locais por meio dos organismos internacionais.
20: Os terremotos de magnitude 7,2 e 7,5, seguidos de cerca de 20 réplicas, provocaram desabamentos na capital, Caracas, e outras cidades venezuelanas. As equipes brasileiras também vão trabalhar no reforço a telecomunicações com representantes da Anatel e no transporte e apoio aos desalojados. Reportagem Raquel Mariano. Mais modernidade nas unidades de terapia intensiva, salvando a vida de mais pacientes.
21: O Ministério da Saúde inaugurou a primeira UTI inteligente do SUS no Rio de Janeiro.
20: Entre as novidades, monitoramento mais sofisticado dos pacientes e uso da inteligência artificial para reunir dados e acelerar a tomada de decisões.
21: A iniciativa faz parte do Agora Tem Especialistas.
8: Um passo importante rumo à medicina do futuro. A primeira UTI inteligente do SUS foi inaugurada no Hospital Universitário Clemente Fraga Filho, da Universidade Federal do Rio de Janeiro. A novidade utiliza tecnologias de monitoramento contínuo e inteligência artificial para acompanhar em tempo real a evolução dos pacientes. O sistema reúne automaticamente informações dos monitores, identifica sinais precoces de agravamento e auxilia as equipes médicas na tomada de decisões. Segundo o ministro da Saúde, Alexandre Padilha, a expectativa é aumentar as chances de recuperação dos pacientes.
9: Se observa mais precocemente sinais de piora, boas, sinais de melhora. Então, com isso, você faz a ação, a medicação, a mudança de conduta mais rápido. Com isso, você salva esse paciente, ele sai mais rápido da UTI. Ele saindo mais rápido da UTI, gira mais o leito da UTI. Você pode trazer outros pacientes para a UTI. Com isso, vai reduzindo o tempo de quem está esperando para a UTI e salva vidas dentro da UTI.
8: A iniciativa faz parte da criação da Rede Nacional de UTIs Inteligentes, que recebeu mais de 180 milhões de reais em investimentos. Nesta primeira etapa, serão 10 leitos inteligentes em 7 hospitais de referência, espalhados pelo país. Depois, o projeto será ampliado para 280 leitos em 14 UTIs. A entrega faz parte do programa Agora Tem Especialistas do Ministério da Saúde, que busca ampliar e qualificar a assistência no SUS. Em pouco mais de um ano, o programa bateu recorde de cirurgias eletivas, quase 15 milhões de procedimentos. O governo federal também tem levado atendimento móvel por meio de carretas, que oferecem exames e atendimento em diversas especialidades, como ressaltou o ministro da Saúde, Alexandre Padilha.
12: Mais de 2.800 municípios brasileiros já tiveram atendimento dessas carretas. Nós vamos chegar a 150 dessas carretas até o final do ano, e 81% dos atendimentos são das mulheres, porque a saúde da mulher é prioridade absoluta e as carretas têm ajudado muito na saúde da mulher.
8: A estratégia também foi responsável pela inclusão de mais de 1,5 milhão de especialistas no atendimento à rede pública do país. Reportagem Luana Karen.
15: E o Ministério da Saúde incluiu mais uma estratégia para ampliar o acesso a cuidados especializados no Sistema Único de Saúde.
21: A partir de agora, a infectologia foi incluída no programa Agora Tem Especialistas e faz parte da oferta de cuidados integrados.
15: A iniciativa tem como objetivo fortalecer a atenção a pessoas vivendo com HIV e ou com AIDS, que demandam avaliação diagnóstica e acompanhamento integrado.
21: Já fazem parte do programa 6 especialidades, são elas: cardiologia, ginecologia, oftalmologia, oncologia, ortopedia e otorrinolaringologia.
15: Os cuidados integram um conjunto de procedimentos que vão desde consultas, exames e tecnologias de cuidado à condução de agravos específicos de rápida resolução.
21: Amanhã, dia 30 de junho, é o último dia da campanha de vacinação contra o HPV.
15: Mesmo após essa data, a vacina vai continuar disponível para imunização de grupos prioritários.
21: A vacina protege contra o papilomavírus humano, responsável por diversos tipos de câncer.
16: O papilomavírus humano, HPV, é a infecção sexualmente transmissível mais comum no mundo. A vacina é segura e fundamental na prevenção de diversos tipos de câncer, como os de colo do útero, vulva, pênis, garganta e pescoço. A advogada Marici Valeta conta que não quer ver o filho correr riscos e o levou para vacinar contra o HPV aos 10 anos de idade.
24: Primeiro que é uma coisa perigosa, né? Que pode levar a outras doenças bastante perigosas. Além da proteção individual, acho que a gente tem que ter em mente esse efeito coletivo, né? Que é de você interromper um pouco esse ciclo.
16: A vacina deve ser tomada antes do início da vida sexual. Ela faz parte da rotina do calendário nacional para crianças e adolescentes de 9 a 14 anos, que têm direito ao imunizante de graça. Outros grupos também têm esse direito: pessoas vivendo com HIV, pacientes oncológicos, pessoas transplantadas, usuários de profilaxia para o HIV e vítimas de violência sexual. Éder Gatti, diretor do Departamento do Programa Nacional de Imunizações do Ministério da Saúde, fala sobre a importância dessa imunização.
25: Quando a gente fala de vacinação, a gente está falando de evitar câncer. Casos que teriam um custo enorme no tratamento, e câncer, ele é de alta complexidade. Então a pessoa, quando ela se vacina, ela está contribuindo com a sua proteção e seu bem-estar, mas também ela está dando uma grande contribuição a toda a sociedade brasileira, fazendo ali uma proteção ao Sistema Único de Saúde, garantindo que ele fique mais acessível para outras patologias e outras pessoas.
16: Até amanhã, 30 de junho, quem tem entre 15 e 19 anos também pode se vacinar de graça contra o HPV. Após esse prazo da campanha, o imunizante deve ser adquirido em clínicas particulares. Mas a vacinação gratuita continuará disponível para os grupos prioritários. Reportagem Nazi Brum.
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20: Oportunidades. Estudantes indígenas e quilombolas agora têm reserva de vagas para estágios nos órgãos públicos federais.
21: 3% serão destinados aos indígenas e 2% aos quilombolas. As regras já garantem reserva para estudantes negros e para pessoas com deficiência.
10: Para acessar as vagas disponíveis nas cotas, é preciso se autodeclarar como pertencente a algum desses grupos. Isso é feito durante o preenchimento da inscrição. A diretora de planejamento da Força de Trabalho do Ministério da Gestão, Maria Aparecida Chagas, fala do impacto da iniciativa.
11: É uma forma, né, da administração pública contribuir para a trajetória formativa dessas pessoas, para auxiliar essas pessoas no mundo do trabalho, para auxiliar essas pessoas a entenderem quais são os códigos, a forma de atuação que é o trabalho.
10: Marcelo Barbosa, da representação estudantil da Coordenação Nacional de Articulação das Comunidades Negras Rurais Quilombolas, argumenta que ter melhores chances de acessar o estágio é fundamental para esses estudantes.
13: Nós vemos uma realidade em que os estudantes precisam sair dos seus territórios para irem para a cidade para fazerem a universidade. E esse auxílio financeiro das bolsas vai ajudar na permanência desses estudantes.
10: Braulina, do povo Baniuá, faz doutorado na Universidade de Brasília e comemorou a reserva de vagas em estágios como uma oportunidade de melhoria profissional para parentes de todas as etnias indígenas.
14: Para que a gente tenha mais parentes qualificados na sua área e que tenham parentes com experiência no estágio e em outros lugares. É o primeiro passo de muito sonho que vem e estamos muito felizes.
10: Cerca de 16 mil estudantes fazem estágios na administração pública federal. As oportunidades são para nível médio, ensino técnico, graduação e pós-graduação. Cada órgão divulga os estágios que oferece e tem até o início de setembro deste ano para se adaptar às novas regras de reserva de vagas. Reportagem Carlos Oliveira.
20: Jovens que completam 18 anos em 2026 têm até amanhã, dia 30, para fazer o alistamento militar obrigatório.
21: Quem perder o prazo poderá pagar multa e enfrentar restrições, como impedimento para tirar passaporte, assumir cargo público e participar de concursos.
20: A expectativa é que mais de 1 milhão de jovens participem do processo em todo o país.
21: O procedimento pode ser feito pela internet, no site alistamento.eb.mil.br ou em uma junta do Serviço Militar.
20: Essas foram as notícias do Governo do Brasil.
21: Uma realização da Secretaria de Comunicação Social da Presidência da República.
20: Com produção da empresa
21: site alistamento.eb.mil.br ou em uma junta do Serviço Militar.
20: Essas foram as notícias do Governo do Brasil.

0: Notícias do Poder Judiciário.
1: Supremo Tribunal Federal lança edital para receber propostas sobre a modernização do sistema de justiça. STJ decide que é ilegal a busca na casa do suspeito de um crime baseada apenas no relato de outros réus. Ministério Público Eleitoral aciona governador do Amapá por promoção pessoal na fachada da Secretaria de Educação. Boa noite, eu sou o Arthur Filho. O Supremo Tribunal Federal lançou o edital para receber propostas sobre a modernização do sistema de justiça. Os interessados podem enviar manifestações institucionais sem caráter pessoal, que deverão ser apresentadas por meio de formulário eletrônico até 15 de agosto. Fernanda Porto.
2: As contribuições serão analisadas pelo Grupo de Estudos para a Modernização do Sistema de Justiça, instituído pelo presidente do Supremo Tribunal Federal, o ministro Edson Fachin. As sugestões deverão tratar de temas como simplificação processual, redução da litigiosidade, transformação digital, governança da inteligência artificial, modernização das carreiras e da gestão judiciária, fortalecimento da integridade institucional, transparência pública, proteção dos direitos fundamentais e promoção de maior estabilidade jurídica para o desenvolvimento econômico e social do país. O edital completo pode ser acessado no portal stf.jus.br.
1: Polícia não pode entrar em casa de pessoa suspeita de um crime apenas porque outros suspeitos a acusaram. Para o STJ, esse tipo de informação por si só não é suficiente para justificar a entrada no imóvel. Fátima Uchoa.
3: Um homem foi acusado de tráfico de drogas e condenado juntamente com outras duas pessoas. Pela denúncia durante a abordagem policial, os outros dois réus o apontaram como fornecedor das drogas. Também informaram o endereço dele aos agentes, que foram ao local para realizar o flagrante. O Tribunal de Justiça de Goiás considerou a busca domiciliar legítima, mas a quinta turma do STJ reconheceu a ilegalidade dessa busca e das provas obtidas, e com isso absolveu o réu. Segundo o relator ministro Ribeiro Dantas, o ingresso dos policiais no imóvel deveria ter sido precedido de justa causa que amparasse o flagrante, de mandado judicial ou de consentimento comprovado do morador.
1: Ouvir a população para melhorar os serviços prestados. Esse é o papel da consulta pública realizada pela Justiça do Trabalho. Foram mais de 2.400 participações registradas. Mila Amaral.
4: A pesquisa aconteceu de 25 de maio a 5 de junho em todo o país e ouviu as opiniões e sugestões da população de fóruns e de tribunais trabalhistas. Entre as principais demandas, reduzir processos pendentes e julgar processos com mais de 2 anos foram sugeridos na pesquisa. Além disso, 15% dos participantes concordam que a Justiça do Trabalho deve incentivar a conciliação como forma de resolver conflitos trabalhistas. Os dados coletados também vão servir como base para definir as metas nacionais do Judiciário Trabalhista para 2027.
1: Ministério Público Eleitoral aciona governador do Amapá por promoção pessoal na fachada da Secretaria de Educação. O órgão pede a retirada imediata dos banners com agradecimentos ao gestor sob pena de aplicação de multa diária de R$50 mil. Vanessa Pereira.
5: Na ação apresentada para a Justiça Eleitoral, o MP aponta a prática de propaganda eleitoral antecipada para o governador Clécio Luiz. De acordo com a apuração, foram espalhados 7 banners com mensagens de agradecimento ao político dentro do prédio da Secretaria de Estado de Educação, em Macapá. A instalação da publicidade no prédio público viola o princípio da impessoalidade, já que não possui caráter educativo nem de orientação social. Além da retirada imediata das peças sob pena de multa diária de R$50 mil, o MP eleitoral pede também que a justiça reconheça a ilegalidade das condutas.
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0: 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A você uma ótima noite.
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1: Eu sou Paula Groba.
2: E eu sou Ricardo Nakaoka.
1: E estes são os destaques de hoje do Jornal do Senado, que começa agora.
2: Após aprovação do Congresso, Receita Federal divulga a primeira lista de devedores contumazes.
1: Senadora quer esclarecimentos sobre impactos da crise do BRB e do Banco Master.
2: Senado analisa estatuto para garantir direitos da população em situação de rua.
1: Boa noite.
2: Boa noite.
1: Nem todo contribuinte com dívidas é considerado devedor contumaz. Essa classificação vale para empresas que acumulam débitos tributários de forma recorrente e como estratégia de negócio.
2: A Receita Federal divulgou a primeira lista com esses contribuintes, prevista no Código de Defesa do Contribuinte, aprovado pelo Senado no início do ano. O primeiro setor a ter os nomes publicados foi o de fumo e tabaco. Mais detalhes com o repórter Douglas Castilho.
3: A lei define como devedor contumaz aquele que acumula dívidas tributárias de forma reiterada, sem justificativa e em valores relevantes. O objetivo é combater a inadimplência estruturada, que é quando as empresas utilizam as chamadas técnicas de planejamento tributário agressivo para burlar o fisco sem violar os regulamentos mais severos, reduzir a concorrência desleal, já que as empresas devedoras conseguem praticar preços mais baixos no mercado, e aumentar a transparência fiscal. Quando da aprovação do projeto que deu origem à lei, o relator senador Efraim Filho, do PL da Paraíba, fez questão de ressaltar que não é qualquer prática que se encaixa no conceito de dívida contumaz, definido de forma bastante objetiva.
4: Separar a contumácia da inadimplência, ou seja, o devedor contumaz é quem faz da sonegação seu modelo de negócio. Jamais uma empresa que está no mercado formal, que gera empregos, que paga também seus impostos, por ter um momento de crise, um período de inadimplência periódico, temporário, ela não se enquadrará de nenhuma forma nesse conceito de contumaz.
3: O senador Isauci Lucas, do PL do Distrito Federal, relembrou que a publicação da lista é apenas uma das medidas dentro do que se chama Código de Defesa do Contribuinte.
5: Além da questão do devedor contumaz, ele de fato inclui no sentido de respeitar a expectativa dos contribuintes, reduzir realmente a litigiosidade, usando inclusive formas alternativas de resolução de conflitos, facilitar o cumprimento das obrigações, reprimir a evasão, fraude, etc., presumir de boa fé do contribuinte.
3: Antes de incluir qualquer empresa na lista, a Receita deve fazer notificação prévia e conceder 30 dias para regularização ou defesa. Segundo a entidade, novas listas deverão ser apresentadas em julho.
1: O senador astronauta Marcos Pontes, do PL de São Paulo, defendeu investimentos em ciência, tecnologia e infraestrutura para fortalecer a capacidade do Brasil de desenvolver vacinas e responder a futuras emergências sanitárias. Segundo ele, o país precisa adotar uma cultura de prevenção, com um orçamento contínuo para pesquisa, formação de profissionais e manutenção de estruturas estratégicas para reduzir a dependência de outros países em situações de crise. O financiamento da produção de vacinas nacionais foi tema de uma audiência pública na Comissão de Ciência e Tecnologia.
2: O parlamentar também defendeu o acesso da população a informações científicas de qualidade sobre vacinação. Na opinião dele, ninguém deve ser obrigado a se vacinar, mas o conhecimento é fundamental para que as pessoas tomem decisões conscientes e contribuam para a proteção coletiva em momentos de emergência sanitária.
6: Vejo muitas ideias erradas com relação à vacina. Se me perguntar assim, você é a favor a obrigar as pessoas a tomar vacina? Não, não sou a favor de obrigar ninguém a nada. Existem efeitos colaterais? Existem. Então tem que ser muito claro com relação a isso. Mostrar quais são os efeitos colaterais e a pessoa decide se toma ou não aquela vacina. E eu acredito que uma informação bem feita de ciência para as pessoas vão decidir pelo correto, que é tomar a vacina.
1: E a lei que ampliou as ações de combate ao mosquito transmissor da dengue, zika e chikungunya completa 10 anos.
2: Sancionada em junho de 2016, a norma autorizou medidas como mutirões de limpeza, campanhas educativas e visitas a imóveis. A proposta foi debatida e aprovada pelo Senado durante uma das maiores crises sanitárias da década. A reportagem é de Yasmin Rodrigues.
7: Em vigor desde 27 de junho de 2016, a lei que ampliou as ações de combate ao mosquito transmissor da dengue, zika e chikungunya completa 10 anos. Com participação dos senadores, o texto foi debatido em meio à emergência sanitária provocada pelo avanço dessas doenças. Na votação da proposta, o senador Humberto Costa, do PT de Pernambuco, que atuou como relator da medida, destacou a importância de fortalecer a vigilância.
8: Sem dúvida, esse é o problema de saúde pública mais crítico, não somente do Brasil, mas hoje em termos mundiais. Então, acho que deve ser um esforço de toda a sociedade nesse momento. Eu que já tive a oportunidade de ser ministro da Saúde, que tem um projeto de lei com esse mesmo conteúdo, eu creio que é uma decisão correta. Como acho também que o Congresso estará inteiramente aberto e suscetível a garantir os recursos orçamentários necessários para que o combate ao Aedes aegypti se faça da melhor maneira possível.
7: A legislação autorizou a União, estados e municípios a adotarem medidas excepcionais e também trouxe mudanças importantes no amparo social às famílias afetadas pelo surto de Zika. 10 anos depois, a legislação segue como base para ações emergenciais de vigilância em saúde e é considerada um marco na resposta institucional à crise sanitária de 2016.
1: O secretário de Economia do Distrito Federal deve ser convidado a explicar na Comissão de Assuntos Econômicos os impactos da crise envolvendo o BRB e o Banco Master.
2: O pedido é da senadora Damares Alves, que quer esclarecimentos sobre as garantias oferecidas pelo GDF e os possíveis reflexos nas contas públicas. Repórter Marcela Cunha.
9: O secretário de Economia do Distrito Federal, Valdivino José de Oliveira, deve comparecer à Comissão de Assuntos Econômicos para falar sobre os impactos da crise envolvendo o BRB e o Banco Master nas contas públicas do Distrito Federal. O pedido foi feito pela senadora Damares Alves, do Republicanos do Distrito Federal, que afirmou que parte das dúvidas levantadas pelos senadores depende de explicações do governo distrital.
10: Há garantias que o GDF está dando para esse grande acordo aí, essa grande reconstrução, reestruturação do banco, que nós temos que ouvir o secretário de Economia do DF.
9: O requerimento cita dúvidas sobre garantias oferecidas pelo governo local, uso de ativos públicos, compromissos assumidos pelo GDF e possíveis reflexos fiscais, orçamentários e patrimoniais do acordo homologado pelo Supremo Tribunal Federal. Damares quer saber se a operação pode afetar a capacidade de investimento do Distrito Federal, a execução de políticas públicas, concursos, nomeações e as contas das próximas administrações.
1: O Ministério da Saúde criou uma política nacional para adaptar o atendimento do SUS à realidade da população em situação de rua.
2: O tema também é acompanhado pelo Senado, que analisa um projeto para criar o Estatuto da População em Situação de Rua. Repórter Henrique Nascimento.
11: O SUS terá novas diretrizes para atender pessoas em situação de rua. O Ministério da Saúde instituiu uma política nacional para ampliar o acesso dessa população à atenção básica. Para quem vive essa realidade, o acesso ao cuidado pode fazer diferença no momento em que vínculos familiares, emprego e moradia já foram perdidos. Rogério Barba passou anos em situação de rua e hoje ajuda no acolhimento de outras pessoas em Brasília.
12: E aí eu me envolvi com o álcool. Eu conheci o crack em 1989 e o crack fez, apesar de eu não ter parentes, eu tinha muitos amigos bons. Só que o crack fez e o álcool fez eu perder os vínculos.
11: O tema também é discutido no Senado. Um projeto quer criar o Estatuto da População em Situação de Rua e prevê direitos básicos como acesso à alimentação gratuita, água potável, itens de higiene e banheiros públicos. Autor da proposta, o senador Randolfe Rodrigues, do PT do Amapá, defende que o poder público atue tanto no acolhimento quanto no combate à violência contra quem vive nas ruas.
13: O poder público tem que tomar as medidas necessárias para dar guarida e para acolher as pessoas de rua e, ao mesmo tempo, criminalizar aqueles que detestam pobres, aqueles que ofendem e atacam os pobres.
11: O projeto que cria o Estatuto da População em Situação de Rua está em análise na Comissão de Constituição e Justiça.
2: Com edição de Paula Groba e trabalhos técnicos de João Lira, o Jornal do Senado fica por aqui. Acompanhe agora as notícias da Câmara dos Deputados. Boa noite.
1: Boa noite e até amanhã.

0: aprova novas regras para blindagem de teto solar de veículos.
1: Deputados determinam a apresentação de antecedente criminal de noivos.
0: Proposta autoriza auxílio para contenção de agressor de mulher em voo.
1: Projeto em análise define ações integradas para evitar quedas de idosos.
0: Boa noite. Avança na Câmara projeto que cria uma política integrada para prevenir quedas de pessoas idosas. Quem tem as informações é a repórter Sofia Peçanha.
2: As quedas estão entre as 10 condições de saúde que mais levam à incapacidade funcional, segundo o estudo longitudinal da saúde dos idosos brasileiros. Visando a saúde e o bem-estar da pessoa idosa, a Comissão de Saúde aprovou o projeto que cria a Política Nacional de Prevenção de Quedas entre Pessoas Idosas. O principal objetivo é reduzir o número de quedas, suas consequências físicas, psicológicas e emocionais, além de promover o envelhecimento ativo e saudável da população idosa. Um dos autores da proposta, o deputado Luiz Couto, do PT da Paraíba, salientou que, atualmente, o Brasil não possui uma política nacional voltada para a prevenção de quedas. E, com isso, a nova política visa atender essa demanda, proporcionando diretrizes e cooperação intersetorial nas áreas de saúde, assistência social, urbanismo e transporte, por exemplo. O projeto propõe ações amplas, como programas de exercícios físicos específicos que fortalecem o equilíbrio e a mobilidade, melhorias na infraestrutura urbana e nos ambientes residenciais, campanhas educativas sobre a importância da prevenção de quedas e a capacitação de profissionais de saúde e cuidadores. O deputado Alan Garcês, do PP do Maranhão, relator na comissão, ressaltou que a proposta não apenas reforça uma questão de saúde pública no Brasil e no mundo, mas também reduz os impactos financeiros para o sistema de saúde.
3: Pois se trata de inovação legislativa necessária e essencial para as pessoas idosas. Além do mais, medidas preventivas de saúde sempre economizam recursos financeiros ao Estado, pois ao evitar a queda haverá certamente redução dos gastos de recursos públicos com cirurgias e procedimentos médicos invasivos.
2: Agora, o projeto que cria a Política Nacional de Prevenção de Quedas entre Pessoas Idosas será analisado pelas comissões de Finanças e Tributação e Constituição e Justiça. Da Rádio Câmara de Brasília, Sofia Peçanha.
4: Previdência.
1: Câmara analisa a proposta de aposentadoria para policial com invalidez permanente. O repórter José Carlos Oliveira nos conta mais detalhes.
5: A Câmara dos Deputados analisa o projeto de lei que define casos específicos de invalidez permanente que deverão garantir aposentadoria ou pagamento de seguro a profissionais de segurança pública que sofrerem acidentes em serviço. Entre as hipóteses que impedem o exercício da atividade estão cegueira, paraplegia, tetraplegia e amputação de braço ou perna. A aposentadoria ou seguro seriam válidos para policiais federais, civis, militares e penais, bombeiros militares e guardas municipais. A proposta partiu do deputado Bibo Nunes, do PL do Rio Grande do Sul, e foi aprovada na Comissão de Relações Exteriores, onde o relator, deputado Sargento Faur, do Paraná, incluiu os policiais legislativos entre os beneficiados. A intenção, segundo Faur, é proteger todos os operadores da segurança pública.
6: Importante para dar uma segurança jurídico-financeira para policiais, operadores de segurança pública, né, que arriscam diariamente suas vidas em acompanhamentos táticos, em confrontos, e eles precisam de uma segurança tanto para o policial que sofrer sequelas graves, como principalmente para familiares, né, que porventura perdem os seus entes aí em confronto.
5: A proposta de casos específicos para a aposentadoria de policial com invalidez permanente ainda será analisada nas comissões de segurança pública, de previdência, de finanças e tributação e de Constituição e Justiça. Da Rádio Câmara de Brasília, José Carlos Oliveira.
4: Segurança Pública.
0: Câmara aprova que a ANAC requisite auxílio para deter agressor de mulher durante voo. A repórter Mônica Tati explica a proposta.
7: A ANAC, a Agência Nacional de Aviação Civil, poderá ser autorizada a requisitar força policial para deter agressor de mulher em aviões. O projeto foi aprovado em todas as comissões da Câmara e está sendo apreciado agora pelo Senado Federal. A legislação já prevê que a ANAC adote medidas necessárias para a segurança de pessoas e bens no transporte aéreo. No entanto, a proposta amplia as competências legais da agência no caso específico de agressão contra as mulheres. A relatora na Comissão de Viação e Transportes, a deputada Rosana Valle, do PL de São Paulo, explica que a proposta é importante para garantir mais clareza à lei e permitir que situações de assédio não se tornem mais graves.
8: Dentro de um avião não há para onde a vítima ir. É um ambiente fechado, um ambiente com alta vulnerabilidade. Portanto, o projeto garante uma resposta rápida, um respaldo legal para conter qualquer situação de violência, especialmente contra as mulheres. E por que destacar a proteção da mulher? Porque casos de assédio e agressão em transporte público, por exemplo, ainda acontecem de maneira costumeira e uma posição de vulnerabilidade para a mulher.
7: Rosana Vale acrescenta que o projeto não cria novas punições, mas garante a intervenção rápida, a proteção da vítima e a segurança dos passageiros e da tripulação. O projeto que autoriza a ANAC a requisitar força policial para deter agressor de mulher em aviões aguarda a votação no Senado. Se for aprovado, segue para a sanção presidencial. Da Rádio Câmara de Brasília, Mônica Tati.
4: Meio Ambiente.
1: Comissões da Câmara analisam projeto que obriga unidades de conservação a garantirem o acesso a idosos, pessoas com deficiência ou com mobilidade reduzida. Quem traz os detalhes é a repórter Júlia Lopes.
9: Com o objetivo de facilitar o acesso a todos em unidades de conservação da natureza, como parques e florestas nacionais, a Comissão de Meio Ambiente e Desenvolvimento Sustentável da Câmara dos Deputados aprovou o projeto que obriga esses espaços a adotarem medidas de acessibilidade para pessoas com deficiência, com mobilidade reduzida ou idosos. Entre as medidas previstas estão a instalação de rampas, corrimão, trilhas adaptadas, sinalização adequada, transporte interno e também a formação de pessoal capacitado. O texto também determina a criação do plano de acessibilidade, que deverá ser elaborado pelo órgão gestor da unidade de conservação com a especificação das estruturas e adaptações a serem implementadas, os prazos de instalação e a identificação de eventuais incompatibilidades entre o plano de manejo e a implementação das medidas de acessibilidade e inclusão. O relator da proposta, deputado Chico Alencar, do PSOL do Rio de Janeiro, defendeu que o projeto se adequa à realidade das unidades de conservação e explicou como se dará a sua implementação.
10: Estabelecendo, inclusive, um prazo de 180 dias para essa adequação dessas unidades à presença, participação dessas pessoas que tenham essas limitações. É interessante que a gente estabeleceu também etapas para essa implementação, a fim de que a lei desça do papel para a vida real, seja de fato efetivada.
9: Atualmente, segundo o Instituto Chico Mendes de Conservação da Biodiversidade, órgão responsável por fiscalizar e gerir as unidades de conservação federais, o Parque Nacional da Chapada dos Veadeiros, o Parque Nacional da Tijuca, o Parque Nacional Marinho de Fernando de Noronha e o Parque Nacional do Iguaçu são alguns dos locais que já contam com adaptações para receber visitantes com mobilidade reduzida. A exclusão ou limitação de acesso a esses ambientes compromete não apenas a Lei Brasileira de Inclusão da Pessoa com Deficiência, como também contraria a função socioambiental dos espaços naturais. O novo texto introduziu a terminologia usada pela legislação ambiental e de acessibilidade e segue agora para análise na Comissão de Finanças e Tributação. Da Rádio Câmara de Brasília, Júlia Lopes.
4: Comissões.
0: Câmara analisa projetos para restringir fogos de artifício e exigir informação de ruído nas embalagens. A repórter Daniele Lessa nos conta como estão as propostas.
11: Alguns estados e municípios já regulamentaram o uso de fogos de artifício. No estado de São Paulo, uma lei de 2021 proibiu a queima, a soltura e o comércio de fogos de estampido. Já na cidade do Rio de Janeiro, a Câmara Municipal também aprovou norma que restringe fogos com poluição sonora acima de um limite de decibéis. No Congresso, existem vários projetos de lei em tramitação para criar uma regra federal. Na Câmara, um dos textos mais avançados é uma proposta que reúne uma série de projetos e está pronta para entrar na pauta da Comissão de Constituição e Justiça. A ideia central é impedir fogos de grande extensão.